0: Amigo de Amor e o Brilhação e a última do nosso 89 na pista de hoje. A lei, é claro, da banda São Marino, pintou aquela paixão e Barbarella também veio. Só uma canção. 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
0: Muitas participações por se tratar de uma terça-feira, mas também pudera. A temperatura subia, deixou as pessoas muito mais animadas, descontraídas. E as participações foram muito boas, inúmeras. E é claro que nós gostaríamos de presentear a todos, mas o nosso aplicativo para sorteios aqui da 89 na FM está fazendo então agora as últimas análises. Isso mesmo. E daqui a pouco então vamos ter um sorteio eletronicamente aleatório. Isso significa que um número acaba de ser sorteado. Esse número é 3992. 3992, na verdade, é um final de número de telefone que pertence a Elisandra. 3992, Elisandra acaba de ganhar, então, um super limpador multiuso azulim da Loja Rabi da Start Química.
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0: Parabéns, Elisandra! Ganhou esse super presente da Loja Rabi da Start Química. Vamos saber agora quem ganhou os dois lanches de Binus Lanches. O número sorteado é 3120. 3120, final de telefone 3120 é de Heloísa. Vamos parabenizar. Parabéns, parabéns então. Você acaba de ganhar dois lanches de Binus Lanches. Nosso 89 na pista dessa noite de terça-feira se despede. Mas é claro, amanhã a partir das 18 horas nos encontramos novamente por aqui na 89 FM. Noite boa pra você, bom descanso e até amanhã.
3: Obrigado pela sua companhia.

0: federal que movimentaram o país no dia de hoje.
1: Olá, boa noite.
0: Boa noite para você que nos acompanha em todo o país.
1: Terça-feira, 21 de julho de 2026.
0: Vamos aos destaques na Voz do Brasil.
1: Brasil continua fora do mapa da fome, segundo o relatório divulgado hoje pelas Nações Unidas.
0: O documento aponta ainda que o país reduziu a insegurança alimentar severa. Márcia Fernandes, a proporção da população brasileira que não tem renda suficiente para consumir a quantidade mínima de calorias para uma vida saudável se manteve abaixo de 2,5%. O indicador é utilizado para apontar se o país está no mapa da fome.
1: Portaria regulamenta o trabalho no comércio durante os feriados.
0: Norma estabelece que o funcionamento nesses dias vai depender de negociação coletiva. Gabriela Noronha.
2: Na prática, o acordo impede que as empresas escalem funcionários nos feriados por decisão unilateral.
1: E vamos falar também do Julho Amarelo, mês de conscientização sobre hepatites virais.
0: Saiba mais sobre a doença, a importância do diagnóstico precoce e o tratamento oferecido pelo SUS. Graziele Bezerra.
3: Todos os anos, mais de 1.300.000 pessoas morrem por complicações causadas por algum tipo de hepatite.
1: Hoje, na apresentação da Voz do Brasil, Luciana Vasconcelos e Nazi Brum.
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1: Relatório da Organização das Nações Unidas para a Alimentação e Agricultura, divulgado hoje, estima uma queda da fome no mundo.
0: Em 2025, eram 645 milhões de pessoas, quase 14 milhões a menos quando comparado ao triênio encerrado em 2024.
1: E de acordo com o documento, o Brasil registrou redução da insegurança alimentar severa e continua fora do mapa da fome.
0: Isso significa que o país manteve abaixo de 2,5% a proporção de quem não tem renda suficiente para consumir a quantidade mínima de calorias para uma vida saudável.
4: Segundo o relatório O Estado da Segurança Alimentar e Nutrição no Mundo 2026, o Brasil segue fora do mapa da fome. O documento, elaborado em conjunto pela Organização das Nações Unidas para a Alimentação e Agricultura, Organização Mundial de Saúde, Fundo das Nações Unidas para a Infância e outros órgãos ligados às Nações Unidas, foi divulgado nesta terça-feira. A proporção da população brasileira que não tem renda suficiente para consumir a quantidade mínima de calorias para uma vida saudável se manteve abaixo de 2,5%. Esse indicador, chamado de prevalência de subnutrição, é utilizado para apontar se o país está ou não no mapa da fome. O relatório também apontou a diminuição da insegurança alimentar severa, que chegou a 0,6%. O ministro do Desenvolvimento e Assistência Social, Família e Combate à Fome, Wellington Dias, explicou esse percentual.
5: O Brasil continua fora do mapa da fome. Dentro do Brasil, tivemos redução na insegurança alimentar severa de 1,2% para 0,6%. Isso significa que aproximadamente 1 milhão e 200 mil pessoas que estavam naquela situação mais grave, aquela que coloca em risco a vida, ficaram agora fora do mapa da fome.
4: Os dados divulgados são relativos ao período entre 2023 e 2025. De acordo com o relatório, o custo da dieta saudável no Brasil foi de US$ 4,89, em paridade do poder de compra por pessoa ao dia. Isso equivale a cerca de R$ 12,13 em poder de compra local. O relatório estima que 7,8% da população mundial enfrentou a fome, o que representa 645 milhões de pessoas, uma redução de quase 14 milhões de pessoas em todo o planeta em comparação com o triênio encerrado em 2024. Para chegar aos números do relatório sobre segurança alimentar e nutrição, foram utilizados indicadores como tamanho da população, perfil de renda e custo médio de uma cesta de alimentos saudável. Reportagem Márcia Fernandes.
1: O funcionamento do comércio em feriados, de forma geral, vai depender de negociação coletiva.
0: É o que estabelece uma norma regulamentada por meio de portaria do Ministério do Trabalho e Emprego.
1: O texto também define exceções, como postos de combustíveis, hotéis, restaurantes, entre outros serviços.
2: O acordo assinado nesta terça-feira, que formaliza regras sobre o funcionamento do comércio em feriados, é resultado da negociação entre representantes de trabalhadores e de empregadores. O documento condiciona a abertura de determinados tipos de atividades à autorização prévia, a ser definida por convenção coletiva de trabalho, entre elas supermercados, lojas e comércio varejista em geral. De acordo com Luiz Marinho, ministro do Trabalho e Emprego, a medida é um instrumento de equilíbrio entre as partes.
6: O diálogo permanente é a ferramenta mais eficiente para evitar conflitos. O que a gente espera é que tenha maturidade das lideranças sindicais, trabalhadores, empregadores, em torno de uma mesa, um café, um chá, vocês possam encontrar soluções de problemas que parece que não tinha solução. E quanto mais se conversa, pode-se ir aproximando essa possibilidade.
2: Na prática, o acordo impede que as empresas escalem funcionários nos feriados por decisão unilateral. Questões como pagamento adicional, folgas e compensação de jornada também deverão ser definidas em negociação coletiva. Para Ivo Dall'Acqua, diretor da Confederação Nacional do Comércio de Bens, Serviços e Turismo, o debate deve continuar.
7: A coisa não para por aqui, nós temos absoluta consciência disso, mesmo porque novas formas, novos mecanismos, novas ferramentas vêm sendo incorporadas ao mundo do trabalho. Então eu creio que hoje nós estamos celebrando um acordo muito bem discutido, foi consensuado, mas o nosso diálogo tem que ser permanente.
2: As novas regras não se aplicam, no entanto, às atividades que já possuem autorização permanente para funcionar em feriados, como hospitais, hotéis, postos de combustíveis e outros serviços considerados essenciais. As empresas que descumprirem o acordo ficam sujeitas à fiscalização e à aplicação de multas administrativas. Reportagem Gabriela Noronha.
4: A regra se aplica exclusivamente aos feriados. O funcionamento do comércio aos domingos permanece regulamentado por lei.
1: Julho é o mês de conscientização sobre as hepatites virais.
4: A campanha Julho Amarelo chama atenção para a prevenção, o diagnóstico precoce e o tratamento da doença, que muitas vezes evolui de forma silenciosa.
1: Confira na reportagem quais são os sinais de alerta e como o SUS atua no combate às hepatites.
8: A manicure Tabata Nepomuceno contraiu hepatite D quando criança e a tipo B depois de adulta. A doença provocou uma cirrose hepática e há 11 anos ela passou por um transplante de fígado. Hoje, ela se dedica a alertar sobre os perigos da doença.
9: Hoje, os maiores índices de transplante hepático no Brasil são por conta do vírus da hepatite B, hepatite C e hepatite D. O tratamento precoce evita a evolução da doença.
8: Os principais sintomas da hepatite são cansaço intenso, febre, náuseas e vômitos, dor abdominal, pele e olhos amarelados, urina escura e fezes claras. Mas isso já na fase inflamatória do fígado. O hepatologista Henrique Carvalho Rocha, do Hospital Universitário de Brasília, explica que na fase inicial da doença, os sintomas são silenciosos. Por isso, é preciso estar atento.
10: A grande maioria das pessoas não vão ter nenhum sinal e sintoma de que está infectado com algum vírus de hepatite. O ideal é aquela pessoa ou aquele paciente que tem alguns riscos, que tem essa preocupação e procure. E quem que são esses pacientes, né? Então, profissionais de saúde, sempre é importante ter essa avaliação, porque tem um risco aumentado, principalmente de infecção pela hepatite B, né? O modo de transmissão. Pessoas que têm relação sexual desprotegida, usuários de drogas. Então, esses pacientes que tenham um risco maior, esses realmente têm que ficar vigiando.
8: Segundo a Organização Mundial da Saúde, as hepatites virais matam mais que o vírus da AIDS. Todos os anos, mais de 1.300.000 pessoas morrem por complicações causadas por algum tipo de hepatite. A campanha Julho Amarelo reforça a importância do diagnóstico precoce e o tratamento dessas doenças, como explica Tieme Arakawa, coordenadora-geral de Vigilância das Hepatites Virais do Ministério da Saúde.
11: É durante esse mês mês que a gente tem uma série de atividades sendo realizadas para mobilização em relação à testagem, em relação à vacinação, em relação à educação em saúde, para que a gente realmente possa dar visibilidade a essas doenças que ainda são um grave problema de saúde pública.
8: Ainda de acordo com o Arakawa, o SUS oferece diagnóstico e tratamento gratuitos.
11: Então, vacina de hepatite A e vacina de hepatite B estão disponíveis no SUS. A queda dos casos de hepatite A se deu muito por causa da vacinação. Em relação a diagnóstico, a gente tem testes rápidos de hepatite B e hepatite C. São testes que são realizados dentro da unidade básica de saúde ou em qualquer outro tipo de serviço e tem um resultado em até 30 minutos.
8: Existem 5 tipos de hepatites virais. No Brasil, as mais comuns são causadas pelos vírus A, B e C. O tipo D é mais comum na região norte do país e a hepatite E, menos frequente em solo brasileiro, ocorre com maior facilidade na África e na Ásia. As hepatites A e E são transmitidas por ingestão de água ou alimentos contaminados, falta de saneamento básico e higiene inadequada. Já as hepatites B, C e D são transmitidas por contato com sangue contaminado, relações sexuais desprotegidas, compartilhamento de agulhas, seringas ou objetos pérfuro-cortantes, e da mãe para o bebê, a chamada transmissão vertical. Reportagem Graziele Bezerra.
4: Agricultoras rurais podem participar da chamada pública voltada ao fortalecimento da autonomia e da geração de renda das mulheres no campo.
1: Serão destinados cerca de 49 milhões de reais a 67 projetos.
12: A chamada pública vai contemplar mulheres em todas as regiões do país. É destinada, por exemplo, a agricultoras familiares, assentadas da reforma agrária, quilombolas, indígenas e extrativistas. Os projetos selecionados vão contar com profissionais na assistência técnica para apoiar as produtoras rurais na organização da produção, no acesso às políticas públicas, na adoção de práticas agroecológicas, na comercialização e no fortalecimento das organizações coletivas. Quem explica é a presidente da Agência Nacional de Assistência Técnica e Extensão Rural, ANATER, Loroana Coutinho de Santana.
13: Eles estarão realizando um acompanhamento desde a produção, perpassando pelo processamento, pela gestão das organizações, né? Sejam elas individuais ou coletivas, até a comercialização dos produtos. Então, esse profissional é justamente a espinha dorsal para o fortalecimento dessas mulheres, né? Para que elas possam, a exemplo, vislumbrar ações no âmbito da sua produção, para que elas possam gerar renda, possam ter organização na sua unidade.
12: A agricultora familiar Ilneia Barros participou de um curso de assistência técnica e extensão rural e conta como foi o acompanhamento.
14: Fiz extensão rural para que eu pudesse beneficiar os meus produtos. E através de as nutricionistas, o pessoal, me deram todo suporte para que eu viesse a ter um desempenho legal no campo e poder vender a minha mercadoria.
12: Os projetos deverão atender no mínimo 50% de mulheres negras, 30% de mulheres jovens e 30% de mulheres de povos e comunidades tradicionais, com prioridade para quilombolas e indígenas. Também terão preferência propostas voltadas a mulheres em situação de maior vulnerabilidade social, como vítimas de violência e responsáveis pelo cuidado de pessoas com deficiência. As entidades credenciadas na ANATER poderão apresentar propostas entre os dias 16 e 31 de julho de 2026 por meio do portal anater.org/chamada-pública. Reportagem Thaís de Araújo.
4: A garantia de que insumos essenciais cheguem a regiões remotas cortadas por rios depende das condições de navegabilidade.
1: Para evitar desabastecimento, especialmente no norte do país, o Departamento Nacional de Infraestrutura de Transportes, o DENIT, reforçou o monitoramento hidroviário.
4: O levantamento feito em tempo real permite o planejamento da navegação em tempos de cheias ou seca dos rios.
15: As condições de navegabilidade dos rios brasileiros são monitoradas de forma contínua. Elas servem para orientar o transporte hidroviário, o deslocamento de pessoas e o abastecimento de cidades com combustíveis, alimentos, medicamentos e outros insumos essenciais, especialmente na região norte. Para isso, o Departamento Nacional de Infraestrutura de Transportes, o DENIT, desenvolveu o Plano de Monitoramento Hidroviário. O levantamento considera informações como nível das águas, vazão dos rios, profundidade dos canais e outros parâmetros hidrológicos. Os dados são usados para identificar trechos com possível restrição à passagem de embarcações e para orientar o planejamento das ações de manutenção. Na região norte, o sistema acompanha essas informações em tempo real e também considera os efeitos de fenômenos climáticos, como o El Niño, que podem alterar o regime dos rios. Segundo o Ministério dos Portos e Aeroportos, as condições dos rios variam ao longo do ano por causa das chuvas e da dinâmica natural das águas. Na estiagem, o nível dos rios pode limitar a navegação em alguns trechos. Já no período de cheia, o aumento da correnteza e as mudanças no leito dos rios também podem interferir na circulação de embarcações. Com base nos dados, é possível planejar a segurança da navegação, a continuidade do transporte de passageiros e cargas e a maior confiabilidade das hidrovias brasileiras. Reportagem Edinaldo Júnior.
1: Há 36 anos, o Estatuto da Criança e do Adolescente, o ECA, transformou a proteção da infância e da juventude em uma rede integrada de ações.
16: E garantiu a implantação do Sistema de Garantia dos Direitos da Criança e do Adolescente.
1: O sistema reúne conselhos tutelares, delegacias, Ministério Público, Poder Judiciário.
16: E integra diversas áreas, como assistência social, saúde, educação, cultura e lazer, além dos canais de denúncia e fiscalização.
1: Vamos saber como funciona com o repórter Pablo Mundim.
17: O Estatuto da Criança e do Adolescente mudou a forma como o Brasil protege a infância. Com o marco legal criado em 1990, crianças e adolescentes deixaram de ser vistos apenas como pessoas que precisavam de assistência e passaram a ser reconhecidos como sujeitos de direitos. Ao longo desses 36 anos de atuação, o Estatuto estruturou uma rede de proteção composta por diferentes instituições, como explica a socióloga Enide Rocha.
18: Antes do ECA, as crianças e adolescentes não eram vistos como sujeitos de direitos. A gente naturalizava o envolvimento de crianças no trabalho doméstico. Hoje, com o ECA, eles passaram a ser vistos como pessoa em desenvolvimento. E a Constituição é muito clara, no artigo 227, quando ela coloca prioridade absoluta e diz assim que o Estado, a família e a sociedade têm o dever de proteger crianças e adolescentes.
17: A proteção integral que prevê o Estatuto é feita pelo Sistema de Garantia dos Direitos da Criança e do Adolescente, que reúne conselhos tutelares, delegacias especializadas, Ministério Público, Judiciário, Assistência Social, Saúde, Educação e canais de denúncia. Fábio Meirelles, diretor de Proteção da Criança e do Adolescente, destaca que cada órgão tem uma função específica, mas todos trabalham de forma integrada para proteger vítimas e interromper ciclos de violência.
19: A rede de proteção é um conjunto de instituições, serviços que atuam de forma integrada para garantir os direitos de crianças e adolescentes e protegê-los de qualquer forma de violência, negligência, exploração ou violação de direitos. Então, nenhuma instituição atua sozinha. A proteção, ela vai depender da articulação entre diferentes políticas públicas.
17: Em muitos casos, o primeiro atendimento é feito pelo Conselho Tutelar. É ele quem recebe denúncias, aplica medidas de proteção e aciona os demais serviços sempre que há ameaça ou violação de direitos. O presidente do Colegiado dos Conselheiros Tutelares de Goiânia, Rondinelli Ná Barbosa, explica qual é o papel do conselho.
20: Quando essas denúncias chegam até o Conselho Tutelar, a nossa primeira preocupação é em acolher, para que nós possamos fazer o encaminhamento correto, tratar essa criança ou adolescente de forma adequada e enquadrar eles no programa ou no serviço que melhor vai assistir à demanda que ele necessita.
17: Quando há indícios de crime, entram em ação as delegacias de proteção à criança e ao adolescente. As investigações comandadas pelas unidades especializadas buscam responsabilizar os autores e garantir que as vítimas sejam acolhidas, evitando a revitimização durante o processo, como defende a delegada Valéria Martirena.
3: A gente trabalha com os casos de violência contra essa criança e adolescente, que geralmente são os crimes sexuais e crimes de maus tratos. Tem muitos policiais capacitados nas unidades circunscricionais também, que podem ouvir essa criança, esse adolescente vítima de violência, em depoimento especial.
17: O Estatuto da Criança e do Adolescente é um marco legal que criou uma rede de proteção com atuação integrada. Uma responsabilidade compartilhada entre o poder público e toda a sociedade para garantir que cada criança e cada adolescente cresçam com segurança, dignidade e seus direitos respeitados. E qualquer pessoa pode ajudar. Ao presenciar ou suspeitar de violência física, psicológica, sexual, casos de negligência, abandono ou exploração de crianças e adolescentes, a orientação é denunciar. O Disque 100 funciona gratuitamente todos os dias e atende casos de violação de direitos humanos. Os conselhos tutelares, delegacias especializadas e da Polícia Militar também podem ser acionadas em situações de emergência. Reportagem Pablo Mundim.
16: Atenção, estudantes e pesquisadores. Já está aberto o prazo de inscrição para uma das principais premiações científicas do país.
1: O Prêmio Jovem Cientista, neste ano, busca incentivar projetos de inovação tecnológica voltados para o desenvolvimento social e sustentável.
16: Saiba mais com Cláudio Mário Carvalho.
21: As inscrições para o Prêmio Jovem Cientista 2026 seguem abertas até 14 de agosto. O tema deste ano é o uso da inteligência artificial para reduzir desigualdades e promover o desenvolvimento sustentável. A premiação contempla 5 categorias: mestre e doutor, estudante do ensino superior, estudante do ensino médio e mérito institucional, que reconhece uma universidade e uma escola pelo destaque na participação. Podem concorrer estudantes e pesquisadores que atendam aos critérios de idade e formação previstos no regulamento. Os vencedores vão receber laptops e bolsas de pesquisa do Conselho Nacional de Desenvolvimento Científico e Tecnológico, com valores entre R$5.000 e R$40.000. As inscrições podem ser feitas pelo site jovemcientista.cnpq.br. Cláudio Mário Carvalho, para a Voz do Brasil.
1: O Ministério da Educação informou que a plataforma MEC Livros já registrou mais de 618 mil empréstimos virtuais.
16: Saiba quais as obras mais procuradas e como acessar com Raquel Mariano.
22: Segundo o Ministério da Educação, a plataforma MEC Livros reúne mais de 1 milhão de usuários e acumula 384 mil horas de leitura. São Paulo lidera o número de cadastros, seguido por Rio de Janeiro, Minas Gerais, Bahia e Ceará. O catálogo reúne cerca de 25 mil obras e permite leitura imediata pela internet. Nos últimos 30 dias, entre os 4 títulos mais emprestados, 2 são de brasileiros. O primeiro lugar foi Torto Arado, escrito pelo baiano Itamar Vieira Júnior. O romance narra a história de duas irmãs, Bibiana e Belonísia, que, marcadas por um acidente de infância, desenvolvem uma relação profunda de dependência. A obra ainda trata da escravidão contemporânea. E em quarto lugar está A Cabeça do Santo, de Socorro Acioli, publicado em 2014, que mistura realismo mágico e cultura nordestina. A história acompanha Samuel. Ele descobre que consegue ouvir as preces secretas das mulheres para Santo Antônio ao se abrigar dentro da cabeça oca e gigantesca de uma estátua inacabada do santo. Os outros livros mais emprestados estão em segundo lugar: Noites Brancas, do russo Dostoiévski, que explora a solidão, o amor não correspondido e a ilusão. Já em terceiro lugar está A Vegetariana, de Han Kang, escritora sul-coreana, vencedora do Prêmio Nobel da Literatura. O livro conta a história de uma mulher comum que, após ter um pesadelo violento, decide parar radicalmente de consumir e cozinhar carne. Os acessos ao MEC Livros são feitos pela versão para internet e por aplicativo para dispositivos móveis. A versão web concentra 52% do tempo de uso. Mais informações em meclivros.mec.gov.br. Raquel Mariano, para a Voz do Brasil.
1: E essas foram as notícias do governo federal.
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16: Fique agora com as notícias do Poder Judiciário do Congresso Nacional. Boa noite.
1: Boa noite para você e até amanhã.
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6: Em Angola, presidente do STF e do CNJ defende independência do judiciário.
23: Painel Justiça em Números reúne dados do Poder Judiciário brasileiro e pode ser acessado por todos os cidadãos.
6: Estão abertas as inscrições para a 16ª semana da execução trabalhista.
23: Boa noite, eu sou Marcela Luiz.
6: E eu sou Walter Lima.
23: Presidente do Supremo Tribunal Federal e do Conselho Nacional de Justiça, ministro Edson Fachin, defende independência do judiciário e o diálogo entre os poderes de países democráticos.
6: A fala ocorreu em uma aula magna em Luanda, capital de Angola, na África. Judite Aragão.
24: Fachin disse que essa independência existe para proteger o cidadão. Isso porque o juiz tem que decidir com imparcialidade e sem ceder a pressões políticas, econômicas ou sociais.
25: A independência judicial não pertence ao juiz, pertence ao cidadão. Não existe para proteger magistradas e magistrados. Existe para proteger quem será julgado por eles.
24: O presidente do STF e do CNJ, Edson Fachin, também deixou claro que a democracia constitucional exige diálogo constante entre os poderes.
23: O relatório Justiça em Números 2026, principal publicação estatística do Poder Judiciário brasileiro, é feito a partir do DataJud, que é a Base Nacional de Dados da Justiça.
6: Além do relatório anual, o painel Justiça em Números também é feito com dados do DataJud. Marcelo Della Libera.
26: O painel Justiça em Números é disponibilizado pelo Conselho Nacional de Justiça de forma online. Ele apresenta os indicadores do relatório Justiça em Números e é atualizado mensalmente. A ferramenta disponibiliza painéis de temas como direito à saúde, violência contra a mulher, crime organizado e sobre a gestão processual dos tribunais. A pesquisadora Isabelle Mota, do Departamento de Pesquisas Judiciárias, destaca um dado histórico sobre o trabalho do Poder Judiciário em 2025.
27: Mesmo recebendo o maior número de novos processos desde o início da série histórica em 2009, conseguimos reduzir o estoque do número de processos pendentes. E 2026 já aponta um novo recorde. Até o momento, nosso painel registra mais de 17 milhões de novos processos, acima dos 16 milhões registrados no mesmo período do ano passado.
26: Esse dado está disponível no painel e pode ser acessado em justiça-em-números.cnj.jus.br.
23: Partidos, coligações e federações já podem realizar as convenções partidárias.
6: As convenções vão até 5 de agosto. Estevão Furtado.
28: O período das convenções partidárias começou ontem, 20 de julho. A data também marcou o início do prazo para exercício do direito de resposta contra ofensas, com prazos de 24 a 72 horas, conforme o veículo de comunicação.
23: Estão abertas as inscrições para a 16ª semana da execução trabalhista.
6: Pessoas e empresas com processos em fase de execução podem inscrever ações na campanha. Larissa Batista.
29: Com o slogan Seu Direito por Inteiro, a iniciativa marcada para o período de 14 a 18 de setembro em todo o país é um esforço concentrado para localizar bens de devedores, incentivar acordos e dar mais celeridade ao pagamento dos créditos trabalhistas. Para outras informações sobre a 16ª Semana Nacional da Execução Trabalhista, acesse csjt.jus.br.
23: STJ suspende liminar que havia determinado paralisação da construção da ponte do Abial, no município amazonense de Tefé.
2: Com a decisão, foi autorizada a imediata retomada da obra. Fátima Uchoa.
4: Ao conceder liminar em ação popular para paralisar a construção, o TRF1 entendeu haver indícios de irregularidades na licitação para a contratação da empresa responsável pela obra. Contudo, ao atender pedido do município de Tefé, o vice-presidente do STJ, ministro Luiz Felipe Salomão, no exercício da presidência, destacou que a construção da ponte do Abial busca assegurar a prestação regular de serviços públicos essenciais aos mais de 15 mil moradores da região. E é evidente o risco na demora, porque a obra depende da estiagem dos rios amazônicos para a execução.
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23: Uma boa noite.
2: E até amanhã.

0: Eldorado.
1: Eu sou Humberto Pinheiro e estes são os destaques de hoje do Jornal do Senado, que começa agora. Plano de educação, licença paternidade e segurança marcam o semestre no Senado. Senado vai discutir tratamento para pacientes com doenças raras. Proposta que estabelece regras para profissionais da saúde estética será discutida no Senado. Boa noite. A Comissão de Segurança Pública aprovou neste primeiro semestre uma série de projetos de lei que aumenta as penas para vários tipos de crimes, como roubo de câmeras de vigilância, combustíveis e de celulares, e para o uso de menores de idade para a prática de delitos. A comissão também votou propostas que reduzem benefícios para condenados por crimes violentos e aumenta o tempo de internação de menores infratores. Repórter Bruno Lourenço.
2: A Comissão de Segurança Pública aprovou o aumento das penas para crimes de furto, roubo e receptação de câmeras de vigilância e sistemas de monitoramento eletrônico. Outro projeto votado no semestre tipifica e endurece as penas para os crimes de furto e roubo de petróleo, combustíveis e derivados. Numa tentativa de conter as perfurações clandestinas e o avanço de facções criminosas sobre o mercado de distribuição, o colegiado aprovou ainda a proposta que prevê punição maior para furto de celular para a prática de fraudes e outra que dobra a pena para o furto de aparelhos celulares e aumenta a pena para o roubo, que é a subtração do telefone com o emprego de violência. Dois projetos relacionados a menores de idade passaram pela CSP. Um deles acrescenta nova agravante genérica ao Código Penal para punir adultos que utilizam crianças ou adolescentes para cometer crimes. Outro admite até 10 anos de internação para adolescentes infratores, como defendeu o senador Fabiano Contarato, do PT do Espírito Santo.
3: Eu não acho razoável você explicar para uma mãe que teve a filha vítima de estupro, para um rapaz de 17 anos, que após estuprar, matou e ocultou o cadáver, ele vai ficar internado até 3 anos.
2: A Comissão de Segurança Pública também aprovou no semestre iniciativas que proíbem a concessão de liberdade provisória a réus acusados de crimes que resultem em morte dolosa, ou seja, cometidos com intenção, e de liberdade provisória ou medidas cautelares alternativas a presos em flagrante por crimes hediondos ou equiparados. O relator, senador Wilder Moraes, do PL de Goiás, diz que a impunidade e a soltura reiterada de criminosos perigosos alimentam os índices de violência.
4: Indivíduos que pratiquem delitos de tal natureza não devem ser agraciados com liberdade provisória. Criminosos que praticam crimes hediondos devem permanecer presos.
2: A Comissão de Segurança Pública ainda aprovou o projeto de lei que põe fim à soltura automática de presos caso a justiça atrase a revisão periódica da prisão preventiva.
1: O acesso a diagnóstico, medicamentos e tratamentos para pessoas com doenças raras estará em debate na Comissão de Direitos Humanos do Senado. A audiência pública vai reunir especialistas, representantes de pacientes e autoridades para discutir os desafios enfrentados por essa população. Um dos principais temas será a situação do Elevides, medicamento indicado para pacientes com distrofia muscular de Duchenne. A reportagem é de Patrícia Oliveira.
5: O debate sobre o acesso a terapias avançadas para doenças raras também vai tratar da situação regulatória do medicamento Elevides, usado no tratamento da distrofia muscular de Duchenne, uma doença que provoca a perda progressiva da força muscular. A comercialização do remédio foi suspensa temporariamente devido a efeitos colaterais graves. A audiência deve reunir representantes da Anvisa, do Ministério da Saúde, da indústria farmacêutica, especialistas e familiares de pacientes. Para o senador Hermes Klan, do PL de Santa Catarina, a rapidez no acesso ao tratamento é fundamental para quem convive com a doença.
6: E é muito grave, é doído, a gente sente muito. Então, é para ontem, essa gente não pode esperar.
5: Devem ser discutidas também as políticas públicas voltadas a pessoas com doenças raras. A data da audiência ainda será definida.
1: O Senado deve analisar realizar um projeto que define quais profissionais estão habilitados a atuar na área da saúde estética. A proposta busca estabelecer regras mais claras para o setor e evitar insegurança jurídica. A intenção é dar mais segurança tanto aos profissionais que prestam esses serviços quanto aos consumidores que buscam procedimentos estéticos. As informações com o repórter Douglas Castilho.
0: O texto limita a atuação profissional no setor àqueles que detêm formação superior específica, como biólogos, biomédicos, enfermeiros, farmacêuticos, fonoaudiólogos ou fisioterapeutas. A medida, porém, não modifica as atividades que, por legislação específica, sejam reservadas aos formados em medicina ou odontologia. O autor do projeto, o senador Isalci Lucas, do PL do Distrito Federal, explicou o que muda caso a proposta seja aprovada.
7: O que é a competência de um médico, odontólogo, é só eles. Esses demais profissionais só podem fazer aquilo que é ligado à atividade deles. Então, a gente garante, inclusive na lei, que haja fiscalização dos conselhos regionais, tenham realmente registro do conselho de todas as atividades, para poder ter legitimidade para atuar no mercado. Mas cada um dentro do seu quadradinho, vamos dizer.
0: Segundo a Sociedade Brasileira de Cirurgia Plástica, mais de 1.500.000 procedimentos estéticos são realizados por ano no Brasil. Na justificativa do projeto, o autor afirma que a segurança jurídica trazida pela proposta, que ainda aguarda a distribuição para a comissão responsável, deve impulsionar ainda mais o crescimento do setor.
1: A senadora Damares Alves, do Republicanos do Distrito Federal, apresentou um balanço das atividades da Comissão de Direitos Humanos no primeiro semestre de 2026. Como presidente da comissão, Damares ressaltou que o colegiado manteve uma agenda voltada à análise de projetos de lei, ao recebimento de denúncias de violações de direitos humanos e à realização de audiências públicas. Segundo a parlamentar, os trabalhos resultaram na aprovação de propostas relacionadas à proteção das mulheres, da juventude e ao enfrentamento da violência.
8: A nossa comissão no Senado virou uma central de recebimento de denúncias de violações de direitos humanos. E toda denúncia, toda demanda que chega gera um processo interno dentro da comissão. Às vezes uma denúncia tem 6, 7 encaminhamentos. Então nós estamos dando resposta para o povo lá na ponta.
1: O plenário do Senado encerrou o primeiro semestre legislativo com a votação de propostas nas áreas de educação, direitos sociais e segurança pública. Entre os destaques estão o novo Plano Nacional de Educação, a ampliação da licença paternidade e o endurecimento de penas para diversos crimes. As matérias aprovadas buscam modernizar políticas públicas, ampliar direitos e reforçar o combate à criminalidade. Algumas propostas já seguiram para análise da Câmara dos Deputados, enquanto outras aguardam sanção presidencial. Os detalhes com o repórter Pedro Pincer.
9: O primeiro semestre de 2026 foi marcado por uma intensa agenda legislativa no Senado, com a aprovação de projetos importantes para o país. Na educação, o principal destaque foi o novo Plano Nacional de Educação, que define as diretrizes para as políticas públicas do setor até 2036. Entre as prioridades estão a ampliação do acesso à escola, a melhoria da qualidade do ensino e a redução das desigualdades. A senadora Tereza Leitão, do PT de Pernambuco, destacou o foco na qualidade.
10: Do ponto de vista dos objetivos gerais do PNE, é afirmativo em relação ao direito à educação, da educação básica à pós-graduação, estabelecendo a qualidade como foco, tal como demarcando desafios atinentes à redução de desigualdades, à erradicação do analfabetismo, à valorização profissional, com um modelo de financiamento que faça o plano vivo e não apenas uma carta de intenções.
9: Entrada no mercado de trabalho, conciliação entre família e emprego, autonomia econômica de mulheres e proteção de trabalhadores vulneráveis também foram temas discutidos no Senado no primeiro semestre deste ano. Parte dessas propostas já foi transformada em lei. Uma delas é a ampliação da licença paternidade, tema debatido há quase 20 anos no Congresso Nacional. Entre as contribuições do Senado na segurança pública no primeiro semestre de 2026, está uma ampla reformulação da Lei Penal Brasileira com o objetivo de frear crimes patrimoniais e fraudes eletrônicas. Entre as principais mudanças, a pena máxima para furto simples passou de 4 para 6 anos. O furto de celular passou a ter tipificação qualificada. E a pena mínima para roubo com resultado de lesão corporal grave subiu para 10 anos.
1: Com trabalhos técnicos de João Lira, o Jornal do Senado fica por aqui. Acompanhe agora as notícias da Câmara dos Deputados. Boa noite e até amanhã.

0: Câmara aprova que agressor pague pelo tratamento de saúde da vítima.
1: Deputados proíbem uso da substância bisfenol A em produtos infantis.
0: Política de apoio ao transporte rodoviário profissional avança na casa.
1: Boa noite. A Câmara começou a analisar a proposta que cria a política de apoio ao transporte rodoviário profissional. O texto foi aprovado pela CCJ e agora será debatido por uma comissão especial. A reportagem é de Paula Bittar.
2: A Comissão de Constituição e Justiça da Câmara aprovou uma proposta de emenda à Constituição que cria a Política Nacional de Apoio à Atividade de Transporte Rodoviário Profissional. A política tem o objetivo de assegurar infraestrutura mínima para o cumprimento das normas de segurança viária e trabalhista aplicáveis aos motoristas do transporte de cargas e de passageiros. O texto considera infraestrutura mínima a existência em intervalos regulares de locais de repouso e descanso dotados de condições adequadas de segurança e higiene. A proposta prevê que a Política Nacional de Apoio à Atividade de Transporte Rodoviário Profissional seja criada pela União em articulação com estados, Distrito Federal, municípios e setor privado. O texto estabelece que o motorista em atividade de transporte rodoviário profissional não poderá ser penalizado por descumprir os intervalos de descansos se for reconhecida pelo poder público a falta de infraestrutura adequada no percurso. Além disso, enquanto não houver pontos de parada e descanso suficientes nas rodovias, os motoristas em viagens longas poderão fracionar o descanso diário. Hoje, a lei do caminhoneiro já prevê 11 horas de descanso por dia, das quais 8 seguidas. A PEC mantém essa regra e cria uma exceção. Em viagens longas, ou seja, com duração superior a 24 horas, o descanso poderá ser fracionado enquanto as rodovias não tiverem pontos de parada suficientes. No debate do tema na CCJ, o deputado Rodrigo de Castro, do União de Minas Gerais, destacou o benefício para os motoristas.
3: É uma medida que realmente beneficia aí motoristas profissionais do Brasil todo, que merecem melhores condições de trabalho, e o que essa Comissão de Constituição e Justiça, o que a Câmara dos Deputados proporciona a eles nesse momento é isso, a busca de melhores condições de trabalho, portanto também maior segurança, maior conforto para eles e maior segurança para todos os brasileiros.
2: A proposta que cria a Política Nacional de Apoio à Atividade de Transporte Rodoviário Profissional ainda precisa ser aprovada por uma comissão especial e pelo plenário da Câmara em 2 turnos de votação. Da Rádio Câmara de Brasília, Paula Bittar.
0: Transportes. Charles Fernandes, do PSD da Bahia, pede agilidade nas obras de pavimentação da BR-030 no trecho entre Cocos e Mambaí, município de Goiás. Na opinião do deputado, a obra é fundamental para reduzir os custos do frete e impulsionar o escoamento da produção agrícola regional.
4: São centenas e centenas de produtores que estão ali produzindo sem ter as condições ideais de levar os seus produtos para os portos ou para os grandes centros, devido à dificuldade do frete. O que nós queremos agora é que esse segundo trecho seja concluído o mais rápido possível, para que possamos ir naquela parte da Bahia nascer uma nova Matopiba.
1: Charles Fernandes acrescenta que a conclusão da BR-030 vai encurtar em quase 200 quilômetros o trajeto entre o centro do Brasil e o litoral baiano. Para ele, o novo corredor asfáltico vai gerar turismo, desenvolvimento e integração para os estados da Bahia e de Goiás.
0: Saúde. A proibição de BPA em produtos infantis foi aprovada na Comissão de Constituição e Justiça e já pode virar lei. Saiba mais sobre o assunto na reportagem de Sofia Peçanha.
5: A Comissão de Constituição e Justiça aprovou o projeto que proíbe a comercialização e a oferta gratuita de mamadeiras, bicos e chupetas que contenham a substância bisfenol A em sua composição. O texto já foi aprovado pelo Senado e altera a lei que trata da regulamentação de produtos destinados a lactantes e crianças de primeira infância. O bisfenol A, conhecido como BPA, é um composto químico utilizado na fabricação de plásticos resistentes, comuns em recipientes e utensílios do dia a dia. Em contato com alimentos e bebidas muito quentes, esses produtos podem liberar o BPA, que é cancerígeno, trazendo possíveis riscos à saúde, especialmente de bebês e crianças pequenas. O relator nas comissões de saúde e de Constituição e Justiça, o deputado Diego Garcia, do Paraná, destacou que o projeto adota uma medida preventiva de proteção à saúde infantil, especialmente diante da vulnerabilidade de bebês e crianças pequenas à exposição a substâncias químicas.
6: O objetivo desse projeto é proteger principalmente os bebês e as crianças pequenas de substâncias que possam representar riscos à saúde. Ela reforça uma postura preventiva, especialmente em produtos utilizados diretamente na alimentação e no desenvolvimento infantil. É uma medida de cuidado com a primeira infância e de segurança para as famílias brasileiras.
5: Durante a discussão, o relator também ressaltou que a proposta acompanha normas sanitárias já adotadas pela Agência Nacional de Vigilância Sanitária, Anvisa, e por órgãos reguladores em outros países, que vem estabelecendo limites ou restrições ao uso do bisfenol A em produtos infantis.
6: O projeto ajuda a fortalecer regras sanitárias e incentiva a indústria a investir em materiais cada vez mais seguros. Por isso, vários órgãos reguladores passaram a discutir limites e restrições para o uso dessa substância em produtos infantis. Então, esse projeto, ele fortalece essa proteção e dá mais segurança jurídica e sanitária para a população.

0: mundo no enfrentamento à violência contra a mulher, inclusive com a tipificação do feminicídio, é assustador o quanto os números têm aumentado. Nesse ano de 2026, no primeiro semestre, é um número recorde de mulheres mortas no nosso país. É um fenômeno que nós precisamos entender. E aqui, enquanto parlamentar, acompanhando os trabalhos da coordenação das mulheres, da Procuradoria da Mulher, nós estamos aí trabalhando um pacto envolvendo vários poderes, um pacto de combate ao feminicídio e também apresentando leis, apresentação conjunta de uma norma que vai garantir mais 5 bilhões de investimentos no enfrentamento à violência contra a mulher e ao feminicídio.
1: Flávia Moraes ressalta que as procuradorias da mulher das casas legislativas fortalecem a rede de apoio, proteção e acolhimento às vítimas de ameaças e violência. Ela cita a criação dessa instância de atuação na Assembleia do Estado de Goiás como passo importante para o combate ao feminicídio.
2: Justiça.
3: A Câmara determinou que o agressor pague pelo tratamento de saúde da vítima e agora o projeto está sendo analisado pelos senadores. A repórter Maria Neves tem os detalhes de como a cobrança será feita.
4: A Comissão de Constituição e Justiça da Câmara dos Deputados aprovou o projeto que obriga o agressor a pagar os tratamentos de saúde, inclusive mental, da mulher vítima de violência doméstica. O pagamento de tratamentos de saúde se estende também aos filhos do casal. Pelo texto aprovado, o juiz poderá inserir os custos com médicos, psicólogos e assistentes sociais no valor da pensão alimentar notícia devida à vítima pelo agressor. A deputada Laura Carneiro, do PSD do Rio de Janeiro, autora do projeto, lembra que hoje, normalmente, as vítimas de violência são acolhidas pelo Sistema Único de Saúde e pelo Sistema de Assistência Social com recursos públicos, o que ela considera injusto.
5: Hoje, quando uma mulher sofre violência doméstica, o Estado oferece atendimento de saúde e suporte psicológico. Isso é um direito claro. No entanto, meu projeto estabelece uma regra de justiça. Quem deve pagar por esse tratamento? É o agressor. O agressor passará a ter obrigação legal de ressarcir todos os custos do SUS e do sistema de assistência social. Não é justo que a sociedade inteira pague a conta de uma violência cometida por um indivíduo.
4: A redação aprovada foi proposta pela relatora na Comissão de Defesa dos Direitos da Mulher, deputada Sâmia Bonfim, do PSOL de São Paulo. No texto original, Laura Carneiro sugere a criação de uma pensão mensal para pagamento dos custos médicos da vítima de violência depois da conclusão do processo judicial. Essa obrigação não seria necessariamente considerada pensão alimentícia. O projeto inicial também prevê a prisão do agressor que não pagar a pensão devida para tratar as consequências da ofensa. Sâmia Bonfim, no entanto, lembra que a prisão por dívida é proibida no Brasil por meio da Convenção Americana de Direitos Humanos, incorporada à legislação brasileira com status constitucional. A única exceção a essa regra é a pensão alimentícia, que pode acarretar prisão do devedor inadimplente. Da Rádio Câmara de Brasília, Maria Neves.
1: Desenvolvimento Regional. A Câmara aprovou o projeto de Ayrton Faleiro, do PT do Pará, que inclui como beneficiários de recursos de fundos constitucionais de incentivo regional os empreendimentos de economia criativa. Ele explica que o objetivo é estimular a produção sustentável e apoiar iniciativas ligadas à cultura e ao turismo.
6: Os fundos constitucionais, eles foram aprovados aqui no Congresso para corrigir primeiras desigualdades regionais entre Norte, Nordeste, Centro-Oeste, com o resto do Brasil, mas também para corrigir as desigualdades sociais. E com essa aprovação virando lei, nós vamos ter então a oportunidade de famílias, associações e cooperativas buscar um financiamento e desenvolver essa sociobioeconomia que vai impulsionar o que nós podemos chamar dessa economia limpa e saudável.
3: Segundo Ayrton Faleiro, os fundos constitucionais têm como público prioritário as populações regionais, a exemplo das comunidades amazônicas. O deputado acredita que a nova legislação abre caminhos para conciliar o desenvolvimento econômico com a

0: preservação ambiental.
1: Comissões. A Comissão de Constituição e Justiça da Câmara concluiu no primeiro semestre uma série de votações, entre elas a redução da maioridade penal e o fim da escala 6x1.
0: A repórter Paula Bittar acompanhou o balanço das votações na comissão nesta primeira etapa do ano e tem os detalhes.
2: Fim da escala 6x1, redução da maioridade penal e mudança nas regras para a cobrança do IPVA estão entre as propostas aprovadas pela Comissão de Constituição e Justiça neste primeiro semestre de 2026. No último dia de votações no primeiro semestre, o presidente da comissão, o deputado Leur Lomanto Júnior, do União da Bahia, apresentou um balanço dos trabalhos do colegiado. De acordo com os dados apresentados pelo presidente, a comissão aprovou neste semestre 1.089 proposições legislativas e ouviu em audiência pública 19 convidados entre especialistas, representantes de instituições públicas e da sociedade civil. O parlamentar ressaltou a aprovação de propostas de grande repercussão popular, como as propostas de emenda à Constituição que acabam com a escala de 6 dias de trabalho por 1 de descanso e a proposta que reduz a maioridade penal dos atuais 18 para 16 anos de idade. Leur Lomanto Júnior também citou a aprovação de medidas relacionadas à segurança pública, como a proposta que inclui as guardas ou polícias municipais e os agentes de trânsito entre os órgãos que compõem a segurança pública no país, e ao sistema tributário, como a que altera os critérios de cobrança do IPVA.
3: Chegamos ao encerramento deste primeiro semestre legislativo com a certeza de que a Comissão de Constituição e Justiça e de Cidadania cumpriu mais uma vez o seu papel como a principal instância de controle da constitucionalidade, da juridicidade e da técnica legislativa da Câmara dos Deputados.
2: Outras propostas aprovadas pela CCJ neste semestre e citadas por Leur Lomanto Júnior foram a que proíbe a discriminação contra pessoas com transtorno do espectro autista, a que regulamenta o exercício da profissão de conservador, restaurador de bens culturais e a que torna obrigatória a presença de um profissional de educação física em entidades formadoras de atletas e escolinhas de esportes. Da Rádio Câmara de Brasília, Paula Bittar.
1: Trabalho. Reginaldo Lopes, do PT de Minas Gerais, autor da proposta que reduz a jornada de trabalho para 40 horas semanais, sem redução de salários, reforça a importância do fim da escala 6x1 e reitera que o Brasil já está preparado para esta nova realidade.
4: Nada justifica não terminar com essa escala. Ou seja, a economia brasileira, o país, estão preparados para o fim dessa escala. Nós queremos uma escala mais humanizada. Essa emenda constitucional é a maior reforma para 37,8 milhões de trabalhadores e trabalhadoras que vão ganhar mais um dia de descanso semanal remunerado, serão 2 dias de descanso semanal remunerados, além da redução da jornada de 44 horas para 40 horas. Uma grande entrega que eu tenho alegria de ser o autor dessa proposição legislativa para garantir qualidade de vida para os brasileiros e brasileiras.
0: Reginaldo Lopes explica que o texto prevê regras especiais para setores como saúde, segurança e transporte e medidas de apoio para microempresas manterem os níveis de emprego. Mas antes de mudar o texto constitucional, a proposta ainda precisa ser aprovada pelo Senado.
1: Meio ambiente. Comissão aprova projeto que reforça a redução das emissões poluentes do programa Mover. A repórter Júlia Lopes nos conta qual o ponto da proposta.
5: A Comissão de Ciência, Tecnologia e Inovação da Câmara aprovou uma proposta que inclui entre as diretrizes do programa Mover a redução das emissões de gases poluentes em veículos automotores. O programa Mobilidade Verde e Inovação, conhecido como Mover, foi sancionado pelo presidente Lula em 2024 e é voltado para apoiar a descarbonização dos veículos brasileiros, o desenvolvimento tecnológico de baixo carbono e ampliar a competitividade da indústria brasileira. Para o relator do projeto, deputado Davi Soares, do Podemos de São Paulo, a medida contribui para a redução de gases poluentes e se alinha com outros projetos do governo, como o programa Melhor Ar, do Ministério dos Transportes.
6: Entendemos que a alteração pretendida pelo projeto número 157/2025 é relevante na medida em que alinha as diretrizes do programa Mover às de outros programas do governo, colaborando de forma importante para a preservação da qualidade do ar, com inquestionáveis benefícios para a saúde da população, particularmente aquela que vive em centros urbanos.
5: Os autores do projeto, a deputada Adriana Ventura e o deputado Ricardo Salles, ambos do Novo de São Paulo, destacam que a transição para biocombustíveis, já prevista no programa Mover, não elimina totalmente os problemas relacionados às emissões. Eles lembram que os veículos movidos a etanol ou biodiesel continuam emitindo poluentes prejudiciais, como monóxido de carbono. A proposta, que inclui a redução das emissões poluentes de veículos entre as diretrizes do programa Mover, deve seguir agora para análise na Comissão de Meio Ambiente. Da Rádio Câmara de Brasília, Júlia Lopes.
7: Consumidor.
0: Projeto em análise na Câmara estabelece que uma parte dos ingressos para jogos de futebol, shows e eventos culturais seja vendida em guichês físicos. Ao defender a proposta, Dr. Luiz Ovando, do PP de Mato Grosso do Sul, observa que a medida garante o acesso de pessoas que enfrentam dificuldades com plataformas digitais.
8: Normalmente, os ingressos, principalmente partida de futebol, eles são disponibilizados na rede de internet. E de uma maneira geral, as pessoas que não são hábeis no manejo da tecnologia, elas têm dificuldade de ter acesso a esses ingressos. Então esse projeto ele visa deixar em aberto uma certa quantidade, uma certa porcentagem de ingressos para que as pessoas possam se dirigir ao guichê e comprar esses ingressos. Mecanismo de combate à compra automatizada em larga escala é uma prática que prejudica o consumidor comum.
1: De acordo com o Dr. Luiz Ovando, a iniciativa está respaldada no Código de Defesa do Consumidor e visa combater a ação abusiva de cambistas no ambiente virtual. Ele reforça que a medida traz mais transparência ao mercado de entretenimento e inclusão social.
0: Termina agora o Jornal Câmara dos Deputados, produzido pela Rádio Câmara, com trabalhos técnicos de Everson Urani e apresentação de José Carlos Andrade e Luciana Vieira. Uma boa noite para você.
1: Uma ótima noite. A Voz do Brasil volta amanhã.
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0: baby, aquela mistura boa.
1: Menos é mais, eu que Guilherme.
0: Que prazer. Tá contigo,
2: olha essa história, vai.

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sorria. Hoje é quarta-feira, dia de alegria. Quarta-feira gostosa. Bom dia! Quarto turma! Bom dia, alegria! Estamos chegando no seu rádio para mais uma edição gostosona do Alô Bom Dia. Já estamos no meio da semana, né, gente? Vivendo a quarta-feira, dia 22 de julho do ano 2026. Dia do cantor lírico, dia do trabalhador doméstico, dia mundial do cérebro. Alô, amigas domésticas, aquele abraço especial para todo mundo que faz o seu trabalho doméstico e hoje também é o seu dia. Parabéns pra você, tá? Saúde, paz, tudo de bom, viva o seu dia super feliz ao lado das pessoas que você tanto ama e gosta. E bora acordar, tá na hora, gente. Mais um dia, quarta-feira, estica o corpo. Bom dia, bora acordar, gente, bora despertar, bora tirar o pé do chão, bora tirar o povo da cama, tá na hora. O rei do terreiro já deu o ar da graça faz tempo, hein? Bora! Vamos! Bom dia com muita alegria! 0800-558-0057. Passarinho que não deve nada pra ninguém já está batendo asas faz tempo e você tá espichadão ainda, né? Ó, peão do Vale Valentim, comparação. A gente compara quem acorda cedo e quem acorda tarde.

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2: Boa quarta-feira pra todo mundo, obrigado pela carona. Cê de casa, cê do trabalho, onde quer que você esteja, coloca um sorrisão nesse rosto. Bom dia!
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0: Chuva no Pantanal, Mike Lian.
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1: Alô? 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
0: Bom dia, bom dia. Com muita alegria, um Brasil de audiência, gente. Acordando ao som do alô, bom dia. E bora falar com essa turma de todo o Brasil que vai despertando por cá nesta quarta-feira. Alô, bom dia.
3: Alô, bom dia, Sérgio Fontilé. Alô, bom dia a todos que estão ouvindo mais um alô, bom dia no dia de hoje, né?
0: Ai, sim.
3: Esse programa tão necessário nas madrugadas, né?
0: Que legal.
3: Quando a gente está só ou que esteja acompanhado, né? Mas é bom estar com Sérgio Fontinelli no alô, bom dia.
0: Que legal,
3: todos os dias, né? A minha região aqui é um líder de audiência, né?
0: Demais.
3: Então é muito bom. Meu amigo Sérgio Fontinelli toca pra nós do Cruzeiro. Tinha um carreiro pra gente.
0: Aí é moda, hein?
3: E vamos nós, né? Vamos nós ser felizes, porque é o que temos pra hoje. Bom dia.
0: Valeu, Milson Moreira. Alô, Mato Grosso, bom dia.
4: Bom dia, Sérgio Fontinelli.
0: Bom dia, alegria.
4: Fala comigo, meu irmão.
0: Agora.
4: Tô falando do sul do Pará.
0: Que legal.
4: Mais precisamente de Santarém.
0: Santarém, sul do Pará.
4: Ouvindo diariamente.
0: Bom demais.
4: Seu programa.
0: Que gostoso.
4: Manda pra nós aí um...
0: Qual?
4: Um clássico do sertanejo.
0: Agora.
4: Mococa e Paraíso. Fica com Deus. Tudo de bom.
0: Tudo de bom pra vocês aí, pessoal do Parazão, ligado aqui. Alô, bom dia.
5: Toca Canarinho Prisioneiro. São Francisco de Paragominas, no estado do Pará.
0: Alô, Paragominas. Alô, Tião Carreira e Pardinho. Urutu Cruzeiro.
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2: Alô, Edneia, bom dia, minha amiga. Está no Arujá. Tá acompanhando o Fontenelle. O Zé Aparecido está em Franca, interior paulista. No Mato Grosso, o Edgar tá em Cuiabá.

parede, essa moda é linda, né? Essa moda nos traz tantas recordações, não é mesmo? Ah, saudade do voo, saudade da avó, saudade dos pais, saudade da infância, de um tempo bom que não volta mais. Mas volta nas lembranças, é, a mente vai longe, né? Quando se ouve uma moda caprichada dessas. Não é mesmo, Eliana? Tá em Araras, interior paulista. O José Roberto em Araraquara, o Jurandir em Parapuã, pessoal do interiorzão de São Paulo por cá, meu amigo Adailton Lima tá em São Paulo, tá na capital, aquele abração especial pra todo mundo. Fala, Dimas, como é que tá por aí, meninão? Tá em Salto também acompanhando o Fontenelle, meu amigo Adilson Roberto tá em Colômbia, o Jorge Chocolate está em Paraíba do Sul, alô pessoal do Rio de Janeiro, um forte abraço, né? A Suane Neves está com a gente no Alto do Araguaia, Mato Grosso do Sul, ligado aqui com o Fontenelle, nesta quarta-feira gostosona. Silvana Esteves está em Três Rios, Estadão do Rio de Janeiro, Washington Souza em Hortelândia, no

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0: abençoada, rica, de muita paz, de muita saúde para todo mundo. 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
3: Além de investir nos caminhões a bateria e movidos a hidrogênio, os governos e os fabricantes seguem evoluindo os modelos a diesel. Um dos melhores exemplos dessa parceria é o programa Super Truck dos Estados Unidos. Foi criado em 2009 e está na terceira edição. A primeira fase terminou em 2015, a segunda foi até o ano passado e a atual será concluída entre o final deste ano e 2027, dependendo da marca. A meta é criar caminhões a diesel muito mais econômicos, mas sem apelar para ideias complicadas ou caríssimas, fora da realidade atual. O Super Truck 2 da Volvo é um exemplo. Apesar de parecer normal, é bem aerodinâmico, tem o chassi e grande parte da cabine em alumínio. A International apostou na fibra de vidro e na fibra de carbono. Usou em toda a cabine e no baú. O estradeiro chegou a fazer 6,8 quilômetros por litro nos testes. O modelo da Freightliner, marca do grupo Mercedes-Benz, inovou com os sistemas eletroeletrônicos de arrefecimento e lubrificação do motor. O Super Truck 2 da Peterbilt é o mais bonito do grupo. Sua cabine uniu o passado com o futuro e o caminhoneiro fica instalado no centro. Os caminhões também usam sistemas elétricos de 48 volts, baterias de lítio, acessórios eletrificados, painéis solares e câmeras como retrovisores. 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
4: Bom dia para você, gente. Uma quarta-feira rica de paz e saúde. Alô, Claudenir Pereira, em Taguatinga, Tocantins, está com nós. Washington Novaes, em Arenápolis. Jorge Chocolate, em Paraíba do Sul. Alô, Luiz Carlos, está em Caraguatatuba. Chitãozinho Chororó, feito

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1: Bora resumindo a sua história em música boa. Alô, Glória, tá em Colorado do Oeste, tá em Rondônia, tá

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0: Olha, bora falar com o Brasil, o pessoal vai acordando, vai despertando, quero saber quem é você. Fala aqui comigo, bora lá, alô, bom dia.
3: Bom dia, meu grande amigo Fontenelle, tudo na paz?
0: Tudo.
3: Dia abençoado pra nós, meu
0: irmão. Amém, irmão.
3: Toca pra nós, Gilberto e Gilmar, história de pescador.
0: Ô, moda.
3: Abraço, né? Ali em Vendrame, Jaguariúna, São Paulo.
0: Valeu.
3: Muito obrigado.
0: Abraço, essa é com César e Paulinho, hein, Amelinho? Não é o Gilberto e Gilmar, não. Alô, bom dia.
4: Ô, Vodinelli, bom dia. Aqui é o Denilson, do bairro Pinhalzinho, Paraisópolis, Minas Gerais. Eu queria pedir...
0: Alô, Minas!
4: Aquela música do Coro de Boi.
0: Rapaz, aí você caprichou, hein? Essa é bonita demais. Tem mais gente por cá. Alô, bom dia.
5: Vodinelli, toca pra mim a música Pegadas na Areia.
0: Agora.
5: É a Sônia de Mococa.
0: Ô, Sônia, alô, Mococa, bom dia. Obrigado pela audiência. Chique no último. É o César e o Paulinho. Bora juntos!

0: carne.
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4: Conheço um velho ditado que é do tempo dos Agais. Diz que um pai trata 10 filhos não trata um pai. Sentindo o peso dos anos sem poder mais trabalhar, o velho peão estradeiro com seu filho foi morar. O rapaz era casado e a mulher deu de implicar. 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

Almeira e Biá, gente, no Alô Bom Dia, o caprichadão número um do seu rádio, couro de boi, essa moda é tão bonita, né? Ah, não só essa, mas todas as modas sertanejas que eu toco aqui no Alô Bom Dia são caprichadas, né? 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

0: Feliz da vida, super bem, né? Aqui com nós, na quarta-feira gostosa, meiuca de semana, o dia tá só começando. O programa sertanejo número 1 do Brasil.
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2: Fala companheiros e companheiras, ouvintes do Alô Bom Dia, do amigo Sérgio Fontinelli. Aqui quem fala com vocês é o Dinei Sertanejo. Hoje, quarta-feira, meio de semana, já estamos caminhando aí pro final de semana. Desejo para você uma ótima quarta, que Deus abençoe cada um de nós.
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2: Hoje vamos falar um pouco da dupla Wilson e Soraya. Em 2012, após 10 anos afastados, Wilson e Soraya voltavam a dividir o palco e a emocionar os fãs com a reunião da dupla. Quem aí se lembra de sucessos como Mais Uma Noite Sem Você, Casa Comigo e da belíssima versão de Estrela e Luar? Durante o período em que estiveram separados, Soraya seguiu carreira solo, enquanto Wilson chegou a formar dupla com outra cantora. Mas apesar da tentativa, o projeto não alcançou a mesma força e identificação que a formação original ao lado da irmã. Para quem não sabe, Wilson e Soraya são irmãos, viu gente? A dupla ganhou projeção nacional ao participar do Festival Rímula de Música Regional, exibido pelo SBT. Pouco depois, gravou a coletânea Aquarela Sertaneja, lançado em 92 pela Som Livre, trabalho que ajudou a consolidar seus nomes no cenário do sertanejo. Wilson e Soraya fazem parte de uma geração importante da música sertaneja e tem seu espaço garantido na história desse gênero tão querido. Mais uma vez, para quem não sabe, Wilson e Soraya são irmãos e tem uma grande importância, como eu disse aí, para a música sertaneja, principalmente pela formação, né, do dueto, de ser um homem ou uma mulher, coisa que, apesar de não ser rara, tá em falta demais no sertanejo. Então é isso, companheiros e companheiras, uma ótima quarta-feira para vocês, que Deus abençoe cada um de nós, até amanhã. Deixo pra vocês aqui mais uma noite sem você com Wilson e Soraya. Até amanhã.

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3: Alô?
1: Alô? Alô, bom dia.
0: Bom dia, bom dia. Com muita alegria, bora falar com o Brasil? Bora falar com a turma? Vamos saber quem tá aqui do outro lado. Alô, quem fala?
4: Aqui é o Isaías Vieira, aqui de Ibiúna, interior de São Paulo.
0: Oi, Isaías.
4: Ô, Serginho, quero pedir uma música aí, velho. Bota pra nós ir, Tonico e Tinoco.
0: Opa.
4: Moreninha linda. Beleza, Serginho?
0: Beleza, irmãozão. Alô?
5: Toca pra nós, Liu e Léo.
0: Opa.
5: IP Florido, Edenilson de Valdo Oeste. Essa rádio é demais.
0: Alô, Valdo Oeste. Alô, Paranazão. Bora acordar, gente. Alô, bom dia.
6: Aqui, meu nome é Marlete, aqui do estado do Rio de Janeiro.
0: Ô, Marlete.
6: Eu tô pedindo uma música de Zezé de Camargo e Luciano. Faz mais uma vez comigo e ofereço ela pra Domingos Miranda do Santo, que é meu esposo.
0: Legal.
6: E ofereço pra vocês todos aí da rádio, tá bom? Beijo.
0: Ô, minha amigona, abração pra você, pro seu esposo. Alô, pessoal do Rio de Janeiro. Alô, Brasil, Paraná, Cuiabá. Alô, Mato Grosso do Sul, Goiás, Tocantins. Alô, Bahia. Alô, São Paulo, Minas Gerais.

0: Tinoco, moreninha linda de 1963, não tem como não relembrar, como não se emocionar ouvindo uma moda caprichadona dessas, né? Ah, que saudade, saudade de um passado distante é o que você tem, né, caboclo? Ah, Fontenelle, eu era tão ativo, eu era tão positivo e operante. Ah, que saudade, ficou na lembrança. 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Alô, minha amiga Tatá, boa quarta-feira pra você, meu bem.
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0: juntos em mais uma hora super gostosa do Alô Bom Dia, nesta quarta-feira especial. Vem comigo, aumenta o volume do seu rádio, porque aqui a moda é sertaneja. Eu sou o Fontenelle.
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3: Deus abençoe você e toda a sua família. Uma excelente quarta-feira para você que sintoniza o Sérgio Fontenelle no Alô Bom Dia. Eu tenho certeza de que Deus vai falar muito ao seu coração através deste programa.
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3: Amado irmão e amada irmã, eu quero meditar este versículo, Lucas capítulo 1, versículo 46. A minha alma engrandece ao Senhor. Que bonito cântico. Eu quero me utilizar de Orígenes para nos esclarecer algumas coisas dessa passagem, que talvez você nunca tinha pensado. Consideremos a profecia da Virgem. Ela diz: minha alma engrandece o Senhor e meu espírito exultou em Deus, meu Salvador. Dois sujeitos, a alma e espírito, executam um duplo louvor. A alma louva o Senhor, o espírito louva a Deus. Você percebeu isso? A minha alma engrandece ao Senhor e o meu espírito se alegra em Deus, Deus, meu Salvador. Perguntamos como uma alma pode engrandecer ao Senhor. O Senhor não pode sofrer aumento ou perda. Então é interessante, né? Orígenes começa a se perguntar: minha alma engrandece ao Senhor, ou seja, e como é que eu vou engrandecer o Senhor? Deus não pode engrandecer. O Senhor não pode sofrer aumento. Deus não, ele não aumenta, não diminui. Ele é o que é. Não é que Deus muda, mas Deus encontra mais espaço em você. Deus é engrandecido em você. E quando você vive uma vida de pecado, Deus diminui em você. Mas certamente o Senhor não é diminuído nem decresce. E, obviamente. Em vez disso, nós criamos outras imagens em nós em lugar da imagem do Salvador. Então não é que Deus diminui, não é que Deus ele decresce, não, mas é que eu coloquei outra imagem no lugar da de Deus na minha vida. Muito profunda essa meditação. Abra sua Bíblia em Colossenses capítulo 3, versículo de 9 a 10. Nem vos enganeis uns aos outros, vós vos despistes do homem velho com os seus vícios e vos revestistes do novo que se vai restaurando constantemente a imagem daquele que o criou até atingir o perfeito conhecimento, a imagem daquele que o criou. Romanos capítulo 8, versículo 29. Porquanto os que de antemão conheceu também os predestinou para serem conformes à imagem de seu filho, a fim de que ele seja o primogênito entre muitos irmãos. A minha alma engrandece ao Senhor. Deus te abençoe, Pai, Filho e Espírito Santo. Amém.
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3: Eu quero clamar agora por você, quero clamar pela sua família. Vem, Espírito Santo, enche todos os que estão acompanhando este programa agora. Libera, Senhor, para esta pessoa o que ela mais precisa, para o corpo e para a alma. Libera, Senhor, curas e libertações em nome de Jesus para esta pessoa que escuta e para toda a sua família. Eu clamo a tua poderosa bênção. Visita agora com bênção de proteção. A bênção que só o Senhor pode dar. Abençoe-vos o Deus Todo-Poderoso, Pai e Filho e Espírito Santo. Amém.
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3: E eu quero lembrar você, se você quiser ouvir mais pregações, mais meditação da palavra, basta você me acompanhar no meu canal do YouTube, Frei Gilson / Som do Monte, no meu Instagram, no meu Facebook, no meu TikTok, e lá você vai encontrar muito mais palavra de Deus para você.
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0: De volta amanhã. Boa quarta-feira para todo mundo. Lopes Garate aqui no Alô Bom Dia. Vai cicatrizar. Moda nova, moda bonita.

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2: Alô, bom dia!
3: Bom dia, alegria! Abraçando a Jusilene. Ô, Ju, bom dia! Está no Maranhão, tá em Balsas. Aquele abraço. Alô, Anderson Bisoli, em Oswaldo Cruz. Sérgio Henrique, no Núcleo dos Bandeirantes.

0: feio. Esse é ele, João Torres, Ela Bateu Asas. Ó, manda pra cá o dia e o horário, cadastro você.
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2: Alô?
3: Alô?
1: Alô? Alô, bom dia.
0: Bom dia, bom dia. Com muita alegria, bora falar com o Brasil. Alô, bom dia.
4: Aqui é o ouvinte Hermes.
0: Ô Hermes.
4: Do bairro da Vila Maria.
0: Boa.
4: Vou oferecer essa música que eu vou pedir agora. Pra todo esse pessoal aí.
0: Legal.
4: Pagode do Grotão.
0: Ô moda.
4: Com Ronaldo Viola e João Carvalho.
0: Aí é moda caprichada, vou tocar já já pra você. Alô, bom dia.
5: Aqui quem fala é José Teveira da Silva de Paraguamina, Pará.
0: Ô Zé.
5: Tá com a música aí pra nós, o milionário José Ivo.
0: Agora.
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0: Rapaz, aí é moda caprichada, prateleira de cima.
6: Bom dia, Fontenegro. Que vai por aí, tudo bem? Aqui tá
0: tudo,
6: tudo bem, Santa Ponça, aqui tá caindo na água. Manda uma moda aí.
0: Agora, irmão.
6: Amado Batista, desliga a luz do telefone.
0: Rapaz, essa é bonita demais. O mais amado do Brasil, a gente toca daqui a pouquinho pra você. Ronaldo Viola e João Carvalho. Essa moda é tão bonita, né? Faz tempo que eu não tocava ela. Pagode do Grotão. No Alô, bom dia. Oh.

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3: Bom dia, Brasil! Bora acordar, gente!
4: Bom dia!
3: Aô, moda!
5: Prazer é nosso!
4: Nossos ídolos!

Você vai acordando ao som gostoso da música sertaneja e eu vou falando pra você, sabe do quê? Vou falando pra você que você pode continuar participando, pedindo sua moda, mandando seu áudio pra cá. Ó, não liga não, tá, gente? É WhatsApp, é só mensagens de texto, tá bom? Eu demoro um pouquinho pra atender porque são muitas mensagens. Nós estamos falando pra um Brasil de audiência, viu, gente? Neste momento são várias rádios, né? Que estão neste momento em rede aqui com o Alô Bom Dia. Então você manda mensagem, às vezes eu não atendo na hora, mas eu vou atender o seu pedido, tá bom? Vai mandando pra cá mensagens de áudio, capricha aí no áudio que eu atendo você. 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Bom dia! Alô.

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4: Bom dia, aqui é o Carlos André de Aguazinha, Goiás. 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
5: Sou a Cleusa Reis de Bastos, participei do Alô Bom Dia, fui sorteada com lindo liquidificador maravilhoso, com a promoção do cantor Moisés Rico. 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
3: Alô, meu amigo Sérgio Fontinelli e ouvintes do Alô, bom dia. Uma ótima quarta-feira para você que nos acompanha. Vamos a mais um capítulo da história da música sertaneja. Eli Silva e Zé Goiano. Falamos do sucesso com a catira e os pagodes. Mas hoje vamos olhar para o que acontecia por trás das cortinas das gravadoras. Eli Silva e Zé Goiano ganharam o respeito de grandes produtores porque dominavam uma técnica muito difícil na viola. O chamado recorte de pagode. Essa batida exige uma velocidade e uma precisão milimétrica nas mãos para que o som não saia abafado ou confuso. A curiosidade de hoje é sobre a disciplina de estúdio da dupla. O Eli Silva era um perfeccionista com o ponteio. Nos bastidores, conta-se que eles passavam manhãs inteiras ajustando o tom das violas caipiras para que elas tivessem o som mais brilhante possível nas gravações analógicas da época. O Zé Goiano, com sua primeira voz forte, entrava no tempo exato, sem precisar de correções de estúdio. Esse profissionalismo fez com que eles se tornassem a dupla favorita dos radialistas que defendiam o sertanejo bruto e sem misturas. Eles gravaram dezenas de músicas marcantes e mantiveram a tradição por décadas. Mas como a dupla lidou com a estrada ao longo dos anos e com as transformações do mercado moderno? Amanhã sempre tem mais um capítulo, eu conto ele amanhã.

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2: Tô aqui, tô no rádio, tô na internet.
3: Bora!
2: Bora acordar, tá na hora, gente. Bom dia, boa quarta.
0: Alô, bom dia.

0: Da Morão da Porteira, no Alô Bom Dia, o caprichadão número um do seu rádio.
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2: Alô?
3: Alô?
1: Alô? Alô, bom dia.
0: Ah, eu vou acordar você agora, hein? Para saber quem está do outro lado aqui. Alô, bom dia.
4: Ô, Fontenelle, bom dia. Aqui é o Buiu da Fazenda, meu xodó.
0: Ô, Buiuzinho.
4: Terminou pé do eito, curtindo o modão aí, hein?
0: Aí sim.
4: Manda alô aí pra galerinha do leite aqui de Caçapava.
0: Boa.
4: Lá pro Roger lá, curtindo a programação sua, hein, Fontenelle.
0: Bom demais, né?
4: Ele já pra você, tchau, obrigado, tudo bom.
0: Valeu, irmãozão.
4: Estica
0: o corpo, tá na hora. Alô, quem fala?
5: É o Jurandir, aqui de Porto Ferreira.
0: Opa.
5: Toca pra mim Camisa Branca com do Gracial.
0: E moda, hein?
5: Um abraço pra vocês, viu? E bom programa.
0: Valeu, meu irmão. Boa quarta pra todos nós. Alô, bom dia, alegria.
6: Coloca pra nós aí do Torres e Florencio. É o Gerson de Franca.
0: Ô, Gerson.
6: Interior de São Paulo.
0: Boa.
6: Meu pai gosta. É antigo.
0: Uhum.
6: Parabéns pela programação aí. Fica com Deus.
0: Amém. Tamo juntos e misturado. Camisa Branca do Glacial.

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2: Eu estou do seu lado no começo de mais um dia. Dejanir está com a gente em Presidente Prudente. Alô, Francisco Araraquara, Fernando Carlos em São José dos Campos. Alô, Elza Maria, tá em Buritizeiro.

0: Jim, só liguei pra dizer que te amo no Alô Bom Dia, o caprichadão número um do seu rádio, e a gente vai acordando o Brasil com notícia boa pra você, cabocrão, que vai despertando, tá com a vitalidade baixa, desânimo, falta de disposição pra namorar. 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
0: 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Alô!

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0: Quarta-feira vai ser vitoriosa, vai ser diferente de todas que você já viveu. A nossa quarta-feira tá sendo diferente. Vamos acreditar assim? Vamos lá. Alô, bom dia. 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
2: Olá, ouvintes do Alô, bom dia, ouvintes do nosso grande Fontenelle. Eu sou a Marina Geller e no comando do Mulheres do Agro de hoje, nós vamos falar sobre o bem-estar animal. Cuidar bem dos animais também é produzir mais e melhor. E o bem-estar do animal envolve alimentação adequada, água de qualidade, sombra, espaço, manejo sem estresse e carinho, né, pessoal? As mulheres têm se destacado na implementação dessas boas práticas, observando cada detalhe do rebanho. Animais bem cuidados apresentam melhor desempenho, menor índice de doenças e maior produtividade para a propriedade. Respeitar os animais é uma atitude que beneficia o produtor, o consumidor e o meio ambiente, não é mesmo, gente? Vamos ter carinho com nossos bichinhos, porque são eles que nos oferecem a fonte do alimento. Bem, esse foi mais um quadro do Mulheres do Agro. Eu sou a Maria Geller, eu volto amanhã com vocês, um excelente dia pra você, pro Fontenelle, e eu volto amanhã e vai de botina, que de salto não combina, vai de bota que sapato não orna, beijão!
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0: De volta amanhã no Alô Bom Dia, o programão Sertanejão número 1 do Brasil. Ah, Mirosmar, canta pra gente, hein? Zezé de Camargo e Luciano, Cama de Capim, na

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2: Alô, bom dia!
3: Bom dia, flor do dia! Bora abraçando você que vai despertando para mais uma manhã, para mais um dia. Alô, Flávio Serafim, Ribeirão Preto tá por cá. Matheus está em Poços de Caldas. Bom dia!

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6:07. Está no ar o seu Jornal da 89 FM. Hoje é quarta-feira, 22 de julho do ano de 2026. A partir de agora está no ar o seu Jornal da 89 de Gaspar, viu? Para todo o Vale do Itajaí e também litoral norte catarinense. Chove aqui em Gaspar, chove desde a madrugada, desde por volta de 3 horas da manhã, com mais intensidade, uma chuva que já era prevista, que já estava sendo anunciada pelos meteorologistas, e a condição do tempo seguirá assim, pelo menos aí, até a sexta-feira. Daqui a pouquinho o Peter atualiza pra gente a condição climática para o Vale do Itajaí. 6:08, 6:08, o Jornal da 89 FM está no ar com oferecimento de Via Mútua, Profomento, Grupo Tec, Cranbeck Autopeças e também de Sicredi. 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

0: 6:09, nosso WhatsApp já liberado para você interagir e participar com a nossa programação. 988-23-0738. Fique à vontade aí para participar e interagir comigo. 6:09.
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0: As manchetes do dia dos principais jornais em atualização. As manchetes nacionais. Novo tarifaço de 25% dos Estados Unidos contra o Brasil entra em vigor hoje. Ciro deve negar aliança com Flávio após 90% do Partido Progressista defender neutralidade. Mega Sena acumula e pode pagar 62 milhões de reais amanhã. 6:10. Mensagens mostram ligação de grupo com o PCC e corrupção de policiais. Lamentável, né? Quem a gente mais confia se corrompendo. Seis e onze. Em Santa Catarina agora, eleições 2026. Santa Catarina tem 5,7 milhões de eleitores. Blumenau, motorista perde o controle do carro, capota e segue viagem como se nada tivesse acontecido. Você viu essa? Fogo atinge apartamento em prédio em Balneário Camboriú. O local ficou completamente destruído. Em Criciúma, preso por matar namorada e tentar forjar suicídio, vira réu. PSB lança Gelson Merizio como candidato ao governo do estado com apoio de Lula. PSOL lança Frânio Bopré como candidato ao Senado. PT lança Décio Lima como candidato ao Senado também. Instituto Nacional de Meteorologia. Santa Catarina está sob 4 alertas de tempo do IMET para vendaval, tempestade e chuva acumulada. 6:12. O Santa. Colegas salvam um trabalhador da morte após ele ser soterrado totalmente em Blumenau. Incêndio destrói fábrica de móveis e empresário estima prejuízo de 500 mil reais. Quadrilha alugou casa em Blumenau para guardar 2 toneladas de cocaína encontradas na semana passada. Grupo ND. Tarifaço de Donald Trump passa a valer hoje. Ponte que conecta bairros de Santa Catarina é reformada e reaberta após estragos de enchentes. Ministério Público processa a empresa que pagou até R$ 700 pela coleta de íris em São Paulo, lembra? O pessoal ia lá, cadastrava, né? A íris do olho e recebia até R$ 700. Rio Grande do Sul, estado tem alerta vermelho para inundação nos rios Taquari e também no rio Caí. já há prejuízo, já há problemas no Rio Grande do Sul com as chuvas dos últimos dias que caem lá, hein? Seis e 14. Vale do Itajaí, filho de 17 anos, é preso, suspeito de tentar matar o próprio pai, que é isso. Cruzeiro do Vale, colisão frontal deixa piloto de moto ferido no Colônia. Mudança na prefeitura, Pedro Bornausen é o novo secretário de planejamento, inclusive Pedro estará conosco aqui, nem era para tratar sobre essa troca de pastas, né? É para falar sobre a reforma administrativa, mas obviamente que vamos conversar, perguntar a ele também sobre esse novo fato, ele que assume desde ontem, já assumiu na verdade, o planejamento da cidade de Gaspar. Aí, portanto, os principais jornais em atualização diária. 6:16, 6:16.
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0: Muito bem, a previsão do tempo sempre com ele, meteorologista Peter Scheuer. Peter, bom dia.
3: Bom dia! Nessas últimas 24 horas já tivemos chuvas bem volumosas em todo o estado de Santa Catarina, dando ênfase principalmente para a região do oeste, meio oeste, região da Serra, onde tivemos pontuais que variaram entre 100 a 120 milímetros, e a região do Alto Vale entre 70 60 milímetros, a região da Grande Florianópolis, ao norte do estado, um volume um pouco menor. Mas assim, era isso mesmo. O Rio Grande do Sul está sofrendo um caos, um verdadeiro caos. Aqui no estado também, tá? Tem vários pontos com transtorno. Mas o Rio Grande do Sul passou de 200, 300 milímetros, como havia alertado sobre essa questão. E a tendência, pessoal, é que nós tenhamos o domínio do tempo mais instável, né? Então hoje chove ao longo do dia, intercala com um outro período de melhora, a temperatura ela permanece mais amena. Então hoje, por exemplo, a temperatura máxima ela não vai passar muito na marca aí dos seus 18, 20 graus. A tendência é que nós mantenhamos uma certa quantidade de umidade presente aí nas primeiras camadas da atmosfera, portanto tem previsão de muitas nuvens ao longo dessa quinta e sexta-feira, nublado, intercalando com momentos de sol e alguma chuva rápida e isolada não dá para descartar. Então boa parte do período assim é mais variação de nebulosidade ao longo dessa quinta e sexta-feira, dá para aproveitar, sim, dá. Mas alguma chuva passageira no início das manhãs e no final das tardes não dá para descartar. Durante o fim de semana, segue com muitas nuvens, alternando com períodos de sol, tempo bom no geral, e se tiver alguma chuva de forma bem isolada. Peter Scheuer, meteorologista, com a previsão do tempo.
0: Valeu, Peter, obrigado pelas informações aí, portanto, apesar, né, dessa chuva que já estava esperada para hoje e com outras chuvas pontuais até sexta-feira, a gente tem certa tranquilidade aqui na nossa região com a melhoria do tempo ao fim de semana. 6:18, 6:18.
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0: Muito bem, nosso calendário, quarta-feira, 22 de julho. É o dia de número 203, a 30ª semana do ano. A lua é crescente. Hoje é dia de Santa Maria Madalena. Dia Mundial do Cérebro. Dia do cantor lírico. Dia do Cientista Social, Dia Internacional da Manga, até isso tem. A da fruta ou da blusa? Boa pergunta, né? Dia Internacional do Trabalho Doméstico Não Remunerado. São datas que marcam o 22 de julho no nosso calendário. 6:20, com oferecimento de Crambeck Autopeças. 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Crambeck Autopeças, a parceira forte do mecânico. 6:20, intervalo rapidinho, já já estamos de volta.

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0: 6h25, de volta para mais um bloco de informações. Para você que tá chegando agora, obrigado pela audiência, pela companhia. Joel Reinert, bom dia.
1: Muito bom dia, Paulo Flores, amigos e amigas do Jornal do 89. Muito bom dia, Gaspar. Muito bom dia, Vale do Itajaí, nesta manhã chuvosa de quarta-feira.
0: Pois é, você que está no trânsito, redobre a atenção, diminua a velocidade, né? Você pode, é isso. Dia de chuva é sempre um pouco mais complicado no trânsito. Aos meus amigos motociclistas, o mesmo conselho, né? Redobre aí a atenção, diminua a velocidade. A gente sabe que você tem aí metas a cumprir, mas a sua vida vale muito mais. Lembre sempre de que tem gente te esperando em casa, né? 6h26, 6h26. Que bom que a criançada tá de férias já, né? Daí também alivia um pouco o trânsito, não há esse transtorno também de criança ter que levantar cedo e com essa chuva, né? Ter que estar transitando aí pela cidade. Vamos lá, 6h26, 6h26. Trazer aqui as informações da área da segurança pública. Olha, em Balneário Camboriú ontem, um princípio de incêndio acabou se tornando em um incêndio e atingindo um apartamento em Balneário Camboriú. O corpo de bombeiros foi acionado por volta das 8 horas da noite de ontem, um incêndio que destruiu este apartamento no 15º andar de Balneário. A família estava dentro do apartamento quando o fogo começou. O corpo de bombeiros foi acionado e iniciou o combate às chamas. As chamas consumiram grande parte do imóvel enquanto o prédio era evacuado e as equipes trabalhavam para conter o fogo, Um gato estava dentro também do imóvel e a família saiu sem ele. Mais tarde, o corpo de bombeiros localizou o animal com vida e entregou aí aos seus proprietários. O alarme do corpo de bombeiros soou e eles deslocaram aí para este incêndio. E claro que toda uma preocupação quanto a esse incêndio. 15º andar, bastante trabalho para o corpo de bombeiros, mas felizmente aí dos males o menor, um incêndio que não teve vítimas, um incêndio que também não se alastrou para outros andares, que aí é um pouco mais complicado, e ficou confinado em um único local. Claro que grande prejuízo a essa família, mas que tiveram aí as suas vidas preservadas. O imóvel fica na rua 3500, na área central de Balneário Camboriú, bem pertinho da Praia Central, uma das áreas mais nobres de Balneário Camboriú. E olha, em Blumenau, uma câmera de monitoramento flagrou o momento em que um motorista que seguia a viagem por uma rua de Blumenau acabou capotando o veículo, perdeu o controle e capotou o carro em Blumenau. O automóvel chegou a ficar com as rodas para cima, porém voltou à posição normal após bater no meio-fio. Ele capotou, ficou com as 4 rodas para cima, raspou o teto no chão, bateu no meio-fio e aí houve o contrabalanço e o veículo voltou aí para a origem, ou para a posição original, O acidente aconteceu na madrugada de ontem e o condutor não ficou ferido. Uma das câmeras que flagraram o momento em que o condutor perdeu o controle enquanto ele fazia uma curva, talvez um pouco de excesso de velocidade possa ter contribuído. O condutor tentou virar para o outro lado para compensar e aí o veículo acabou capotando. Uma outra câmera que mostrou um outro ângulo e mostrou inclusive o que aconteceu a seguir, após o capotamento ou na sequência do capotamento. O veículo voltando à posição normal e ele acelerou, seguiu viagem. Apesar dos danos do carro, O motorista continuou pilotando. Segundo a Guarda Municipal de Trânsito de Blumenau, o acidente foi por volta das 0h30 na Itaúpava Norte. Apesar de o motorista continuar dirigindo, o carro foi parado e recolhido ao pátio porque não estava licenciado. Os bombeiros foram chamados e avaliaram o condutor. Ele não precisou de atendimento médico. É, mas as imagens aí impressionam. Inclusive derrubou uma placa de trânsito, né? Após aí sofrer este acidente. O veículo, né, teve também avarias, obviamente, né? Mas a notícia mais importante é de que ele não ficou ferido.

0: Ora, na semana passada nós tivemos uma apreensão histórica de cocaína em Blumenau e em Navegantes. É uma operação que teve sequência nas duas cidades. Mais de 3,5 toneladas foram apreendidas na semana passada. E 2 toneladas desse total foram encontrados dentro de uma residência em Blumenau. As investigações indicam que uma quadrilha alugou o imóvel em uma imobiliária sem levantar qualquer suspeita. Ninguém morava na propriedade localizada no bairro da Velha. O espaço servia apenas como depósito de drogas para os criminosos. A casa pertence a uma idosa e ela, né, não sabia que a casa estava sendo usada para esta finalidade. A apreensão da cocaína ocorreu na madrugada do sábado. Horas antes, ainda na noite de sexta-feira, outra 1,5 toneladas de cocaína já tinha sido encontrada em outro imóvel, desta vez no bairro Gravatá, em Navegantes. Vários furgões ficaram lotados de drogas. O material todo, avaliado em mais de 630 milhões de reais, se fosse vendido, foi levado para a sede da Polícia Federal em Florianópolis. Vamos fazer a conta, você imagina? Mais de 600 milhões de reais na mão desses criminosos, o que, né, não daria para ser feito. E infelizmente a gente sabe que muitas vezes isso aí é só a pontinha do iceberg do que o crime movimenta em valores, né? Por isso que se torna tão forte. E aí as investigações agora apontam, né, que essa casa havia sido alugada algum tempo atrás já para armazenamento dessa droga. Era vigiada, era protegida, mas mesmo assim a polícia e conseguiu localizar e apreender esta grande quantidade de drogas. E ainda em Blumenau, um trabalhador escapou da morte na manhã de ontem, graças à ação rápida dos colegas. O grupo fazia a escavação de um barranco quando a terra cedeu e soterrou completamente a vítima. Os funcionários da obra trataram rapidamente de tirar com as próprias mãos o material que cobria a vítima enquanto aguardavam a chegada do socorro. O acidente aconteceu por volta das 8:30 da manhã, quando os operários faziam a escavação justamente para construir um muro de contenção aos fundos de uma casa na rua José Mafra, no bairro Tribés. O trabalhador de 17 anos foi levado ao Hospital Santo Antônio para uma avaliação médica. A área foi isolada e uma equipe da Defesa Civil foi acionada para ir até o local. Seis horas e trinta e cinco minutos. E aqui no município de Salete, no Alto Vale, um incêndio destruiu uma fábrica de móveis. Fogo começou por volta das 9:30 da noite de segunda-feira e o Corpo de Bombeiros Militar contou apoio com o caminhão-pipa da prefeitura e também uma retroescavadeira. O empresário, dono do estabelecimento, disse que o prejuízo é de R$500 mil. Segundo os bombeiros, dos 260 metros quadrados da fábrica, apenas 60 foram não consumidos pelo incêndio. Os outros 200 aí foram consumidos. Quando as equipes chegaram ao local, na rua Carlos Belletti, no bairro América, parte do teto e das paredes já havia inclusive colapsado e as chamas continuavam a aumentar por causa da quantidade de material combustível dentro do galpão. Os bombeiros usaram uma câmera térmica para identificar os pontos de maior calor e definir as estratégias de combate às chamas. Foi necessário utilizar 60 mil litros de água para combater este incêndio. Prejuízo aí de 500 mil reais. E de Salete para Piúna, um adolescente de 17 anos foi apreendido por suspeita de participar da tentativa de matar o pai desse rapaz aí. O crime aconteceu no dia 29 do mês passado e também levou à prisão outros dois homens. Segundo a Polícia Civil, o adolescente teria participado da ação junto com um homem de 20 anos, apontado como autor dos disparos, e outro investigado de 19 anos. Os três foram alvos de ordens judiciais cumpridos já nesta última semana. O homem de 20 anos e o adolescente foram localizados em uma propriedade rural de Iguatemi, lá no Mato Grosso do Sul, na segunda. Já o terceiro investigado se apresentou na delegacia de Ascurra ontem e teve a prisão cumprida. Conforme a investigação, o ataque teria sido motivado por conflitos envolvendo o filho deste homem e amigos relacionados ao uso de motos de trilha sem documentação e conduzidas por pessoas sem habilitação. Isso é um cúmulo. A vítima teria repreendido o grupo e procurado aí as autoridades. A Polícia Civil afirma que os suspeitos fizeram uma emboscada contra o homem. O investigado de 20 anos teria efetuado os disparos que atingiram o braço da vítima, enquanto outro homem teria participado das agressões. Filho desta vítima teria dado apoio à ação. O homem conseguiu registrar parte do ataque em vídeo. Olha só, material que foi utilizado pela investigação para reunir elementos contra os três suspeitos. Inclusive, um deles, né, sendo seu filho. E aí você, né, cria, dá carinho, dá amor, dá tudo que um filho precisa, e talvez esse tenha dado demais, né? Tenha dado demais. Moto de trilha e tudo mais. E deu no que deu. O pai não estava gostando das atitudes, denunciou o grupo, né? E aí o filho foi um dos suspeitos de tentar matar o pai em Apiona. Deu apoio aí à operação de outros dois que agora estão presos, foram localizados e capturados no Mato Grosso do Sul. É mais um caso aí que chama a atenção. Esse não é o primeiro caso de adolescente que tenta planejar a morte do pai. Outro já conseguiu também aqui, se não me falha a memória, foi em Indaial, algum tempinho atrás, né? Onde o pai, eles tiveram êxito no ataque planejado, a mãe conseguiu sobreviver, mas eram pai e mãe que estavam marcados aí para morrer, e o mentor de tudo isso à época era o filho. E esse outro aqui, olha que ignorância, tentar matar o pai porque ele estava incomodado com o barulho de motos de trilha e de atitudes a qual o filho vinha também se envolvendo. Os outros dois que também foram presos também, dois molecões aí. São de maior de idade, né? Tem total responsabilidade, mas cabeçudos também, da mesma forma. 6:40, 6:40. Acabei de receber aqui o boletim de ocorrências da polícia. Vou abrir junto contigo pra gente saber se tem aí ocorrência policial ou não. E tem, ó. A polícia militar foi acionada na rua Vidal Flávio Dias, no bairro Belchior, para atender a ocorrência de furto numa empresa de materiais químicos. No local, a guarnição conversou com o vigilante da empresa, que relatou ter visto, pelo monitoramento de câmeras, três homens encapuzados invadirem a empresa, pulando um muro e arrombando a porta de vidro do escritório. De lá, foram furtados quatro notebooks da marca Dell. Logo após o furto, os homens saíram para os fundos da empresa e se evadiram a pé, sentido a mata. A Polícia Militar fez diversas rondas pela região, mas até agora ninguém foi localizado. Se aparecer alguém vendendo notebook da marca Dell, suspeite, viu? Se for a empresa que eu estou imaginando, ela dá fundos aí para o Rio Itajaiaçu, né? E aí de fato torna difícil, né, você conseguir localizar alguém ali, porque eles podem sair para qualquer lado, né? E muitas vezes dificulta o trabalho policial. Eu acho que vai acabar, né, restando a Polícia Civil uma investigação para entender esse furto. Felizmente foi sem violência, né? O vigilante não foi rendido, nada disso, mas enfim, fica aqui o registro e o repúdio, né? Mais uma empresa sendo alvo de criminosos em Gaspar, desta vez na Vidal Flávio Dias. Belchior. 6:42. Intervalinho rápido, daqui a pouquinho a gente já volta.
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0: 6:47, 6:47, de volta aqui no seu Jornal da 89 com mais um bloco de informações. Olha só, a Prefeitura Municipal de Gaspar emitiu um comunicado ontem a pedido do SAMAI. O SAMAI informa que, em razão de imprevistos na execução dos serviços, a limpeza dos reservatórios de água que estava programada para essa semana precisou ser adiada. O novo cronograma será elaborado e divulgado em breve pelos canais oficiais do SAMAI. O abastecimento de água, portanto, segue normal, sem impactos à população. O SAMAI reforça que a limpeza dos reservatórios é um procedimento periódico e obrigatório, fundamental para garantir a qualidade da água distribuída e a segurança do sistema de abastecimento. Ontem nós falamos sobre isso, né? Nós havíamos já relatado aqui a você que economizasse água porque haveria essas manutenções. Então, para a semana está descartado, não haverá aí racionamento por conta desta limpeza, que ainda não tem uma nova data para acontecer.
1: Bom, quero falar de uma notícia que surgiu hoje aqui e poderia estar no bloco de segurança pública, mas mais um golpe aconteceu lá no extremo oeste catarinense, desta feita envolvendo o Ministério Público de Santa Catarina, que inclusive emitiu aí um alerta oficial após essa grave tentativa de estelionato registrada na comarca de São José do Cedro, lá no extremo oeste catarinense. O golpista entrou em contato com a vítima alegando representar uma advogada responsável por um processo de descontos indevidos em benefício previdenciário. Para enganar o cidadão, o criminoso enviou foto de um documento forjado que imitava uma sentença judicial, afirmando que havia valores a receber. A vítima foi orientada a fazer uma chamada de vídeo por aplicativo para mensagens, para participar de uma suposta audiência de pagamento de causa. Durante a ligação, a tela exibia apenas a logomarca do Ministério Público de Santa Catarina. Sob pretexto de liberar os valores, os golpistas instruíram o homem a abrir o aplicativo de seu banco, a Caixa Econômica Federal, e navegar pelas telas. O golpe foi interrompido graças à desconfiança de uma funcionária do banco, que orientou o cidadão a ir pessoalmente até a promotoria de justiça local. O promotor de justiça responsável pelo caso reforçou publicamente que o Ministério Público de Santa Catarina nunca solicita pagamentos, transferências, PIX ou dados pessoais por redes sociais ou mensagens. Bom, por que é importante essa notícia? O avanço das fraudes no estado reflete uma profissionalização do crime digital, colocando Santa Catarina aí no topo do ranking nacional de vulnerabilidade cibernética. O balanço oficial divulgado pela Secretaria de Segurança Pública entre 2025 e 2026 apontou que mais de 70 mil catarinenses foram vítimas de estelionatos e fraudes eletrônicas. De acordo com o Anuário Brasileiro de Segurança Pública, o estado registrou uma incidência de crimes virtuais 4 vezes maior do que a média nacional, alcançando a marca de 903,8 casos por 100 mil habitantes. Essa onda criminosa provocou uma corrida por proteção aí, fazendo com que principalmente as empresas procurasse aí a seguros cibernéticos privados aí, tanto é que o setor aí cresceu quase 9% aqui no estado. Bom, os golpes mais comuns aí são a clonagem de WhatsApp, o falso Pix, aqueles continuam sendo as ferramentas mais utilizadas para extorquir dinheiro rápido de familiares de vítimas reais. Criminosos também telefonam passando por juízes, delegados ou promotores. Eles ameaçam decretar a prisão da vítima por uma falsa investigação, exigindo transferências bancárias urgentes para arquivar o caso. aquele velho golpe da prisão digital e de falsas autoridades. Também tivemos aí o golpe do aluguel de temporada, que nós noticiamos aí, isso é sazonal, todo verão esses golpes acontecem com muita frequência, inclusive de aluguel também aqui em Gaspar, vários golpes, incluindo aí falsas imobiliárias ou corretores. Fraudes em concursos e licitações, que também são comuns aqui no estado, envolvendo principalmente empresas e prefeituras. Inclusive tivemos aí várias ações do GAECO nesse sentido. Bom, o Ministério Público e as autoridades da segurança pública orientam: desconfie de facilidades, dinheiro inesperado, sentenças surpresas ou cobranças urgentes quase sempre indicam fraude. Nunca utilize números fornecidos por terceiros para falar com o Ministério Público ou Judiciário. Busque os contatos na página oficial da instituição. E, sobretudo, não abra aplicativos bancários sob instrução externa ou sob pressão. Bancos e órgãos públicos jamais pedirão para você compartilhar a tela ou fazer transação durante uma chamada de suporte ou audiência. Então, se você notar uma movimentação suspeita, interrompa o contato imediatamente, bloqueie o usuário e registre um boletim de ocorrência na Polícia Civil. Essas são as orientações e você fique de olho.
0: 6h53, 6h54 agora, 54, virando ponteiro aqui da 89. A Prefeitura de Gaspar encerrou de forma oficial a intervenção municipal no Hospital Nossa Senhora do Perpétuo Socorro. O decreto número 12.834, assinado pelo prefeito Paulo Queres, determina o fim da requisição administrativa a partir do dia de ontem, encerrando uma medida que esteve em vigor por 12 anos. Eu lembro da noite em que foi anunciado aí essa intervenção, estava lá no hospital, né? A equipe de governo adentrando a área administrativa do hospital, né? Fazendo essa intervenção, e lá se passaram 12 anos. O restante da história a gente já conhece, né? Mas eu lembro dessa noite muito bem. A intervenção foi estabelecida em maio de 2014 para garantir a continuidade dos serviços hospitalares à época. Ao longo de mais de uma década, a medida assegurou o funcionamento da unidade e a manutenção do atendimento à população, mesmo que em várias situações, né? Agora, né, está encerrada de forma oficial e definitiva a intervenção no Hospital Nossa Senhora do Perpétuo Socorro. A partir de agora, o administrador provisório será responsável pela gestão dos bens, documentos e obrigações da Associação Hospitalar Nossa Senhora do Perpétuo Socorro. Com isso, a comissão interventora também encerra aí sua atuação. O prefeito Paulo destacou que o fim da intervenção representou a conclusão de uma etapa importante para o município. O decreto também estabelece que o encerramento da intervenção não transfere ao município de Gaspar responsabilidade sobre dívidas, contratos, encargos ou vínculos trabalhistas da associação. Essas obrigações permanecem sob responsabilidade da entidade Nossa Senhora do Perpétuo Socorro, agora administrada pelo responsável nomeado pela Justiça. A comissão interventora ainda realizará a entrega do relatório final e da prestação de contas do período em que esteve à frente da intervenção, seguindo os trâmites legais. É um ponto final, Joel.
1: Olha, não é um ponto final.
0: Ponto e vírgula?
1: É, ponto e vírgula. Que inclusive, nesse início do mês de julho aí, a Câmara de Vereadores de Gaspar realizou uma sessão especial para cobrar esclarecimentos sobre atos, decisões e contratos firmados durante o período de intervenção municipal no Hospital Nossa Senhora do Perpétuo Socorro. Quer dizer, os atos que foram realizados ainda estão sob o olhar, né, crítico e analítico da Câmara de Vereadores de Gaspar. Portanto, muito embora a intervenção oficialmente tenha sido cancelada ou encerrada do hospital, mas os atos realizados pelas comissões, eu diria, interventoras, que foram várias comissões que passaram, ou vários nomes que passaram pela comissão, desculpe, não, a comissão é uma só, mas vários nomes passaram por essa comissão interventora e estão sob escrutínio da Câmara Municipal de Vereadores.
0: O EMOSC de Blumenau está alertando e para baixa nos estoques de sangue e reforçando a importância da mobilização de novos doadores para garantir o atendimento de pacientes que dependem de transfusões. E a Prefeitura de Gaspar, agora, através de um projeto aprovado na Câmara, dispõe de transporte gratuito aos moradores e trabalhadores do município que desejam realizar a doação. O serviço é realizado sempre no último sábado de cada mês, com saída e retorno pela Policlínica Municipal Dr. Valmor Beduschi. Ao todo, estão sendo disponibilizadas 14 vagas por mês, mediante agendamento prévio, né? Lá no EMOSC. Então, sendo o último sábado de cada mês, sábado dia 25, é o dia de ir doar sangue. Então, se você tem aí o interesse em doar sangue nesse sábado e utilizar o transporte gratuito da prefeitura, agende sua doação para sábado no site do EMOSC e comunique aí a Secretaria de Saúde, né? Vá até um posto de saúde para comunicar. A iniciativa faz parte do Programa Municipal de Transporte Gratuito para Doadores de Sangue, com o objetivo de incentivar a doação voluntária e ampliar o número de doadores do município. Podem participar moradores de Gaspar e profissionais que trabalham em órgãos e empresas instalados no município, nessa parte na questão do transporte gratuito. No resto, qualquer pessoa pode doar. E para participar, basta procurar o posto de saúde mais próximo para agendar a vaga no transporte. Após a confirmação, os doadores recebem as orientações sobre embarque e doação de sangue em Blumenau. Vamos ver se vai funcionar. Eu não estou muito animado com isso, não, porque quem quer doar, acaba no fim, pega o ônibus, vai de carro até lá e acaba doando. Mas enfim, é mais uma porta, mais uma oportunidade para quem talvez não tenha como ir, de acessar esse serviço. Então você tem que ir no posto, do posto você marca a sua ida para Blumenau, marca a tua doação no EMOSC e aí dá tudo certo, tá? Para doar sangue, necessário ter entre 16 e 69 anos. Doadores de 16 e 17 precisam de autorização dos pais ou responsáveis, pesar no mínimo 50 quilos e apresentar um documento oficial com foto. Também é recomendado estar bem alimentado, hidratado e ter dormido bem na noite anterior da doação. 7 em ponto, 7 horas desta manhã, intervalo rápido, daqui a pouquinho eu tô de volta.
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0: 7:05, 7:05, de volta aqui no seu Jornal da 89 FM com mais um bloco de informações. Você já recebeu aí? Acabei de receber aqui, ó. 7:05 da manhã. Chuva persistente, forte, isolada, com alagamentos e enxurradas nas próximas 4 horas, comunicado da Defesa Civil do Estado, tá? Então, se você não recebeu no teu telefone, eu repasso a você comunicado que acaba de chegar aqui para mim via SMS. Como é que eu faço para receber esses SMS, Paulo? Eu explico a você. É muito fácil. Mande uma mensagem de texto, não é por WhatsApp. O antigo SMS. O pessoal mais novo nem conhece, né? Mas é o SMS, né? Manda um SMS para o número 4199 com o número do seu CEP. CEP da sua rua. E você pode cadastrar mais de um. Às vezes você, por exemplo, mora em Gaspar, tem uma casa de praia, mora em Gaspar, tem uma residência no sítio, no interior aqui da nossa região, né? Pode cadastrar, ele é por regiões, então pode cadastrar quantos CEPs você quiser. Serviço que é gratuito, ofertado pelo governo, pela Defesa Civil do Estado. E aí você, cada momento que tiver um alerta, você vai receber. São dois formatos, né? Tem esse que é por SMS e tem aquele outro alerta que você não precisa de fazer cadastro nenhum, que é aquele alerta crítico, aquele alerta severo, né? E aí é aquele que inclusive apita telefone, bota medo em muita gente, que pega de surpresa, é um alarme bastante alto, aquele você não precisa se fazer cadastro. Esses outros para alertas pontuais, aí sim, 4199, manda o número do seu CEP, da sua residência. É CEP, tá? Esses dias uma pessoa colocou CPF, não tava dando, não é CPF, é o CEP, tá? É o CEP. 7:07, 7:07, vamos falar um pouquinho sobre eleições. O Tribunal Regional Eleitoral também está de olho aí em possíveis eventos climáticos durante as eleições de 2026, que pode também comprometer o período eleitoral. Reportagem de Vanessa Carini.
1: A possibilidade de eventos climáticos severos durante o período das eleições 2026 já está no radar da Justiça Eleitoral de Santa Catarina. O cenário exige planejamento antecipado para garantir que a votação ocorra com segurança, mesmo diante de condições adversas. O presidente do TRE de Santa Catarina, desembargador Carlos Roberto da Silva, afirma que o tribunal já trabalha na prevenção.
2: A Justiça Eleitoral em Santa Catarina está preocupada, sim, claro. É um fenômeno que todos nós já conhecemos, essa possibilidade de eventos climáticos severos. Mas nós estaremos preparados. Já internamente temos a nossa comissão interna que está estudando medidas já proativas e preventivas para que as eleições transcorram de maneira tranquila em outubro.
1: A preocupação ganha importância diante da influência de fenômenos climáticos como o El Niño, que podem alterar os padrões de chuva e temperatura e aumentar a ocorrência de eventos extremos em diferentes regiões. Para se antecipar às possíveis situações de emergência, o TRE criou uma comissão interna e prevê atuação conjunta com outras instituições.
2: A comissão que formamos internamente de servidores do TRE de Santa Catarina, ela receberá o apoio também de outras instituições do nosso grupo de pronta resposta, que são as entidades parceiras, né? Ministério Público, as polícias, forças de segurança, para que nós possamos criar um planejamento prevendo diversos cenários, né? Nós não estamos com isso com um discurso alarmista, não, somente um discurso

0: de segurança, transmitir essa segurança ao eleitor, que estaremos preparados, a justiça eleitoral estará preparada para qualquer cenário, né? Porque nós não sabemos eventualmente se vai ocorrer e como vai ocorrer, mas seja qual for, esperamos que nada ocorra, né? Mas se ocorrer, nós efetivamente estaremos preparados, porque já teremos um planejamento para isso.
1: De Florianópolis, para a Rede de Notícias Acaerte, Vanessa Carini.
2: Valeu, Vanessa. Obrigado pelas informações. TRE também, né? Se precavendo, se fazendo seus planos aí, caso algum evento climático possa vir atrapalhar o calendário eleitoral. Ainda sobre as eleições, Joel, tem mais notícia aqui, porque ontem foi o lançamento e aí a Rede de Notícias Acaerte vai acompanhar todos os pré-candidatos, os candidatos ao governo do estado quando de seus lançamentos, né? E uma das primeiras que está sendo, ou aliás, a primeira candidata ao governo do estado, confirmado sua candidatura, é Laís Chaudi, da Unidade Popular. A repórter Vanessa Carini acompanhou o lançamento dessa campanha.
1: Começaram nesta segunda-feira e seguem até 5 de agosto as convenções partidárias para as eleições deste ano. Em Santa Catarina, o partido Unidade Popular confirmou em convenção realizada na UFSC em Florianópolis a candidatura de Laís Chaudi ao governo do estado. A chapa é formada exclusivamente por mulheres e terá Natália Mello como candidata a vice-governadora. A chapa da Unidade Popular também terá Ana Lúcia da Silveira e Marlene Socas como candidatas ao Senado. A sigla confirmou ainda nomes para a disputa à Câmara dos Deputados e concorrerá sem ligações. A candidata ao governo fala sobre a composição da chapa e os próximos passos.
3: E no dia 20 de julho, nós oficializamos na nossa convenção a minha candidatura a governo de Santa Catarina e da Natália Mello como vice, a Amanda Venceslau e do André Drejan como candidatos a deputados federais e para a nossa chapa do Senado, Ana Lúcia e Marlene Socas, seguindo a nossa política nacional do partido de lançar as mulheres trabalhadoras. A partir da nossa convenção, nós estamos convocando todos os que não se sentem representados pela velha política dos ricos a se somarem na construção da nossa pré-campanha e posteriormente da nossa campanha, divulgando em todos os lugares, entre os familiares, amigos, no trabalho, na escola, que existe sim uma alternativa em Santa Catarina e que é a minha candidatura pelo Partido da Unidade Popular pelo Socialismo. Convidamos os trabalhadores e trabalhadoras a virem lutar pelo que nos interessa: o aumento do salário mínimo, a redução e congelamento do preço dos alimentos, a redução no valor dos aluguéis e o fim do feminicídio.
1: De Florianópolis para a Rede de Notícias Acaerte, Vanessa Carini.
2: Valeu, Vanessa, obrigado. Repito, a Acaerte está acompanhando todos os lançamentos das candidaturas. A primeira foi de Laís Chaudi. Na sequência, conforme forem acontecendo, a gente atualiza aqui também.
4: Bom, ainda falando em eleições, o Tribunal Regional Eleitoral de Santa Catarina ontem divulgou os números e Santa Catarina chegará às eleições gerais de 2026 com 5.725.753 eleitores aptos a votar, um crescimento de 236.095 pessoas em relação ao pleito de 2022. O avanço é de 4,3% e é impulsionado principalmente pela migração de moradores de outras unidades da federação, consolidando Santa Catarina como o 10º maior colégio eleitoral do Brasil. Esses dados, como falei, foram apresentados pelo Tribunal Superior Eleitoral e pelo Tribunal Regional Eleitoral de Santa Catarina no dia de ontem. Em novembro de 2024, após o encerramento das eleições municipais e o fechamento de cadastro eleitoral em 6 de maio deste ano, foram realizadas 260.546 transferências de domicílio eleitoral em Santa Catarina. 60,5% foram eleitores vindos de outros estados, enquanto 39,5 ocorreram entre municípios catarinenses. Isso significa que 6 em cada 10 novas transferências vieram de outros estados. Bom, e também divulgou aí o valor que poderá ser gasto aí por cada candidato. Você sabe aí quanto é que vai rolar nas eleições de Santa Catarina, Paulo?
2: Um salário mínimo cada um?
4: Olha, bom, os candidatos ao governo de Santa Catarina nessas eleições poderão gastar até 17.300.000 reais na campanha eleitoral.
2: Mas é do bolso deles, isso aí.
4: Não, os valores que são diferentes para cada estado foram definidos pelo TSE e divulgados por uma portaria publicada pelo órgão ontem.
2: É do nosso bolso?
4: Não, é o limite de gasto do candidato.
2: Sim, sim.
4: Além do que ele tem o recurso, que é o fundo eleitoral, e também as doações de campanha e tudo mais. Os concorrentes a governador poderão gastar 11.500.000 nas despesas de campanha no primeiro turno. Caso a disputa vá para o segundo turno, os candidatos que avançarem para esta fase poderão gastar mais 5.700.000 reais, totalizando aí os 17.300.000. Entram na conta do limite de gastos de cada candidatura as despesas contratadas diretamente pelos comitês dos candidatos, mas também outras formas ou outras despesas, como transferências financeiras feitas para outros partidos, doações estimáveis em dinheiro recebidas, bens, serviços doados por apoiadores, para que possui o valor econômico. Desculpe. Os valores foram congelados, são os mesmos de 2022.
2: É muita grana. 6:17, 6:17. Olha, atenção, você que desloca pela BR-470, quilômetro 80, no município de Rodeio, um grave acidente. Nesse momento, múltiplas vítimas feridas. Equipes do SAMU e do Corpo de Bombeiros de várias cidades ali da região estão em deslocamento para este acidente, tá? Ainda não temos informações exatas do que aconteceu, mas a informação que nos chega é essa: várias viaturas deslocando para o KM-80 na cidade de Rodeio, BR-470, trecho que ainda não é duplicado da rodovia federal. Para esse acidente. Daqui a pouquinho a gente atualiza você assim que novas informações chegarem aqui. 7:17, 7:17. Para você que está com a gente, obrigado, viu, pela audiência e pela companhia. Ó, a partir de hoje começa a valer o tarifaço dos Estados Unidos, assinado pelo presidente Donald Trump. Eles entram em vigor a partir de hoje e devem causar nova onda de demissões no setor madeireiro de Santa Catarina. Reportagem de Cadu Reis.
5: A tarifa adicional de 25% anunciada pelos Estados Unidos sobre as exportações brasileiras entra em vigor nesta quarta-feira e impacta diretamente o setor madeireiro em Santa Catarina. O segmento econômico catarinense vendeu US$216 milhões em produtos para o país norte-americano no primeiro semestre, 32% do faturamento total com o comércio exterior neste período. Assim como no tarifaço do ano passado, a nova sobretaxa deve implicar em demissões na cadeia produtiva que emprega cerca de 100.000 pessoas no estado. Como projeta o presidente da Associação Catarinense de Empresas Florestais, José Mário Ferreira.
6: Essa nova tarifação de 25% foi um desastre, né? Um balde de água fria aí no setor. A gente vinha tentando se adaptar desde do ano passado, quando começaram as tarifações do governo americano na nossa indústria. Em fevereiro desse ano, a Corte Americana suspendeu as tarifas e o setor vinha tentando uma recuperação. Os níveis de perda de emprego estavam ao redor de 10.000 a 20.000 empregos. E a expectativa agora para o novo tarifaço é que mais 10.000 a 20.000 empregos seja colocado em risco. O setor com certeza vai voltar a utilizar o recurso das férias coletivas, vários artifícios aí para tentar atravessar essa fase, né? Até que seja resolvida, né? 25% é uma tarifa muito alta para o setor, né? E, por exemplo, o Chile, um dos nossos principais concorrentes, não sofreu essa mesma quantidade de tarifa, né? Então a gente acaba saindo do mercado mesmo.
5: Os Estados Unidos são o principal destino das exportações de madeira e móveis de Santa Catarina. O presidente da Associação Catarinense de Empresas Florestais, José Mário Ferreira, relata.
6: Os produtos que nós fazemos aqui no Sul são destinados ao mercado americano, né? Então, para você parar de exportar para o mercado americano e encontrar outras alternativas, você praticamente tem que mudar o produto mesmo. Você tem que criar outro produto para poder adaptar ele aos novos mercados.
5: A Associação Brasileira da Indústria de Madeira Processada Mecanicamente, a ABINCE, fez uma defesa técnica do setor em audiência junto ao escritório do representante comercial dos Estados Unidos. Como explica o presidente da Associação Catarinense de Empresas Florestais, José Mário Ferreira.
6: Não temos desmatamento, né, para produção de madeira. Todas as atividades aqui são certificadas por certificados internacionais. Nós seguimos todas as regras de sustentabilidade para a produção de florestas, mas a defesa técnica foi praticamente desconsiderada nessa última decisão.
5: Conforme estudo realizado pela Federação das Indústrias do Estado de Santa Catarina, o tarifaço que entra em vigor nesta quarta-feira impacta 1.116 produtos comercializados pelo mercado catarinense aos Estados Unidos, cerca de 80% do total da pauta. De Florianópolis, da Rede de Notícias Acaerte, Cadu Reis.
2: Obrigado, Cadu. Portanto, anúncio, né, de onda de demissões no setor madeireiro após esse tarifaço que entra em vigor a partir de hoje, 25%, né? E aí, essa grande preocupação do setor madeireiro aqui em Santa Catarina. 7:21, 7:21. O Ministério do Trabalho e Emprego acaba de assinar um acordo que muda as regras do trabalho no comércio durante os feriados. De Brasília, repórter Rita Sardi.
7: O Ministério do Trabalho e Emprego assinou nesta terça-feira a portaria que regulamenta o trabalho aos feriados após um longo processo de diálogo e de construção tripartite entre empregadores, trabalhadores e governo. O debate começou em 2023, quando a pasta revogou a autorização permanente para o trabalho aos feriados de vários segmentos do varejo. A partir dali, foi criado pelo governo um grupo de trabalho tripartite para discutir parâmetros da medida e focar no diálogo entre empregadores e trabalhadores. O documento entra em vigor nesta quarta-feira e estabelece que o funcionamento do comércio em feriados dependerá de autorização prevista em acordo coletivo firmado entre sindicatos de trabalhadores e de empregadores. O ministro do Trabalho, Luiz Marinho, celebrou o acordo.
8: Eu queria valorizar cada um de vocês que participaram desse processo, no mais, agradecer e dizer, a nossa torcida do governo é para que as coisas aconteçam da melhor maneira possível. Então, isso aqui creio que é uma importante lição que nós estamos dando, especialmente vocês estão dando, de maturidade, de possibilidade de chegar. Então, eu creio que o melhor dos mundos é que não tenha que ter interferência do Estado nesse processo. As partes têm responsabilidade, maturidade e representatividade, acima de tudo, para poder trabalhar.
7: Setores considerados essenciais ou de interesse público, como farmácias, padarias, postos de combustíveis, bares, restaurantes, hotéis, salões de beleza, feiras livres, agências de turismo, lavanderias, serviços funerários e o comércio de gás de cozinha, entre outros, passam a ter autorização permanente para funcionar em feriados. Para o representante da Confederação Nacional do Comércio, Ivo Dall'Acqua, a medida representa um importante avanço ao conferir mais segurança jurídica a empresas e trabalhadores.
9: A necessidade da convenção foi prospectada por conta de uma questão, é que na convenção você estabelece parâmetros iguais para todos. Então você entrega ferramentas concorrenciais para todos, tanto para os pequenos empreendedores como para os grandes empregadores. Então, o resultado que nós temos agora é um instrumento que direcione, que equilibre e a mesa desenvolveu diálogo e maturidade. Espero que a gente espraie isso por todas as representações de trabalhadores e de empregadores do comércio no Brasil.
7: Guiomar Vidor, vice-presidente da Confederação Nacional dos Trabalhadores no Comércio, disse que o acordo foi um consenso entre trabalhadores e empregadores.
10: E nós entendemos que esse foi o acordo possível, né? Existia uma pauta do lado dos trabalhadores, havia uma pauta do lado dos empregadores, né? E o que nós conseguimos fazer foi um consenso dessas duas pautas. Então, nós entendemos que isso também possibilitou, dentro desse acordo que nós firmamos, atender as necessidades básicas da população. Então, foi construída uma proposta que, na verdade, hoje foi um consenso entre trabalhadores e empregadores e que deverá regulamentar pelos próximos anos aí o setor do comércio, o funcionamento dos feriados desse setor do comércio.
7: De Brasília, da Rede de Notícias Acaerte, repórter Rita Sardi.
2: Obrigado, Rita. 7:25, intervalo comercial. Daqui a pouquinho, entrevista ao vivo aqui no nosso programa.
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0: 7h30, de volta aqui no seu Jornal da 89, com mais um bloco de informações. A temperatura de 17 graus. A máxima hoje, na ordem dos 21 graus de temperatura para esta quarta-feira, 22 de julho. Muito bem, conforme prometido, está conosco nesta manhã Pedro Inácio Bornhausen, que é chefe de gabinete, mas que no meio da nossa agenda aqui assumiu outro cargo, João. Foi agora secretário de planejamento. Vou entender um pouquinho mais com ele. Pedro, primeiramente, bom dia, bem-vindo.
1: Bom dia, Paulo, bom dia, Joel, uma satisfação estar aqui novamente com vocês e com todos os ouvintes da 89.
0: Pois é, lhe chamo de chefe de gabinete, de secretário de planejamento, como é que ficou isso?
1: Essa pauta, Paulo, é do chefe de gabinete. O nosso combinado aqui, semana passada, né? Todos vocês da imprensa nos cobraram muito lá sobre a reforma, né?
0: Sim.
1: E a gente disse, olha, depois que ela tiver protocolada na Câmara, agora nós já temos relator, né? O vereador Dionísio, a gente conversa sobre ela. Para evitar, vamos dizer assim, que a gente tenha informações diversas, que os próprios vereadores recebam essas informações antes de estar lá o protocolo na Câmara, enfim, com esse cuidado somente. E a partir de sexta-feira, com o protocolo na Câmara, enfim, a matéria está na rua e a gente espera aprovar ela.
2: Bom, sem dúvida nenhuma, a pauta principal hoje é, conforme combinado, essa reforma administrativa, mas antes disso não poderíamos deixar de abordar essa mudança que aconteceu, para nossa surpresa, ontem a saída da secretária interina, estava interina, né? A Camila Tilman, para da Secretaria de Planejamento Territorial, e você assumindo essa pasta. A primeira pergunta: é definitiva essa mudança, a saída do gabinete para a secretaria de...
1: É definitiva, Joel. É uma conversa que para o Pedro e para o prefeito é uma conversa de mais tempo, né? A gente tem noção clara das dificuldades lá. A Camila nos prestou um excelente trabalho, porque ela assumiu num momento difícil, né? Da saída do ex-secretário, com todos aqueles problemas lá que ele tem em Blumenau, que nos atrapalharam demais. E agora, com a acomodação um pouco dessa situação e com a preocupação que o governo, que o prefeito Paulo tem com a Secretaria de Planejamento, eu defino assim, né? Aquilo ali é um coração do governo, né? Porque passam todas as expectativas de desenvolvimento, de crescimento, enfim, tá tudo ali.
0: Bom.
1: Nós precisamos fazer isso andar. Então, esta é uma mudança definitiva. Aí tu já vai me perguntar, e o chefe de gabinete? Esse é um assunto do prefeito, né? Porque quando eu fui pro Obras, eu consegui fazer uma acumulada de cargos aí, consegui tocar, mas é muito difícil isso, né? Com planejamento não dá para fazer isso, né?
0: Bom,
1: planejamento é uma área que tem muito assunto importante, e que isso eu coloquei pro prefeito, né? Vou para lá sem dificuldade nenhuma. O que eu vou conseguir fazer, Joel? Essa é uma interrogação, eu também tenho, né? Mas vou com muita disposição de poder ajudar com a experiência que eu tenho de vida pública, de Celesc e tudo mais. E o gabinete é uma questão que o prefeito agora está avaliando para saber como é que faz.
2: Bom, não temos dúvida quanto a isso, quanto a sua competência, seu currículo, né, diz isso, né, engenheiro eletricista, já teve na gestão da Celesc como regional aqui da nossa região aqui de Blumenau. Mas Pedro, nós teremos muito a conversar ainda sobre a Secretaria de Planejamento, até porque tem pautas importantes aí, como a próprio plano diretor e tudo mais, que ficará para outra oportunidade. Hoje a nossa pauta, como falamos, é a reforma administrativa. Mais uma pergunta ainda eu gostaria de fazer. Você participa do governo desde o início como chefe de gabinete, conhece toda a estrutura da Prefeitura Municipal de Gaspar. A Secretaria de Planejamento Territorial, né? Tá agora no quarto nome assumindo a pasta, né? Você é o quarto secretário assumido. Tem conhecimento qual o problema da Secretaria de Planejamento que causou, né? Essa rotatividade tão grande chefia?
1: É difícil fazer uma avaliação pontual, né? Mas vamos lá. Depois de muitos convites, lá na transição, era uma secretaria que nós tínhamos nela a noção clara da importância, né? Nós trouxemos a Ana Paula Poli, Depois de 6 meses, numa conversa nossa com, de governo com ela, chegamos a um entendimento de que nós não estávamos tendo o ritmo necessário, né? A secretaria, nós já assumimos ela com dificuldade, né? A Secretaria de Planejamento de Gaspar não é de agora, né? Ela vinha encontrando essas dificuldades todas. E aí, Oswald, nós temos um problema de meio ambiente. Gaspar é uma terra ruim de avaliação, né? Nesse aspecto do meio ambiente. E acabou vindo o secretário Maioc, que tinha dado, se você for na praça hoje conversar com os técnicos, o Núcleo de Engenharia de Gaspar, ninguém reclama dele. Só que, infelizmente, a operação em Blumenau nos arrastou nessa. Portanto, no dia da operação, o prefeito Paulo de imediato exonerou ele. Ponto. Então, são mudanças que nos atrapalham, mas, tipo assim, não é por uma questão de tira que não deu certo. Vamos dizer, a primeira mudança da Ana pode ter sido assim, a do Maioc foi uma obrigação. E a Camila assumiu nesse momento, nesta condição, ela sabia disso, né? Porque nós precisávamos dar continuidade e ela estava dentro da estrutura do ex-secretário muito familiarizada com o processo. Nós temos muita coisa que está aí para a rua, tem obra licitada que infelizmente não podemos dar ordem de serviço porque tem um processo eleitoral. Então o planejamento é uma pauta vastíssima, né? E pode ter certeza que estas 4 mudanças não são boas. A gente tem noção clara disso. Com certeza a maior agonia que o prefeito Paulo tem hoje no governo é essa, de não fazer ir para a rua. Eu enxergo isso assim também, mas a gente sabe que a cada 2 anos tem eleição, aí você faz todo o processo. Primeiro, estamos contratando os projetos, bate no Tribunal de Contas, bate na Procuradoria, bate no setor de compra, arruma, ajusta, vem o processo eleitoral, não pode fazer mais nada agora até acabar o segundo turno. O que estava contratado pode, o que não estava, só que no meio desse caminho, alguns recursos que eram para estar depositado para que a gente pudesse dar sequência, não foi. O período eleitoral atrapalhou inclusive isso. Portanto, tem toda essa demanda encalhada, vamos dizer assim, e esta vai ser a pauta que eu vou enfrentar e vamos tentar ver se daqui a pouco a gente põe isso na rua. São muitas coisas, são muitos projetos. Só de licitação nós ajustamos para botar aí na rua em torno de 50 quilômetros de pavimentação. Tem outro pacote que nós estamos aproveitando o consórcio do CINVI. Enfim, a pauta, Joel, do planejamento é vastíssima. Eu conheço ela porque participo, né, como chefe de gabinete de todas essas tratativas. Mas agora eu preciso efetivamente entrar dentro dela, né? Então eu preciso de um tempo.
2: Olha, e sem dúvida a Secretaria de Planejamento Territorial é o coração, né, do desenvolvimento de um município.
1: Importantíssimo.
2: E aqui em Gaspar não é diferente. Mais uma última pergunta sobre essa questão da Secretaria de Planejamento ainda. A saída da Camila Tilman tem alguma coisa a ver com essa questão das explicações que foram dadas na Câmara de Vereadores, os requerimentos feitos pela Câmara a respeito daquela obra do talude lá do bairro Figueira?
1: Ô Joel, a impressão que dá é que ela é culpada, né? Ela.
2: Pois é.
1: E não é.
2: Justamente porque uma questão temporal aí.
1: As pessoas que estão colocando as informações na rua, que são gravações internas da prefeitura, é que deviam explicar isso. Aí sim. Porque essas informações, essas perguntas que estão fazendo ela, que ela não tem responsabilidade nenhuma de responder, é isso que os vereadores precisam entender. Quem está batendo na Camila, querendo pegar a Aline, sabe quem é o culpado. Elas simplesmente estão dentro de uma estrutura que tem um secretário que está sendo investigado. Elas pegaram e as pessoas estão batendo nelas como se elas tivessem a solução ou se a culpa fosse delas. Então, esta decisão do prefeito também tem disso, de preservar a Camila, que não merece isso, entendeu? Porque foi atropelada por esse processo.
0: Ela aí permanece no governo?
1: Permanece, é uma engenheira de excelente qualidade, uhum. Vai ficar conosco lá.
2: Perfeito.
0: Vamos aproveitar então rapidamente para a gente fazer um intervalo e a gente depois vai até o final aí conversando com o Pedro a respeito da reforma administrativa. 7:40, já voltamos.
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0: Muito bem, 7h45 de volta com mais um bloco de informações. Estamos conversando hoje com Pedro Bornhausen e agora a gente vai tratar sobre a reforma administrativa, Jô, que chegou recentemente à Câmara Municipal. E agora o Pedro vai explicar para a gente a necessidade, o que traz essa reforma administrativa ao nosso município.
1: É, a reforma administrativa, que foi um projeto de governo do prefeito Paulo Queires, já na campanha, né, e vem sendo já estudada há muito tempo, uma empresa contratada para auxiliar a prefeitura municipal, e esse projeto foi entregue à Câmara de Vereadores para debate agora na última sexta-feira. Pedro Bornhausen, como chefe de gabinete, acompanhou todo esse processo. Pedro, como você vê essa reforma, qual a razão dessa reforma? Economia, agilidade dos serviços à população, enfim, qual o mote principal da reforma proposta pela prefeitura, pelo executivo?
2: Bom, Joel, você disse bem, né? Lá na campanha já tinha-se noção clara de que nós precisávamos fazer alguma coisa, né? E depois que começa o governo, que você começa a enfrentar as dificuldades, e as maiores delas qual eram? No momento que a gente assumiu o governo, vamos dizer assim, ó, a gente olha para o organograma da prefeitura, vê as caixinhas, né?
0: Uhum.
2: Tinham muito delas deslocadas. Tem função da fazenda à disposição do obras, função da fazenda na agricultura, função do planejamento em outra secretaria, a nível de cargo comissionado, de efetivos em cargo comissionado também, e as FGs. O que é FG? É o efetivo que tem uma função no seu concurso, né? E foi contratado para aquela atividade e desempenha uma outra. Vou dar um exemplo aqui, o controlador do município. Ele faz uma função nas secretarias, ele tem funções diferentes daquilo que é a origem dele. Portanto, ele tem uma gratificação para desempenhar essa atividade paralela. Isso tudo estava totalmente embaralhado. E a disfunção, você é penalizado porque você não pode cometer ela. O Ministério Público está atento a isso. Nós temos denúncias disso já, o Ministério Público cobrando do prefeito Paulo essas soluções. Ela demorou mais do que nós queríamos? Com certeza. Essa reforma era para o ano passado. Mas eu te diria que ela, para vocês dois, né, que ela demorou, mas ela foi. A demora não foi ruim. Porque a gente, no momento que está no governo, vai começando a todos os dias enxerga alguma coisa para fazer um ajuste. Portanto, eu imagino que ela chegou agora na Câmara no momento certo. Uma reforma, ô Joel, que vai modernizar a administração. Ela traz a estrutura da prefeitura para a legislação atual. Tem um tema do STF, o 1010, que deixa claro isso. A FG, o cargo comissionado, se é efetivo, ou um comissionado público, a gente chama, que o governo convida para vir para a estrutura, precisa ter descrição de tarefas. E aí, eu acho que para entender bem assim, né? Hoje, a estrutura diz assim, ó, eu tenho os cargos nas secretarias. A partir da reforma, os cargos serão do governo. Em que sentido? Nós vamos ter, depois da reforma implantada, um decreto regimental que vai fazer esses cargos que estão na estrutura da reforma em cada secretaria. A secretaria vai ganhar um diretor técnico, um gerente, essa vai ser a denominação. Todo mundo vai estar lá bonitaço, com a sua estrutura. E isso foi feito com os secretários, portanto, essa estrutura não foi de gabinete. No momento que, vamos lá, eu vou dar um exemplo aqui que pode ser até é muito grosseiro para o momento, mas para entender. Vai dar o El Niño. Nós precisamos reforçar a estrutura da Secretaria de Obras. Claro que o decreto de emergência permite tu fazer movimentações sem tanto rigor, mas eu estou dando um exemplo para o pessoal entender claramente. Eu posso, neste momento, o prefeito, né, pode, por um decreto regimental, dizer o seguinte: neste momento eu preciso do Paulo e do Joel na Secretaria de Obras. Onde é que eles estão? Na saúde? Na educação? No planejamento? O prefeito, por decreto, traz eles para cá. Quanto tempo eles vão ficar aí? O tempo necessário. Portanto, esta é a figura. Ele não é mais da secretaria. A FG não é mais da secretaria. O governo tem, o prefeito, pelo decreto, tem a condição de fazer essa movimentação sempre que precisar. Então, esta é uma flexibilização. E por isso que a gente diz que ela está moderna, porque ela já está se adequando. Os municípios que já mexeram nisso aqui em nossa volta, João e Virva, todo mundo está nessa linha, até porque tem legislação em cima disso. E essa estrutura, Joel, a gente acabou criando, né? A Secretaria de Segurança e Proteção do Cidadão, e aí a Defesa Civil vem para essa secretaria, hoje ela está no gabinete, e o DITRAN, que está na administração e fazenda, que também não cabe ali, vai ter também, está no gancho da Secretaria de Segurança. Para que a gente possa, primeiro, melhorar a estrutura deles, né? O DITRAN tem uma estrutura de 20 anos.
0: Complicado.
2: A Defesa Civil só tem um efetivo? Hoje, a estrutura que nós estamos lá montada com é a CT, é comissionado. Então, esta é a ideia. Agora, nós conseguimos, no quadro civil da Defesa Civil, incluir lá 6 agentes, né? Para que a gente possa, aos poucos, ir completando e que aquilo que a gente comentou há pouco aqui fora do ar, né? Criar memória. Não pode a Defesa Civil, acabou o governo do Paulo Queires, vai todo mundo embora. Tudo. E aí começa do zero de novo. Não. A gente já avançou demais na Defesa Civil em Gaspar, já estamos sendo até modelo aí na região, né? O pessoal está observando o quanto o prefeito dá esse direcionamento, isso é importante, né? E essa secretaria tem muito a ver com a figura do prefeito também, né? O prefeito Paulo, que vem da área de segurança pública, já foi secretário, já foi delegado geral, enfim. Então, ele quer dar esse foco nesta condição, tanto do DITRAN quanto da Defesa Civil. E abrimos a fazenda e a administração, porque é uma secretaria muito grande e tem um problema jurídico aí também, né? Porque ela arrecada, ela paga, ela compra, faz tudo. O mesmo secretário. Tá equivocado isso também, legalmente, né? Então vai ter essa seção de administração e fazenda vão estar separados.
1: Ou seja, isso é uma volta ao que era anteriormente.
2: Era anteriormente. Lá no início do governo Kleber foi juntado.
1: Exato.
2: E aí criou-se a agricultura. Estamos convencidos de que ali precisa abrir, até pelo volume de trabalho que tem nessa secretaria, é humanamente impossível o secretário cuidar de tudo, cuidar bem. E não é um problema de não ter competência o secretário, é muita coisa. E aí também as superintendências que existiam, a gente levou para um nível de secretaria executiva, um grau acima, justamente para que tenha esta noção clara de que é mais do que um diretor. Ele vai ter uma cobrança diferenciada do governo, a nível de planejamento estratégico e tudo mais, com objetivos e metas a serem cumpridas. Esta é a visão da reforma, né? A gente adequar a estrutura para que ela entregue mais. Esta é a verdade.
0: A da segurança, o governo já está aí estimando a criação possível e futura de uma guarda municipal?
2: Ô Paulo, esse foi um tema de campanha, né? Muito forte, né? E o prefeito entrou nesse tema também, o prefeito Paulo. Mas eu diria para ti que isso ainda é muito cedo para a gente falar disso. Por quê? A gente instalou a reforma, vamos avaliar agora a avaliação dentro da Câmara de Vereadores, né? E a partir daí, sim, nós vamos começar a montar ela pelo decreto regimental, do jeito que ela está lá desenhada. Eu não tenho dúvida de que esta é uma demanda que vai surgir. Mas aí eu te diria assim, ó, nem me arrisco a entrar nesse tema, porque aí o capitão é o prefeito, né? Uhum. É ele que eu acho que vai ter que encaminhar esse assunto no momento adequado, se tem guarda ou não tem, porque eu vou cuidar um pouquinho do meu lado, né? Como engenheiro, eu acho que a parte de segurança é com ele. Mas eu não tenho dúvida, esta secretaria tem a linha dele. Agora, daqui para frente, nós precisamos ter um pouco de paciência para ver onde é que nós vamos.
1: Bom, como projeto de lei, há necessidade de que se especifique aí o impacto orçamentário e financeiro, né? Nesse projeto, qual esse impacto? Vai aumentar o custo da prefeitura, diminuir, enfim?
2: Ô Joel, não, a reforma sempre tem impacto, né? Quando você cria secretaria, você cria superintendente, você cria a secretaria executiva, para dar uma melhor fluidez no governo, você tem impacto. A folha das prefeituras é medida pela receita corrente líquida. Então, está estimada em entre 1,5 e 1,6 da nossa receita corrente líquida. Isso aí, Joel, vai representar com as FGs que nós estamos criando, depois a gente tem que entrar um pouquinho nesse assunto também, em torno de entre 700 e 800 mil mês, no impacto de 1,6 da folha. O Gaspar hoje está em torno de 43%, o alerta no Tribunal de Contas apita com 48% e o limite prudencial é 54%. Gaspar está bem na folha. E se a gente projetar receita corrente líquida 27, 28, os anos, do mandato do prefeito Paulo, nós teremos uma variação dela entre 39% a 43%. Então, está muito tranquilo, muito seguro isso, né? Tá bem administrado, se vocês forem medir por aí. Poucas prefeituras têm esse nível de folha. Então, é dentro desta razão também que a pergunta, dá para avançar mais? Pô, se a gente pudesse, ia.
0: Uhum.
2: Tem muita coisa que a gente gostaria de colocar em prática dentro da discussão do governo, dentro da discussão que o prefeito Paulo fez na campanha, só que a gente tem que ter esse cuidado, né? E o prefeito nisso é muito rigoroso, tipo assim, nem pensar passar perto, né? Então a gente fez o que era possível nesse momento, mas eu te diria que estou muito satisfeito, porque a gente sabe como é que estava a estrutura, como é que a gente está propondo deixar ela. Agora, é uma proposta ainda, né? Nós estamos torcendo para que os vereadores avaliem isso rapidamente, tirem as dúvidas que for necessário. Tivemos o cuidado de, antes dela chegar na Câmara, conversar primeiro com todos os vereadores, depois apresentamos elas a mesma proposta, né? O mesmo projeto para as entidades, CDL, a SIG e AMP, e depois também para o sindicato, para o Sintraspug. O pessoal conheceu a proposta, não tivemos nenhuma manifestação e não era esse o objetivo. Mas nas entidades a gente sempre teve, não é de agora, uma indicação deles de que eles querem ajudar o prefeito na implantação dessa reforma, por uma questão de qualificar. E aí hoje eu tenho outro problema, você já esteve lá na prefeitura, não é simples buscar um profissional para te ajudar, porque esbarra na remuneração, a gente melhorou um pouco, a gente esbarra não só na remuneração, como... Hoje o pessoal sabe que na prefeitura é o teu CPF que está em jogo. Não é mais a culpa da prefeitura. O problema é da prefeitura, é do prefeito. Não. Quem assina...
0: Está o CPF lá.
2: É o CPF. Portanto, o Ministério Público já sabe quem buscar. Quem é que assinou, chama. Então, essas dificuldades a gente também tentou incluir, vamos dizer assim, uma forma de dar esse ganho. No caso dos efetivos, nosso objetivo é que mais efetivos queiram participar da administração. E eles, com as mudanças de prefeito e coisa e tal, o pessoal sempre vai se esquivando um pouco, né? Então a gente fez um ajuste bem bacana, eu vou dizer assim, nas gratificações, para que esse pessoal se sinta motivado a ocupar essas funções, porque aí você mantém a memória, né? Se eu tenho um efetivo trabalhando num cargo que em tese é um comissionado, ele tem memória na gestão, porque a gestão do município não é só política, né? A parte política é do prefeito, dos secretários. Existe um trabalho do dia a dia que tem que ser perpetuado. O município precisa rodar. A saúde, a educação, é uma estrutura que roda. Se tem prefeito ou não tem, ela vai ter que rodar. Portanto, ali dentro tem que ter memória desses efetivos para trabalharem. E aí, estas gratificações são para isso também, para que essas pessoas se sintam motivadas internamente a vir ocupar esses cargos. Hoje, nós estamos com 17% mais ou menos de efetivos na quantidade de cargos comissionados, e a lei que nós estamos colocando para a Câmara, já olhando a toda a legislação federal que existe, estamos limitando que no mínimo 10% dos cargos comissionados da prefeitura sejam efetivos.
0: E dá para tentar buscar também, e aí a gente sempre fala aqui, até gostaria que você explicasse hoje em dia, a questão dos cargos comissionados. Existe muita gente que é de fora do governo, ou seja, que não é concursado e que acaba adentrando o governo, convite do prefeito, convite do secretário, buscar até talvez diminuir esses números através da FG?
2: Esse é o objetivo. Por que que a gente cuidou bem das FG? Vou dar um exemplo, a saúde se vocês pegarem a reforma,
0: uhum,
2: essa é uma informação que hoje é pública, né? É uma das secretarias que mais ganhou gratificação, novas. E por que que a gente fez isso? Vou dar um exemplo. O cidadão ou a cidadã enfermeiro, que é responsável por uma equipe na unidade de saúde, não ganhava nada para isso. Aí eu dizia assim, ô Paulo, vai lá cuidar para mim. É? Hoje nós temos gente fazendo isso.
0: Uhum.
2: Mas ele não ganha nada por ser coordenador daquela equipe. E em outras áreas da prefeitura essas gratificações existem já. Então a gente tomou esse cuidado. Claro que tem aí o trabalho da secretaria e do secretário Arnaldo nesse aspecto, né? Vacinadores. Ninguém mais queria ser vacinador. Por quê? Não ganha nada para vacinar ninguém. E tem, nesta atividade, um diferencial, ele precisa ser treinado, só o Estado que treina esse servidor para fazer essa atividade. Então, é neste aspecto que a reforma pode facilitar com que a gente ocupe esses cargos. controlador, decisão do prefeito Paulo. Nós temos hoje a Controladoria Geral, que tem a sua área centralizada na prefeitura, ali abaixo do gabinete, e ela está na estrutura do gabinete. Nós estamos ampliando 14 vagas de controladores setoriais, que são efetivos, não pode ser comissionado. Esse cidadão vai ser gratificado porque, além da atividade dele do dia a dia, assistente administrativo, escriturário, o cargo dele para o qual ele foi contratado, ele vai fazer toda a parte de incluir no sistema da controladoria as informações que são auditadas mês a mês pelo Tribunal de Contas. Então, são essas, é toda essa estrutura que está sendo colocada agora em pauta. E aí eu digo para vocês isso, a demora também nos ajuda nesse aspecto, porque muitas coisas ao longo desse um ano e meio a gente foi conversando, entendendo, e essa parte da controladoria, da Secretaria de Segurança, tem, eu acho, muito a ver com a digital do prefeito. Ele quer demais isso, né? Ou seja, sem chance de errar. Acontece? Acontece, né? Em 2.300 servidores, não dá para cercar tudo. Se alguém fizer algum desvio, é aí que a controladoria e a própria procuradoria entram em ação para a gente coibir ou evitar. Mas não tem como tu ter um radar que olhe isso todos os dias, cada servidor, para dizer o seguinte: não faça isso aqui, bota para cá. Não. Então, sempre vai ter essa possibilidade. Mas o que está se querendo com essas mudanças é efetivamente ajudar a controlar tudo isso aí.
0: O sindicato se manifestou quanto a essas mudanças desse...
2: Ainda não.
0: Se vai e vem?
2: Eu imagino, Paulo, a nossa relação com o Jefferson, a diretoria do Sintraspug, é das melhores possíveis, eu digo isso. Não... E aí o pessoal vai dizer que é o sindicato pelego, né? Não.
0: Amigo?
2: É, não é nisso que eu estou dizendo. É a relação de conversa. Nós já tivemos...
0: Diálogo aberto.
2: Já tivemos situações que foi possível, outras não. Nós já passamos por dois acordos coletivos, não tivemos dificuldade nenhuma, né? De ajuste. Então, este diálogo está muito, muito franco e muito tranquilo. O Jefferson é um servidor nosso de carreira e, portanto, conhece o lado de dentro da prefeitura e ele nos ajuda muito nisso. Por quê? Porque tem temas que ele conhece demais, inclusive. E ele sabe dizer, ó, isso aqui dá, realmente isso aqui tá difícil. Enfim, ele faz isso. E às vezes apanha lá também, junto aos servidores. Porque existe uma pauta que a gente não consegue atender tudo. Atende o que é possível. A cada acordo, atende um pouquinho. No último acordo, melhoramos muito. Estamos tentando melhorar mais. Paulo, eu vou lembrando aqui, eu vou colocando, né? Nós, no último acordo... abrimos mão, o servidor que faltava, ele tinha desconto no vale refeição. Isso, a nível de justiça, já está caindo por terra. Não está mais sendo possível fazer isso. Nós criamos uma regra com o sindicato sobre isso. E não tem mais o desconto. Na educação, que é o maior contingente de servidores que nós temos, a secretária Andréa trabalhou junto aos recursos que ela tem do Fundo Nacional, né, Desenvolvimento da Educação, para que a gente possa dar uma gratificação para todos os servidores que estão na escola, servente, professor, auxiliar de professor, todo mundo que estiver na escola, possa, completando o ano letivo, os dias do ano letivo, ter uma remuneração extra no final do ano, desse recurso, que é federal, vamos lá, podendo chegar a quase que um 14º salário. Então, nós estamos trocando aquilo que a gente considera uma penalidade por um incentivo, para que a gente possa ter produtividade, possa ter modernidade, enfim, possa ter o pessoal motivado a trabalhar.
1: Bom, Pedro, infelizmente nosso tempo urge, mas não poderíamos deixar de abordar aí a implementação dessa reforma. O Executivo mandou para a Câmara aí, muito embora sem o regime de urgência, né? Lógico, querendo o debate desse projeto, mas por outro lado também tem pressa para que seja implementado efetivamente o projeto, essa reforma administrativa. Qual é a previsão do Executivo para que isso passe pela Câmara, seja, volte ao Executivo para ser sancionado e aplicação real e da reforma? Qual o prazo estipulado aí pela
2: Câmara? Eu diria...

0: A gente imagina que é possível que a gente chegue no final do ano. É, mas a gente tá querendo, tipo assim, final de agosto saiu da Câmara, final de setembro a gente já esteja com ela muito implementada. Mas isso é expectativa minha. Porque queria adivinhar, né?
1: Ou seja, já sancionado pelo prefeito e em implementação.
0: Isso aí. Saiu da Câmara, o prefeito começa a trabalhar nela. E aí o trabalho é nosso, né? Vamos dar prioridade nisso. Mas nós não podemos ter uma expectativa diferente dessa, considerando que nós temos o período da Câmara, né? E não foi no regime de urgência, porque o projeto é muito grande, né? Os vereadores entenderam a apresentação dela, a FEPESE fez uma belíssima apresentação, a FEPESE que orientou esse trabalho, né? E agora nós precisamos desse entendimento lá na Câmara. E já está disposto, naquele dia que conversamos com o vereador, ficamos à disposição, né? Precisou a FEPESE volta. Essa reforma, ela tem, além da FEPESE, a participação direta do comitê gestor, né? Que está a Secretaria da Fazenda, Procuradoria e Gabinete. Então, e esse comitê gestor junto com os secretários. Então, esta foi uma discussão ampla que demorou esse tempo todo aí. Agora o que nós precisamos é, havendo necessidade, de ajudar os vereadores para que ele saia de lá o mais rápido possível, que ela saia de lá e a gente possa começar no decreto regimental.
1: Muito bem, Pedro, nós vamos continuar acompanhando a tramitação desse processo na Câmara de Vereadores e futura implementação dessa reforma administrativa. E também voltaremos a conversar certamente contigo mais vezes aí, agora como secretário de planejamento. Assuntos não faltam, temos aí, como já falei no início, o plano diretor, a reformulação do plano diretor, que é um assunto importantíssimo para o desenvolvimento da nossa cidade e está aí sob a tutela da Secretaria de Planejamento Territorial. Não tem dúvida nenhuma que voltará mais vezes aqui ao microfone da 89. Muito obrigado pela sua presença. E sucesso, né? No novo cargo.
0: Obrigado, Joel. Obrigado, Paulo. Sim, eu posso ter certeza. A pauta lá é vastíssima. Vamos estar à disposição sempre.
2: Muito bem, 8:07. Agora o destaque é do futebol. Jerry de Oliveira.
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2: Muito bem, Jerry de Oliveira já trazendo pra gente aqui as informações do futebol. Vai lá, Jerry.
5: Tudo bem, Paulo? Um abraço para você, pro Joel, quem tá ligado no Jornal da 89 FM na manhã desta quarta-feira, chegando com as informações do futebol. Ontem nós tivemos 16avos de final, Copa Sul-Americana, o Santos em campo e vitória importante lá em Caracas, na Venezuela, venceu a equipe do CV pelo placar de 4-1. Agora o jogo da volta pode perder até por 2 gols de diferença em casa, que passa a próxima fase. A Sul-Americana, que tem hoje o Vasco enfrentando o Independiente Medellín fora de casa, também fora de casa o Sporting Cristal, o Bragantino visitando a equipe do Sporting Cristal. Na quinta-feira, amanhã, o Grêmio fora de casa na Bolívia enfrenta a equipe do Bolívar lá na altitude boliviana. Série A do Campeonato Brasileiro, ontem o Atlético Mineiro e Bahia empate em 1-1 pela 19ª rodada da competição. Hoje nós temos Curitiba e Palmeiras, São Paulo e Atlético Paranaense, Internacional enfrentando a equipe do Cruzeiro e Chapecoense e Flamengo. Jogo da televisão hoje à noite às 21h30. Inclusive, a delegação do Flamengo chegou ontem na cidade de Chapecó sem nenhum tipo de problema, está concentrada aí para o jogo de hoje à noite contra a Chapecoense. Flamengo que está na vice-liderança e a Chapecoense já matematicamente rebaixada para a Série B do ano que vem. Amanhã, quinta-feira, Botafogo e Vitória, Corinthians e Remo completam essa rodada de meio de semana. A Série B do Campeonato Brasileiro, ontem nós tivemos 2 catarinenses em campo. O primeiro foi o Avaí, bateu o América de virada em casa pelo placar de 2-1. Chega a 20 pontos na tabela de classificação, porém ainda dentro da zona do rebaixamento, 17º colocado. A equipe do Avaí na abertura dessa 19ª rodada da competição. Já a equipe do Criciúma, fora de casa, fez uma vitória importante, 1-0 para cima do Novo Horizontino lá em Novo Horizonte. Assume de vez a liderança do Campeonato Brasileiro da Série B, agora chega a 36 pontos, isolado, e o Criciúma já está com aquela aura da equipe que incorporou o desejo de estar entre os

0: quatro que seguirão ou que subirão para a Série A do Campeonato Brasileiro do ano que vem. O clima é muito favorável à equipe do Criciúma, está a 11 jogos sem perder dentro da competição e vai caminhando sim a passos largos rumo aí à Série A do Campeonato Brasileiro. Se do outro lado nós temos a Chapecoense praticamente na Série B do ano que vem, pelo menos um catarinense aí na briga para uma vaga para a Série A, até para manter um catarinense dentro da principal competição do futebol brasileiro. 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Forte abraço, Paulo, Joel, abraço a todos e até amanhã.
1: E portanto, Jerry de Oliveira, Joel, vambora.
2: É isso aí, vamos fazer então aí uma boa quarta-feira e amanhã estaremos de volta aqui a partir das 6 horas esperando por você. Até lá.
1: Valeu, gente, abraço, até amanhã.
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3: Esse é o nosso Super Manhã Total, chegando pra fazer companhia pra você aqui na Top até o meio-dia. 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Participa aqui no nosso WhatsApp, mandando sempre aquele recadinho. 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
8: Uma feliz quarta-feira pra você, 22 de agosto, prazer imenso, eu sou Leandro Mendes, opa, beleza gente, é julho, meu Deus do céu, vamos lá, hein, onde é que tô com a cabeça, é fim de mês, pelo amor de Deus, prazer imenso, eu sou Leandro Mendes, estou aqui com as previsões astrais e eu começo sempre com Áries, Touro e Gêmeos, vamos! Áries. É julho. Olha, o momento é perfeito para você curar novos e velhos medos e planejar um futuro melhor, tá bom? O medo não pode te travar. Eu falei isso para um signo ontem, né? 98% das pessoas travam diante o medo. Faça parte dos 2% que vão com medo mesmo, viu? Apague as recordações do passado. Algo que você julgava impossível vai acontecer. Mantenha a fé, o otimismo, faça a sua parte e acredite em milagres. A fase permite que você perceba oportunidades com mais facilidade e saiba aproveitá-las também. E as suas ideias estão muito mais organizadas na sua mente, tá? Então aproveite para você traçar novos planos, vai que vai. Gêmeos. Quando se começa a agir, surgem novas perspectivas. O lance é você sair do lugar, se colocar em movimento. A vida é uma batalha constante e cada dia é diferente do outro, tá? E fica repleto de possibilidades cada vez que você se move. O negócio é não ficar parado. Mãos à obra e vá na direção do que você deseja. Daqui a pouco tem Câncer, Leão e Virgem.
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9: É isso aí, este é o nosso Super Manhã Total, na nossa manhã. Vem participar com a gente, tá? 988-230738 é o nosso WhatsApp. Hoje tem aquele almoço lá do DDV Gourmet, a chuva chegou, né, gente? Foi bom enquanto durou, aqueles dias de sol, ontem que dia maravilhoso. Agora essa chuva, né? Chuvarada desde a madrugada por aqui no Vale do Itajaí. Bom, a Ilane já tá por aqui participando com a gente, ó.
11: Bom dia, Vivi. Quartou e a chuva veio. Ótima quarta-feira para todos nós. Aqui é a Ilane do Poço Grande. Eu quero participar desse almoço top do DDV. Com essa chuva, nada melhor do que trazer uma marmitinha pra comer em casa. Beijo.
9: É isso aí, um beijo, ótimo dia. Deixa eu mandar um abraço também pro Guilherme Zabel. O Guilherme tá por aqui curtindo já, o Luiz Henrique Rocha. Estamos juntos novamente na programação. Valeu, Luiz. A Ironice Farias também, tô trabalhando no primeiro emprego, né? Aqui na Live, na Santa Terezinha. Mandar um alô pros meus patrões, o Renato e a Tere, e pra Camille também lá do segundo emprego. Também quem tá por aqui, a Karina. Oi, Karina. Beijos pra você, minha amiga. Um ótimo dia.
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9: Vamos curtir o Panda.

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4: Tô aqui contigo nas previsões da quarta. Muito bom, hein? Canceriano, leonino, virginiano, é pra vocês agora. Período mais favorável para você agir sozinho, não tá voltado no paranauê da coletividade, faça a sua parte sem interferência de ninguém, sem pedir ajuda e vai que vai. E pode aparecer uma insatisfação geral, mas você não deve dar a menor atenção.
5: Ai, mas por que que você tá sumido? Ai, mas por que que você não tá dando?
4: Não dá ideia, não. Vai embora. Continue, viu? E consulte o seu coração se você tiver em dúvida, não outras pessoas. Busque ambientes calmos e reconfortantes nesse meio de semana. Para você lidar bem com a fase tensa que você tá passando, una-se ao seu amor. Você precisa de afetividade, de carinho, precisa de ninguém apontando o dedo na tua cara, não, tá? Crie uma forma eficaz para você seduzir quem te interessa. O universo está favorável para isso, viu? Vai beijar na boca, danada. Amores em alta, olha só, tudo vai ficar mais fácil pra você. Não tá escrito que a pessoa gosta de você na testa dela, né? Mas vai ter que chegar, vai ter que perder o medo, viu? Vai que vai. Pode faltar tolerância em momentos importantes, então cultive a paciência e fique alerta. Não deixe que isso aconteça, tá joia? Muito obrigado, daqui a pouco tem Libra, Escorpião e Sagitário.
6: Na 89, 7 minutos para as 9.
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6: Já estamos de volta na nossa manhã chuvosa com o nosso Manhã Total. Para você participar, hoje tem aquele almoço maravilhoso lá do DDV Gourmet, tá? Vai mandando sua mensagem aqui para concorrer junto com a gente. A Natasha Maba tá lá no Santa Terezinha. Oi, Natasha, um beijo. Andressa, do bairro Bateias também. Márcia Oliveira, no bairro Figueira, né, Márcia? Beijos pra você. Bom dia, Vivi. Manda beijos para as meninas da Inversos e pra Marilene. É a Marilene, né? Um beijo pra vocês, meninas. Um ótimo dia, tá? Obrigada aí pela companhia de todas. Luciana Vipel de Amorim, lá na margem esquerda também. O Marcos. Marcos, motorista de aplicativo, tá levando a gente de carona já, né? Nas estradas. Aquele abraço, tá? Tudo de bom. Um ótimo dia.
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6: Vamos curtir Jorge Matheus e Matheus e Cauã.

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11: Tô aqui contigo nas previsões astrais para essa quarta-feira, meiozão da semana. Libra, Escorpião, Sagitário, contigo agora, vamos! Libra. Você pode ter boas surpresas no terreno profissional. Você vai administrar melhor os seus empreendimentos. O momento é muito propício para você rever a maneira como você lida com o seu dinheiro, para você estabelecer as suas estratégias. Ah, só procura ficar mais próximo de quem você ama. Vai ficar pensando assim, ó, dinheiro, dinheiro, dinheiro, e quem ama vai ficar do lado, né? Vai ficar de lado, na verdade. Então, pense mais em quem você ama também, viu? Fica do lado dessa pessoa. Período favorável para os romances e para diversões. As pessoas que lidam com crianças podem ter boas surpresas e muita alegria em tudo que você fizer hoje, viu? No amor, você pode estar sonhando acima do normal. Cuidado para você não idealizar a pessoa. Você tá precisando de um pouco mais de liberdade para você ampliar os seus planos, os seus horizontes. Não dá para ficar no sufocamento não, tá? Procura aumentar o tamanho do seu mundo, conhecendo pessoas novas, se a pessoa atual tá te sufocando demais. Mas repensa um pouquinho o seu relacionamento, sim, é preciso. Daqui a pouco as últimas do dia.
12: 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É, por aqui seguimos juntinhos, hein, na nossa Rádio Top. Eu, você e eu até o meio-dia.

0: lá do DDV Gourmet, hein, que também entrega marmita aí pra você no seu trabalho, em casa, criançada agora de férias, hoje quer aquele almocinho, é, então, aquele almocinho especial, pode entrar em contato que o DDV entrega aí na sua casa, tá bom? Deixa eu mandar abraços pra galera ligada com a gente na manhã. Quem está por aqui curtindo é a Sayonara do Centro. Oi, Sayonara, um beijo pra você, obrigada aí pela companhia, tá?
1: Bom dia, Vivi.
0: Bom dia.
1: Maringue da Magia Esquerda. Quero participar do almoço do DVD. E uma ótima quarta-feira para você. Beijos.
0: Beijos, querida. Beijos, Cidinha. Quem mais? Zumira Casario. A Zumira está lá no Sertão Verde. Abraço, ótimo dia abençoado para você. Para você e para as meninas aí também trabalhando com você, tá bom, Zumira? Vivi, quero participar do sorteio. Marilene, do bairro Figueira. Uma ótima quarta-feira para todos nós. Valeu, Mari. Beijos. Franciele mandou emojizinho de chuva. Muita chuva, né, Fran? Lá na margem esquerda. É, volta solzinho, abençoada quarta. Ele mal foi e a gente já está com saudade, né, Fran? Mas, ó, direto aqui, não sei se pra você, mas pra mim aqui, direto, vindo aqueles avisos da Defesa Civil, né? De chuva considerada ainda nas próximas horas, tá? Vamos nos manter em alerta. Quem mais tá por aqui? O Vinícius, Marcos Vinícius, lá da margem esquerda, né, Marcos? Aquele abração, um ótimo dia. É, a Simone também quer participar com a gente hoje aqui da programação, né, Simone? Tá lá no Santa Terezinha, curtindo. Aquele beijo.
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0: Diego e Victor Hugo, beijinha cura, ó, 9h23, hein? Manhã de quarta-feira, chuvosa. Vai bem aquele almoço quentinho lá do DDV, né? É? Então tá, eu tenho aqui pra você. É só participar aqui no nosso WhatsApp, tá? Até o meio-dia, mandar o seu recadinho, tá bom? A gente volta já já.
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11: Ótima quarta pra você, retorno aqui nas previsões astrais com as últimas, hein? Vamos lá, Capricórnio, Aquário, Peixes. Capricórnio. Use e abuse da sua mente imaginativa, pois você só tem a ganhar com isso, tá? Vai ter criatividade a todo vapor e os assuntos referentes a romances, criações, festas, filhos estão sendo ativados pelo universo. Bom momento no campo sentimental. Esse período tá fazendo que você tenha muito movimento e muita novidade para sua vida chegando também. De repente, aparecem mil coisas, mil programas ligando você com mais força aos acontecimentos, enfim, você tem que decidir um por um. Não adianta abraçar o mundo tudo de uma vez, não, que vai dar ruim, hein? Não faz isso. Você vai querer estar em todas, mas vai com um de cada vez. É assim. As suas convicções e os seus valores estão fortalecidos no momento. O céu está sob medida para você. Tanto poder assim merece ser bem usado, né? Não se comprometa com propostas sem avaliar direitinho o que vai ser obtido com elas, tá bom? Tenta olhar para frente, viu? Muito obrigado. Amanhã retornam as previsões astrais e você vai passar um dia incrível aqui com a gente. Continue. Valeu.
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0: É isso aí, já de volta, hein, com o nosso Manhã Total. Você vai participando hoje? Tem aquele almoço lá do DDV Gourmet pra você, que manda o seu recadinho por aqui. Bom dia, gatinha, quero participar do sorteio. É a Maristela Marquete do Gasparinho. Oi, Mari Gatona, beijos. Adriana Martins da Silva também, né? Ligada com a gente lá na coloninha. Aquele abraço. A Andriele Gueder do Barracão. Quero mandar um abraço pros meus pais, a Eliane e o Elcio. Pra minha sogra, Ameri, em especial pro meu namorado, Gabriel. Beijo pra família toda, tá? Obrigada aí pela companhia. A Rosana tá no bairro 7 participando com a gente. É, o Kiko, ele faz aniversário dia 29 de julho, né? Mas a festa já vai começar já no sábado agora, na facção IDDI. Ô, Kiko! Festança, hein? Convida nós. Um beijo. Beijo pra vocês. Ana Paula tá no bairro Figueira. Ligadinha na 89. Valeu, Ana. Beijos pra você, tá? Obrigada aí pela companhia. Tenha um ótimo dia.
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16: Esse é o nosso Manhã Total nesta manhã chuvosa de quarta-feira. Que chuvarada, hein, gente? 19 graus é a temperatura por aqui. Tá friozinho lá fora, hein? Vamos aquecer com aquele almoço quentinho lá da DDV? Vamos, né? Combinado. Então você vai participar aqui, mandar o seu recadinho, me contar como é que tá esta quarta-feira por aí, né? Hoje é quarta love, hein? Dia de namorar no sofá. Ainda bem que tá, não tá tão calor, né? Pra namorar no sofá. Vem participar com a gente, mandar aquele recado também. A Jaque tá participando lá do bairro Bela Vista, né, Jaque? Curtindo a programação, costurando lá, né? Só de boa. Um beijo grande. Kátia Cunha também tá por aqui. Toca música Evidências. Obrigada, oferecer pros ouvintes. Vamos tocar aqui no decorrer da manhã, tá bom, Kátia? Beijos. A Iris Sidneia e também o Leonardo, o filho, né? Estão lá curtindo a gente no Gasparinho. Aquele beijo. Maria de Fátima aqui do bairro 7 também. Curtindo.

0: Nelson me mandou um recado aqui, diz que tá lá só curtindo, né, Nelson? Aposentado, de boa, nessa quarta-feira, radinho ligado na Top, só na boa. Um beijo grande pra você, tá bom? Obrigada aí pela audiência, pelo carinho.
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0: Gustavo Lima. Você...

0: isso aí, Danilo e Davi, hein? Na nossa programação, 10 horas em ponto, na nossa manhã de quarta-feira. Hoje tá valendo aquele almoço lá do DDV Gourmet, tá? 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Intervalo é bem rapidinho, eu volto já já.
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0: sofrência. E hoje, né, pra deixar a gente com aquela saudade menos apertada, tem música nova da nossa eterna Marília Mendonça, a faixa que foi escrita pela própria Marília em parceria com outros compositores, chegou na voz original da cantora e também faz parte, né, da trilha sonora da série documental sobre a sua vida. E a escolha de hoje para o lançamento dessa música inédita da nossa rainha não poderia ser diferente, né? Na data que ela completaria 31 anos. Então a gente gostaria de apresentar para você a nova música da Marília Mendonça, né? E ficar mais saudoso, né? Neste dia do aniversário da nossa eterna rainha.
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0: Tudo vai ficar bem ao nome dela.

0: Rosa. É gravada, né, na voz de Ed Brito e Samuel. 10h19 da nossa manhã chuvosa, juntinhos por aqui. Vem participar, tem aquele almoço lá do DDV, tá? Meio-dia vai rolar o sorteio.
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9: Chegando mais uma sequenciazinha por aqui na nossa manhã. Você ainda dá tempo de participar com a gente, mandar aquele recado, tá bom? Pra concorrer aquele almoço lá do DDV Gourmet, o Alexandre Amorim já participou aqui com a gente, ó. Tá curtindo lá na margem esquerda. Cleni também, tá no Sertão Verde, participando com a gente, pedindo uma de João Bosco e Vinícius, pra oferecer pro maridão. Valeu, um beijo, tá? Quem mais tá por aqui curtindo junto com a gente? O Kleber, do bairro 7, mandando um abraço lá pro pessoal da Fisales. Aqui a rádio no carro comigo e a turma da Taliação ligado na 89 desde cedo, hein? Mandando um recadinho aí para o Gabriel, né? Pro Gabriel. Ih, Gabriel, sobrou pra você, ó. Diz que é pra você talhar certo aí essas peças, que tá dando reclamação lá das costureiras, quando ele tá levando as peças. Eu não sei, hein? Ó. Tá dando o que falar. Um abraço, tá bom? É brincadeira, tá? É só pra você ficar mais ligadinho aí, Gabriel. Um abraço, tá? Pra chamar sua atenção. Oi, Ju. Um beijo pra você, tá bom? A Ju tá ligada com a gente lá na margem esquerda também, desde cedinho. Um beijo. Aquele abraço, tudo de bom. Deixa eu mandar um abraço pra Ivone do Barracão também, que tá ouvindo a 89, né? Ela e as netas, que estão de férias comigo. Também estou de férias. Manda um alô pra gente. Valeu, menina. Galera de férias, junto com a vovó. Ô, coisa boa, maravilha, né? Com esse tempinho, tá de férias em casa, é tudo de bom, né?
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9: Vamos curtir o Panda e o Gustavo Lima.

0: Diego e Arnaldo, caminhonete inteira.
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3: É isso aí, chegando em mais uma sequência do nosso Manhã Total na manhã de quarta-feira. Quem tá por aqui é a Jéssica, na embalagem, Paulo Costa, na embalagem Paulo Costa, só dá 89 FM, aí sim. Beijo pra vocês, galera, um ótimo dia, tá? Sidney Cardoso, Cauê e a Silvana, sempre ligadinhos na Top também. É a Alessandra Silva, tá por aqui participando, a Márcia Rincos do bairro 7, a Maísa também, ligadona na 89, ó. Eu gosto assim, ó, falou, a pessoa já tem direito de resposta por aqui mesmo. A gente já resolve ou, né, ou aumenta a confusão, não sei, né? O Gabriel disse que, ó, referente ao que o Kleber, ele acabou de falar, né? Sobre as peças talhadas, erradas. Ele disse que é mentira, tá? Que as costureiras é que são faladoras. Aí botou um kkk ali pra dar uma amenizada, né? E ele também. Eita coisa! Tá ficando bom! Agora tem direito de resposta das costureiras, hein? Tá bom, meninas? Tem direito de resposta por aqui também. A gente gosta assim. Falou, já responde, né? A gente já se resolve por aqui mesmo. Um abraço pra galera lá da Fisales. Aquele beijo, tá bom? Kleber falou aqui que é tudo na brincadeira, né? Que eles se respeitam demais. Um tira aquele sarro do outro, mas sempre com respeito, né, gente? Um beijo. Assim é bom, né? Fica mais leve o dia.
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3: Diego e Arnaldo. E a Mari Fernandes.

0: Eu sou João Bosco Vinícius, 25 horas com o Gustavo Lima. E uma dica pra hoje, né? Você que gosta de filmes documentários, né? Filmes baseados em fatos reais. Não é um documentário, tá? É um filme. Hoje estreia na Netflix o filme Elisa, Sombras de uma Mulher, né? É baseada na vida e na história da Elise Matsunaga e do Marcos Matsunaga, né? O roteiro é assinado por Rafael Montes e Mariana Torres. E eles dizem que diferente, né, dos documentários Elise Matsunaga Era Uma Vez o Crime e também da série Tremembé, que foca nos deslumbramentos após, né, o assassinato do Marcos, essa é uma nova obra, hein? Dramatiza a dinâmica e os conflitos que antecederam a tragédia, né, que o Brasil inteiro e o mundo repercutiu. Hoje, então, estreia o filme Elise, né? Sombras de uma Mulher, na Netflix. Então, você que gosta de filmes, né, baseados em fatos reais, principalmente os fatos acontecidos aqui no Brasil, é uma boa aí pra você, né, nesta quarta-feira assistir com essa chuvinha. Intervalo é bem rapidinho, eu volto já já.
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6: 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É, por aqui sempre juntinhos, ligadinhos na nossa Rádio Top. Bom dia pra você, ótima quarta-feira.

0: participar aqui com a gente, dá tempo ainda, tá? Tem aquele almoço lá do DDV Gourmet, tá rolando aquela tretinha básica, já tem gente aqui, ó, agora vem a resposta das costureiras, oh, assim a gente gosta demais, a Claudina tá por aqui, ó, pra defender as costureiras, né, Claudina? Vamos ouvi-la, mandou áudio, hein? Chegou mandando áudio.
1: Bom dia, aqui é a Claudinha do Gaspar Grande.
0: Opa!
1: Eu escutei ali o comentário sobre as peças, né? Que a gente bota revirado. Não é mentira. Tem peça que vem bem mal talhada mesmo. E eu dependo nós costureira, porque tem peça que vem mal talhada mesmo. E eu quero participar do almoço. E mandar um beijo pro meu marido Anderson, que eu amo, pra minha irmã Manuele e pro meu filho João.
0: É isso aí, Claudina. Claudina não guarda nada, não. Ela não é baú, né, Claudina? Já veio aí defendendo as costureiras, ó. Assim que a gente gosta. Um abraço, tá virando casos de empresa, né? Tem um caso de família. Vamos resolver essa treta aí, tá bom? Um beijo grande pra você, um ótimo dia. Deixa eu mandar um abraço também pra Célia. Célia está ligada, quietinha aqui, Vivi, ó. Só curtindo e acompanhando esta novela, que tá bom demais, né? Tá vendo a treta, tá rolando aí, ó. Ninguém, ó. O Kleber já disse aqui, ó. Vamos causar hoje aqui na rádio. Eita, coisa arada. Um beijo pra vocês. Deixa eu mandar um abraço também pra Maria Fernanda. Maria tá lá no bairro Bela Vista. Oi, Vivi, só curtindo, hein? Toca mais um modão aí pra gente aquecer essa manhã fria. Tem um ventinho gelado, mulher. Verdade, eu também tô com a janela aberta aqui. Vez em quando, desprevenido, vem um ventinho bem gelado. Pra gente se ligar, né? Ó, só pra você se ligar que estamos no inverno, né? Acho que São Pedro manda esse ventinho aí pra gente cair na real, né?
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0: Júnior e César.

0: Muito bem, Diego e Victor Hugo. Errando tripla é o nome dela, 11:16, hein? Só pra te informar que o tempo está passando. Hoje tá valendo aquele almoço maravilhoso lá do DDV. Pode ainda mandar sua mensagem de texto, a mensagem de áudio também. Tá concorrendo, tá? Eu volto já já.
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3: Muito bem, né? Estamos de volta. Mais uma sequenciazinha do nosso Manhã Total, 11:23 já, né? Meu, como passa rapidinho a nossa manhã juntinhos, hein? É, vamos dar uma esticada nisso aí. Vem participar aqui que dá tempo ainda, né? Tem aquele almoço lá do DDV Gourmet, tem a sua mensagem, como a minha amiga Ana Paula, que tá ligada com a gente lá na margem esquerda. Um beijo, Ana, obrigada aí pela companhia, tá? Um ótimo dia pra você. A Patrícia também tá por aqui mandando o recadinho dela.
6: Oi, Vivi, bom dia. Tudo bem?
3: Tudo bem.
6: É a parte do Bairro 7, eu gostaria de estar participando do almoço. Um beijão, uma ótima quarta love pra todo mundo. Beijo.
3: Beijos. Quem tá trabalhando lá também já mandou até foto, ó, da máquina de costura lá na produção. É a Karen, Karen lá do Santa Terezinha, né? Participando com a gente. Se puder, toca uma da Simone Mendes. Vamos ver se rolar um tempinho aqui e a gente toca, tá? Acho que já até tocou, né? Algumas Simone Mendes por aqui na nossa manhã. Deixa eu mandar um recado também pra ela, Karine. Ela quer curtir música do Leandro Leonardo, Chuva no Telhado. Meu Deus, como é boa essa, né? É, tem um Leandro Leonardo aqui, eu vou ver se dá pra gente trocar por essa então, né? Essa é bem bacana, essa é boa demais. Acho que foi o primeiro sucesso, né? Do Leandro Leonardo, se não me falha a minha memória, que não é muito confiável. Quem também tá por aqui participando com a gente é a Maria Lúcia. Vamos ouvi-la na nossa manhã.
7: Olá, bom dia, Vivi.
3: Bom dia.
7: Sou a Maria Lúcia aqui do Bairro 7. Quero participar do sorteio e também oferecer a próxima música para as meninas lá da Molecada Bateias, que está ligadinha com a 89, principalmente lá a minha cunhada, a Arle, a Neia. Eles não perdem o programa da manhã aí com a Vivi. Então, um abração lá para elas, né? Um beijão e também um abraço aí pra você, né, Vivi? E uma ótima quarta-feira a todos, ouvinte da 89.
3: É isso aí, Maria! Beijo pra meninas, pras meninas lá da Molecada ligadas na Top, né? A gente gosta demais, tá?
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3: Jean Giovanni.
8: Sucesso, Jean Giovanni, Bruno Marrone.
9: Nós. Nice.

0: Matheus e Cauã com Simone Mendes, 11:38. Eu vou pro intervalo, volto trazendo a nossa última sequenciazinha já, tá?
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0: É isso aí, ó. Esse é o nosso Manhã Total. A gente tá passeando, sabe por onde? Lá em Itajaí. É, o Edson tá levando a gente lá no bairro Macuco. É, fazendo um agrado, ele quer, né, participar do sorteio, né, pra dar pra esposa. Estamos aqui por Itajaí, hein, na luta, mas sempre ligados na melhor rádio. Pedindo um modão com o Christian Ralph, hoje a gente não tem mais tempo, mas amanhã me lembra aqui que a gente toca, tá bom, Edson? Um abraço e boa viagem, que Deus acompanhe aí nas estradas, tá bom? A Cristiane Moraes também, manda um beijo pros meus filhos, a Vitória Larissa e o Richard Isaac, é, os meus amores, amo, um grande beijo pra você. Valeu, Cristiane, beijo aí pra garotada que devem estar de férias, né? Aprontando todas, com essa chuva, hein? É, não é fácil. É, quem tá por aqui também é a Grace, no bairro 7. Valeu, Grace, um beijinho pra você, tá? Obrigada, Pamela também me contou que tá lá no Gaspar Mirim, curtindo a programação da 89, né? A Ironice Farias mandando um beijo pra amiga Darene Colete. Pedro Pecado também fica pra amanhã, me lembra aqui, tá bom, Ironice? Ou à tarde com o Marcelo, tá? Faça esse pedido para o Marcelo também. Ou amanhã a gente toca aqui para vocês curtirem. Que hoje não temos tempo para mais nada.
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0: Breno e Matheus.

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0: É isso aí. 89 FM.
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0: Primeiro sucesso, né? Que colocou aí a Marília Mendonça nas paradas de sucesso, tal qual ela não saiu até hoje.
1: Participou!
0: É isso aí, ó. Quem tá se dando bem, tá levando aquele almoço lá do DDV Gourmet. Ele largou a treta, saiu correndo e agora vai lá almoçar lá no DDV Gourmet, feliz e pleno. É o Kleber, né, Kleber? Parabéns pra você, tá? Tá levando aí aquele almoço lá do DDV Gourmet. Tô indo nessa, vem a galera do Fora da Curva pra te fazer companhia, né, até as 2 da tarde. Depois tem o Marcelo. Comecinho da noite até a noite tem o Cleiton. Muita coisa boa ainda pra você curtir aqui na Top, tá? Eu volto amanhã, a partir das 8, coladinho com o Jornal da 89. Beijão.
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2: Muito bom dia a todo mundo que tá ligadinho aqui com a gente na 89 FM. Você que tá aí nessa metade de semana, nessa quarta-feira, hoje, dia 22 de julho, tá trabalhando ou tá em casa fazendo os afazeres domésticos, né? Preparando o almoço agora pra esse meio-dia. Vem junto com a gente, aumenta o som do seu rádio, porque tá começando o Fora da Curva. É isso mesmo, aqui na 89 FM. Aumenta o som, que até as 14h estamos junto com você pra você curtir muita resenha hoje, não só comigo, mas também com a minha querida amiga Letícia. Tudo certo?
3: Opa, time, tudo certo? Vamos começar mais um Fora da Curva, mais um programa aí pra conversar com a galera, resenha, bastante curiosidade, bora lá.
2: Exatamente, então vem com a gente hoje nesse dia 22 de julho.
3: Que dia? 200º que é?
2: É o dia 203º dia do ano.
3: Cara, eu preciso pesquisar isso, vai... Faz as tuas coisinhas de âncora aí que eu vou pesquisar.
2: Mas estamos aí na nossa 30ª semana já desse ano de 2026, que tá passando muito rápido. Já passou a Copa do Mundo. Tem noção disso?
3: E a gente tava esperando tanto a Copa do Mundo, tanto. Mas é sempre assim, quando a gente espera muito uma coisa, passa muito rápido.
2: Exatamente, muito daqui rápido. A pouco já passa a seleção também, daqui a pouco já vem...
3: Copa do Mundo Feminina ano que vem.
2: É verdade, Copa do Mundo Feminina.
3: Vai ser no Brasil.
2: E se Deus quiser vai ser feriado também, né?
3: Se Deus quiser,
2: né? O pessoal tá planejando aí umas coisinhas, então se Deus quiser vão fazer essa graça pro povo brasileiro.
3: Tomara. Meu Deus, assim no Brasil, né, gente? Pelo amor de Deus.
2: Tá certo. Olha só, então, hoje nessa quarta-feira, hoje, dia muito especial.
3: É do centésimo.
2: Do centésimo?
3: É. Do centésimo terceiro. Do centésimo,
2: perfeito. Então vou lembrar para as próximas vezes. Olha só, hoje temos dia de santa. Mas é um dia de santo importante.
3: Opa!
2: Hoje é dia de Santa Maria Madalena. Olha só, é a data que homenageia a primeira pessoa a testemunhar a ressurreição de Jesus Cristo, que foi Maria Madalena, uma fiel discípula da palavra de Deus, que depois de conhecer Cristo, dedicou a sua vida a realizar o serviço de amor propagados aí por Jesus. Ela que nasceu na Galileia.

0: importante hoje, dia de Maria Madalena, figura histórica aí da estudo religioso.
1: Né? Sim. Eu tô meio me achando meio burra, ela não é a mãe de Jesus Cristo, não? É, né?
0: Não.
1: Não?
0: É Maria
1: tem
0: também.
1: Tem duas Maria
0: mesmo. Essa é Maria Madalena.
1: Tá bom, então. Vamos seguir, que eu tô bem... Vem fora da igreja, tem que voltar, gente. Tem que voltar.
0: Olha só, hoje também é dia mundial do cérebro, viu? Pra você pensar um pouquinho.
1: Cara, assim, eu vou puxar a live depois. Eu tô aqui, ó. Eu tava aqui, ó, tentando juntar o Tico e Teco. Tipo assim, mas... Se ela foi a primeira vez ressuscitar, mas também foi a primeira vez nascer, não foi, não?
0: É que Maria tem um monte, né?
1: Pois é, né?
0: Entendeu?
1: Ô, louco.
0: Olha só. Hoje também é dia mundial do cérebro. Dia comemorado hoje, dia 22 de julho, tem como objetivo conscientizar a população sobre a importância de cuidar da saúde cerebral e prevenir doenças neurológicas.
1: Um dia muito importante.
0: Entendeu? A gente sabe que tem diversas doenças neurológicas que afetam muito a nossa população, que tem uma taxa de pessoas, né, que sofrem dessas doenças muito grande, como por exemplo, Alzheimer, é uma grande doença que afeta muito pessoas,
1: Parkinson.
0: Principalmente com mais idade, mal de Parkinson também, e diversas outras doenças que acabam causando muitos danos, né? Não só as pessoas que sofrem, mas também quem tá próximo, né?
1: Exatamente.
0: Então vá, faça uma consulta com o seu psiquiatra, entendeu?
1: Neurologista,
0: seja como for, pra ver ali que está tudo certinho, se não tá ficando meio doido da cabeça, né?
1: Exatamente. Pense nos outros também, né? Que tem que aí lidar.
0: Exatamente. Olha só, hoje também temos outros dias especiais. Hoje é dia do cantor lírico.
1: O que seria o cantor lírico do... Vai, meu âncora.
0: Cantor que inteligente. Canta liricamente, entendeu?
1: Tá bom, vai.
0: Eu não sei, vamos vou pesquisar. Eu acho que é um cantor mais... Digamos que poético, assim, será?
1: Eu imagino que seja também. Que cante mais arrastado.
0: É o profissional especializado na interpretação de obras clássicas, como óperas e música de câmara, dominando técnicas de projeção vocal que permitem cantar sem microfone por cima de uma orquestra.
1: Com todo respeito, foi isso que eu quis dizer com cantar arrastado.
0: Entendi. Um exemplo disso é Luciano Pavarotti.
1: Não conheço.
0: Entendeu? Enfim, grandes cantores de ópera.
1: Hoje também é dia do cientista social.
0: Cientista social.
1: É o IBGE.
0: Que estuda as ciências da sociedade. Sociologia, filosofia.
1: Ah.
0: Eu acho.
1: Nossa, eu fiquei bem triste agora porque eu não falei nem brincando que seria o IBGE. Não foi nem zoeira.
0: Acho que pode ser.
1: Pode, né?
0: Geografia, geopolítica, talvez possa.
1: Ai, que
0: eu
1: bom.
0: Eu acho que entra ali.
1: Não fui tão longe, não me passei tanto.
0: Enfim, e depois de tanto data comemorativa profunda, né? Com toda uma carga histórica e tudo mais, hoje também é Dia Internacional da Manga. Você gosta de manga?
1: Não.
0: Não gosta de manga?
1: Não, e eu não posso dizer nem que eu nunca comi. A minha mulher fez eu comer com manga com vinagre e sal.
0: Não, daí... Verde? Manga verde?
1: É.
0: Não, daí tua mulher tá doida da cabeça.
1: Sim, ela fez, não gostei nem um pouquinho. Mas eu gosto de suco de manga de pacotinho. Eu não sei se lembra muito a manga. Não sei, mas eu gosto.
0: Entendi, não,
1: quanto
0: tá bom.
1: Continuar fazendo.
0: Tá bom, tá certo. Mas a fruta em si tu não come.
1: Não.
0: Nem madura.
1: Não. Tu gosta?
0: Gosto.
1: Não, eu acho que docinha, eu nunca comi a fruta. O pode.
0: Meu Deus do céu. Olha só, hoje também, pra finalizar, um dia muito importante também, hoje é Dia Internacional do Trabalho Doméstico Não Remunerado.
1: Dono de casa, dona de casa.
0: Dona de casa, a gente sabe que tem muita gente aí que ouve a gente aí no seu rádio, dia após dia, que tem, tá ali nos seus afazeres domésticos, né? Que às vezes saiu da sua vida, assim, de trabalho... registrado, digamos assim.
1: É, né? Eu trabalho fora, né? No grosso modo de falar, parou de trabalhar fora.
0: É, exatamente. Pra cuidar da sua casa, cuidar dos seus filhos, cuidar dos netos, talvez.
1: Sim.
0: Então isso realmente é uma profissão muito... Primeiro, é uma profissão, né? Que muita gente acha que só porque
1: Sim.
0: tá em casa não faz nada, quando você, na verdade é um trabalho gigantesco e é uma profissão muito honrosa, que realmente é muito importante pra todos, né? Todo...
1: A minha irmã que fala que ela trabalha mais quando tá em casa
0: então,
1: quando trabalhava fora.
0: Exatamente. Então, meus parabéns aí a todas as donas de casa e donos de casa que estão ouvindo a gente nesse momento, fechou? Olha
1: fechou.
0: Só, então agora vamos ver os aniversariantes especiais de hoje, aniversariante especial, né? Como não sabe. Acabei de postar um negócio no...
1: Ah, tá. Na verdade, foi o que fiz, né?
0: Inclusive, acessem nosso Instagram, @89FMCC, que tá saindo

0: muito conteúdo bom por lá, né? Às vezes ela não lembra as coisas que ela posta. Ou não, hoje em dia do cérebro, viu? Tu vai num neurologista.
1: Tava conscientizando as pessoas, mas eu preciso ir também.
0: Entendi.
1: Então.
0: Olha só, hoje pra começar é aniversário de William Defoe, que é um grande ator de cinema, né? Ele que já fez diversos papéis aí em Hollywood, ficou muito conhecido por ter sido o Duende Verde.
1: Sim, o vilão.
0: O vilão, né? Do filme Homem-Aranha. Mas, tirando isso, ele também fez outros filmes muito conhecidos. Fez, por exemplo, O Farol, que é um filme que ele faz com o cara do Crepúsculo lá, como é que é?
1: O Edward.
0: Edward do Crepúsculo. O Farol é um filme também.
1: O não sei o que, Robert Pattinson.
0: Robert Pattinson.
1: Que tá se esforçando pra tirar essa imagem dele de cara do Crepúsculo,
0: tu,
1: né?
0: Tu gostou dele do Batman?
1: Não assisti.
0: Muito bom.
1: Muito
0: eu
1: bom.
0: Recomendo.
1: Eu sei que saiu um blockbuster agora, né? Que, com o, ele,
0: o
1: né?
0: Odisseia.
1: É, que tem ele, tem o Tom Holland, tem a Zendaya.
0: Todo mundo, né?
1: Tem, cara, dizem que é bom, tá? Que vai dar uma rapadinha aí no
0: Oscar.
1: O
0: Odisseia é um filme. A gente não vai falar de filme hoje, mas.
1: Uh-huh.
0: Odisseia é um filme. É um, uma obra, né? Muito literária, muito clássica.
1: Sim.
0: De Homero. É uma obra que conta. Mas é uns contos místicos da Grécia Antiga, daí
1: sim.
0: Tem Ciclope, tem Sereia, tem os deuses,
1: tem
0: Poseidon,
1: os deuses, né?
0: Zeus e tal, essas coisas. Então, dei conta ali a Odisseia, realmente, que o Odisseu fez.
1: Sim.
0: Durante aquele tempo lá. E, então, parece, pelo que eu já vi do filme, parece muito bom. Tô
1: parece, eu tenho
0: assistir.
1: Uma amiga que assistiu e ela falou pra gente que é muito bom e a gente tá achando que vai dar uma rapada no Oscar, né? Pelo menos muita indicação ele vai levar.
0: Assim, essas coisas de melhores efeitos, melhor cinematografia.
1: Tu viu o trailer, alguma coisa?
0: Eu vi, aham.
1: Eu não vi nem o trailer. Eu sei que a história é boa e ele é um blockbuster, né? Tem todos os atores mais famosos da atualidade aí de Hollywood. Mas diz que é bom. Quero ver pra assistir agora mês que vem, se ainda estiver no cinema.
0: Exatamente. Então, hoje aniversário de William Defoe, ele que também já fez Pobres Criaturas, que foi um filme que foi também indicado a vários Oscars aí mais recentemente, Coração Selvagem, Psicopata Americano e Nosferatu, também diversos filmes aí, então está de aniversário nesse dia de hoje.
1: Parabéns, meu querido.
0: Exatamente. Continuando aqui, outra ícone pop da pessoal mais novo aí.
1: Uhum.
0: Também, eu, mas eu não, no caso não acompanhava...
1: Eu também não acompanhava muito ela.
0: Mas enfim, hoje
1: mas ela é bem conhecida.
0: De Selena Gomez. Olha só, exatamente.
1: A ex de Justin Bieber.
0: Ela que é daquelas crianças da Nickelodeon, que fazia tudo. Cantava, dançava, atuava.
1: É, né? Da Nickelodeon ou da Disney?
0: É, tudo igual. Acho que ela
1: da Disney, ali, ó. Os Feiticeiros de Waverly Place.
0: Exatamente. Ela que é uma atriz, cantora, compositora, produtora e também empresária americana. Começou a sua carreira como uma atriz infantil na série Barney. Olha só, lembra do Barney?
1: Lembro, não lembro dela lá, acho que ela tinha começado
0: em... Do dinossauro? Ela era bem criancinha, né? Imagino. Com as criancinhas lá que ficava junto com o Barney. Pra quem
1: sim.
0: Não lembra, aquele dinossauro roxo.
1: Sim.
0: E depois ela fez ali muitos papéis adolescentes no Disney Channel.
1: Isso.
0: Que era um canal infantil. Infantil não, mas...
1: Era teen, né? Um
0: é
1: canal teen,
0: exatamente.
1: Jovem.
0: Ela fez séries muito conhecidas como, por exemplo, Os Feiticeiros de Waverly Place. Que
1: isso.
0: Ficou ao ar de 2007 a 2012.
1: Muito famoso. Exatamente. Foi essa sériezinha aí dela.
0: E depois também teve diversos sucessos aí na sua carreira de cantora também.
1: Sim, sim.
0: Então fez muito sucesso e atualmente está com 33 anos de idade, comemorando mais um ano de vida nesse dia de hoje. Olha só, continuando aqui, hoje também é aniversário.
1: Agora
0: aí
1: sim,
0: eu deixo pra você falar, né? Já que você fez um post lá no nosso Instagram.
1: Sim.
0: No Instagram, @89FMSC. Hoje é aniversário especial desse ícone da música brasileira, que infelizmente...
1: Da nossa rainha.
0: Nos deixou precocemente nossa rainha, mas que vem com muita novidade boa nesse dia de hoje, né?
1: Pois então, hoje, né, em homenagem aos 31 anos que ela estaria completando, né, foi lançada aí uma música inédita da Marília. Eu tenho até que pegar aqui porque eu não lembro o nome da música direito, né? Mas foi uma música aí que tinha gravado já, né, a Marília Mendonça, que ó, o nome da música é Tudo Vai Ficar Bem, que é uma parceria aí que foi composta com mais compositores e foi lançado hoje, né, em homenagem aí à nossa rainha, que morreu realmente precocemente, né?
0: Com certeza.
1: Acho ela... que aí é a personificação da pessoa que morreu precocemente. Tinha todo um caminho grandioso aí de sucesso e teve aí a vida interrompida.
0: Exatamente. Ela então que teve que... muito feliz, né? Que ela teve diversas gravações, deixou diversas gravações.
1: Sim.
0: Que foram lançadas póstumamente, né? Depois da sua morte. E mas realmente foi aí uma um acontecimento trágico, né?
1: Tipo, nossa, eu lembro
0: desses casos
1: como
0: assim
1: ontem,
0: como
1: cara.
0: Como uma das assassinas, como Cristiana Araújo também, que marcaram muito. Ela, pra quem não lembra, faleceu em 2021, no dia 5 de novembro, com apenas 26 anos de idade, devido a um acidente aéreo. Ela que fazia ali depois de um show, se não me engano, ela tava voltando com destino, ó, ela tava indo pra Caratinga, no interior de Minas Gerais, onde ela faria uma apresentação. Daí, por volta da... Daí, depois, o avião, ele acabou sendo atingindo um cabo de torre de distribuição de energia e acabou sofrendo um acidente. Até teve diversas polêmicas e tudo mais, porque depois, ali, umas 4:30 da tarde, a assessoria falou que todos do avião já teriam sido resgatados e estavam bem.
1: Sim, lembra, eu lembro que a gente ficou acompanhando. Aí já vai meio um show de Truman, né? Todo mundo ficou acompanhando em tempo real, né? Tinha vídeo, todo mundo acompanhando pra ver se ela tinha, né, falecido, se tinha sobrevivido. Aí vinha a notícia de que não, foi todo mundo resgatado. Aí daqui a pouco vinha um vídeo deles tirando um corpo do avião, e como todo mundo... Cara, ficou... Eu lembro como se fosse ontem, onde eu tava, como é que eu tava, como é que foi minha reação, acompanhando todo o caso, assim, sabe?
0: Exatamente. Então...
1: Foi uma comoção nacional.
0: Foi muito triste. Depois, naquele mesmo dia, a partir dali de umas 5 da tarde, houve ali o anúncio, né, depois da morte, não só da Maria Mendonça, mas também de todos os outros tripulantes, incluindo o piloto e o copiloto da aeronave. Então, realmente, muito triste. Mas, está de aniversário hoje, nesse dia 22 de julho, comemoraria 31 anos de idade.
1: 31
0: anos de idade.
1: Eu tava aqui contigo, porque eu fiz o post, eu sabia que era 31.
0: 31 anos de idade, comemoraria nesse dia de hoje. E continuando aqui os aniversariantes, hoje temos um aniversariante especial. Ele que foi, que levantou no domingo a taça da Copa do Mundo. Entendeu? Ele que, junto com o seu time, conseguiu ser campeão. E ele que foi um personagem bem... carismático dessa seleção da Espanha. Hoje é aniversário dele, Cucurella. Exatamente.
1: Cucurella.
0: Ele que é um lateral esquerdo do Real Madrid, atua no time do Real Madrid, também na seleção da Espanha, e foi aí o lateral esquerdo titular da seleção, que foi campeão do mundo nessa última Copa do Mundo, agora desse ano.
1: Os melhores laterais esquerdos.
0: Exatamente.
1: Jogando, né? Ele ainda não tá no Real Madrid, né? Ele não começou ainda, né? Mas ele já fez Quer dizer, ele ainda não jogou pelo Real Madrid. Ele já é jogador do Real Madrid, né? Ele era do Chelsea, se eu não me engano. Aí agora no meio da...
0: jogou pelo Real Madrid,
1: é
0: verdade?
1: Agora no meio da Copa do Mundo foi acertada aí a transferência dele do Chelsea pro Real Madrid.
0: Exatamente. Ele que já tem aí diversos jogos, começou na categoria de base do Barcelona e agora vai pro Real Madrid, viu só?
1: Que traição, né?
0: Exato. Pois é, mas então...
1: Pelo amor de Deus, né?
0: Está de aniversário hoje, comemorando 28 anos de idade.
1: Não confie nesse homem.
0: Pois é. Mas então, é isso aí, está de aniversário no dia de hoje. E hoje temos uma data também de perecimento, muito icônica também, que marcou, icônica. Se não me engano, foi no... E foi icônica, não deixa de ser icônica. Que marcou a gente no... Acho que, se não me engano, foi no ano passado. Hoje marca aí o falecimento do Ozzy Osbourne. Tu não sabe quem é Ozzy Osbourne?
1: Não sei quem é. Ele é do mundo sertanejo?
0: Sim, olha a cara dele, quem é sertanejo.
1: Então não sei quem é.
0: O Ozzy Osbourne foi um cantor, compositor e, enfim, uma pessoa muito famosa da mídia britânica, que foi o vocalista da banda Black Sabbath.
1: Não sei nem quem é Black Sabbath também.
0: Meu Deus do céu.
1: Somos tão diferentes, meu amigo.
0: Mas enfim, então o Ozzy integrou aí o Black Sabbath desde a sua formação em 1968 até 1979, quando foi demitido devido ao abuso de álcool e drogas.
1: Ô louco!
0: Então ele lançou diversas músicas muito conhecidas, como por exemplo a própria música Black Sabbath, teve a música Paranoid, Master of Reality e várias outras. E ele veio a falecer em 2025, 22 de julho do ano passado, com 76 anos de idade, lá na Inglaterra, devido a... idade, né?
1: Quantos anos? 76.
0: 76 anos de idade, acabou falecendo, se não me engano, ele sofria com mal de Parkinson, talvez. enfim, ele tinha ali algumas dificuldades, né? Ele acabou sendo... Ah, não, ele sofreu durante um... O principal foi um infarto agudo no miocárdio e uma parada cardíaca. E o atestado também listou doença arterial e doença de Parkinson como disfunção autonômica, né? Então, infelizmente, nos deixou, grande ícone do rock, né? Um dos maiores nomes da música mundial. A Amanda até botou no nosso chat. Foi ele quem foi aquele que comeu um morcego no palco. Não sei se a Amanda já te contou essa história.
1: Ela provavelmente me contou, eu não lembro, né? Eu preciso realmente, entendi, né? Dia do Mundial do Cérebro aí.
0: Durante um show, ele, um fã, supostamente, jogou um morcego no palco.
1: Foi feito um tributo pra ele enquanto ele estava vivo um mês antes. Exatamente. Se não me engano.
0: É, com vários ícones do rock, cantando músicas do Black Sabbath e tudo mais. Mas, enfim, um fã jogou um morcego no palco. E o Ozzy achou que era um morcego de borracha, assim, um morcego de brinquedo, né? Ele pegou o morcego e arrancou a cabeça do morcego com o dente. Só que, na verdade, era um morcego morto, no caso. Era um bicho de verdade, mas estava morto.
1: Meu Deus, que horror, gente. Meu Deus.
0: É, complicado. Mas, enfim, então, esses são todos os aniversariantes e também as datas comemorativas nesse dia de hoje. E hoje a gente vai falar sobre o que, Letícia?
1: Hoje nós vamos falar sobre tecnologias falidas. Daquelas tecnologias que não deram certo, né? Cite um exemplo aí, Du, pra gente fazer igual a gente fez ontem, um spoiler.
0: Tecnologias que não deram certo?
1: É.
0: Eu até peguei várias aqui.
1: Eu tenho a mais que eu acho da nossa, mais próxima da nossa geração.
0: Qual?
1: A televisão 3D.
0: Sim.
1: Televisão 3D. Nossa, quando eu era pequena, meu Deus do céu, televisão 3D. O cinema 3D até, que é um que não compensa.
0: Sim.
1: Então, mas ainda
0: já
1: existe.
0: Já foi moda, né?
1: Já foi moda. Mas agora a televisão 3D, cara, tinha tudo na nossa época, lógico, né? A propaganda que era feita da televisão 3D, muito top. E hoje, né, se extinguiu aí a televisão 3D. Não deu certo, era muito caro, né? Não se faziam conteúdos da televisão 3D, né? O que faziam era pago, né? O óculos era extremamente desconfortável, ainda é, né? Quando a gente vai... Quer dizer, quando a gente vai, não, né? Porque eu não vou no cinema 3D.
0: Você nem se tem hoje?
1: Tem.
0: São muito poucas sessões,
1: são,
0: né?
1: Pouquíssimas sessões que tem. E também não é qualquer filme, né? Tem que ser, tipo, sei lá, um Avatar da Vida, vale a pena tu ver no sistema 3D. Mas os óculos sempre foram extremamente desconfortáveis, né? Enfim, eles não aprimoraram aí a tecnologia e foi extinta, né? Foi completamente inútil.
0: Exatamente. Só mais um exemplo, assim, pro pessoal. Sabe, das coisas, assim, de tecnologias que falharam? Que eu tive, inclusive.
1: Tu teve o quê?
0: Celular com antena de TV.
1: Nossa,
0: lembra
1: quando... eu lembro.
0: Essa
1: não era aquele que tinha tipo meu Deus do céu, como é que fugiu esse nome da cabeça? Uma guitarrazinha atrás? Meu Deus, fugiu guitarra da minha cabeça.
0: Ah, não lembro se tinha uma guitarra.
1: Tinha uma guitarrazinha atrás e umas caixinhas de som, assim. Que saía tudo estourado. Mas e aí puxava a antena de TV.
0: Não lembro
1: assim.
0: Se eu tinha ou se alguém próximo de mim tinha, mas eu lembro que eu mexia muito no celular que tinha.
1: Meu ex-padrasto tinha e eu tive um também. Nossa, era muito da hora. Mas também.
0: Morreu, né?
1: Morreu?
0: Exatamente.
1: Morreu. Outro exemplo, agora rapidão, né? Que tá vindo tudo na cabeça agora. Quando tinha aquele celular com canetinha. Hoje poucos celulares têm canetinha.
0: Mas isso eu acho uma coisa boa.
1: É. Pra quem ainda mais tu que cursa design, né? Então, mas pouco. Eu acho que alguns modelos da Samsung ainda.
0: A Samsung ainda faz.
1: Faz algum... com canetinha, né?
0: Assim, quando é tablet e tudo mais, até tudo bem, mas assim, um celularzinho pequenininho, tu quiser com canetinha, não sei se realmente era uma boa ideia.
1: Talvez a melhor. Não fazia muito sentido, né? Ou talvez celulares com a tela maior, né?
0: Exatamente.
1: Aí faz sentido.
0: Mas enfim, é sobre isso que vamos comentar hoje. Então mande sua mensagem aqui pra gente. Mande uma tecnologia na sua época, que era, meu Deus, uau, assim, a coisa...
1: Meu Deus do céu.
0: Disruptiva, inovadora, que depois morreu, nunca mais foi visto. Manda aqui pra gente no nosso WhatsApp ou no nosso Instagram, que a gente vai pro intervalo comercial rapidão e já tamo de volta.
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8: Muito bem, pra todo mundo que tava ligadinho aqui com a gente, tamo de volta no Fora da Curva hoje, nessa quarta-feira, meio que de semana, quarta love, né? Também pode ser?
10: Quarta gole,
8: dependendo de como for pra você aí, entendeu?
10: É quarta love, né, time?
8: Pode ser, né? Exatamente, mas se você não tiver um love...
10: Aí é quarta gole.
8: Pode ser.
10: Ou então corta de descansar, meiuca de semana mesmo, né?
8: Exatamente. Mas então hoje estamos falando aqui sobre as tecnologias que morreram, né? Tecnologias
10: falidas.
8: Mais falhas.
10: Flopadas.
8: Flopadas, exatamente. Que tivemos aí nesses tempos e tudo mais. E eu já vi aqui que no começo dos anos até 2010 ali, foi uma onda de coisa fracassada que surgiu, né?
10: Nossa senhora. O cara
8: tava tentando inventar tudo que existia no mundo.
10: Tentando ser inovador em tudo, né? Eu até comentei com o Duque, desbloqueei uma memória com esse do Windows Phone. Vocês lembram do Windows Phone? Que era aquele celularzinho com todo o layout ali do Windows, né? Bem autoexplicativo, né? Sim. Letícia, o nome do produto. Mas que faliu, né? Faliu ali, sumiu. É, eu vi na internet que foi por conta da falta de aplicativos, né? O sistema iOS e o sistema Android já dominavam ali os smartphones. E aí o Windows Phone foi extinto aí.
8: É, ele chegou numa época que já tava ali o o iPhone, a Samsung já tava ali.
10: No caso, digo, de sistema operacional, né?
8: Sim.
10: Era um sistema operacional diferente, então tinha que ter aplicativos diferentes. Porque geralmente os aplicativos são feitos para iOS e para Android. Quem que ia se dar o trabalho de fazer para mais um sistema operacional, sendo que tinha dois aí que a galera comprava mais? Tipo, ninguém comprava o Windows. Aí as pessoas foram embarcando nesse barco, né, comprando a ideia e, ó, se lascaram, né, porque nunca evoluiu o Windows Phone aí.
8: Exatamente. Outra tecnologia que eu trouxe aqui, que essa aqui até deu certo, digamos assim, só que agora. E só que não deu tanto assim.
10: Qual?
8: Porque isso é algo que eu quero desde que eu sou criança. Eu sonho com isso aqui. Que é o quê? É um óculos inteligente. Pensa assim, se tu pudesse ter um celular dentro do teu óculos.
10: Nossa.
8: Tipo o visor do Homem de Ferro, sabe?
10: Sim.
8: Que ele vê todas as informaçãozinhas.
10: Sim.
8: Aqui. Era isso que eu queria. E surgiu, em 2013, surgiu algo parecido, que era pra ser isso.
10: Aham.
8: Que era o Google Glass.
10: Ou verdade.
8: O óculos da Google, né? Na tecla SAP. É o óculos do Google, que era basicamente um óculos com câmera, GPS, realidade aumentada. Tu conseguia até supostamente ver mensagens que apareciam no visor do celular, do óculos. Só que também falhou completamente, porque, enfim,
10: é uma tecnologia cara, né?
8: Era muito caro pra começo.
10: Começamos por aí, né?
8: Pra começo de conversa era muito caro, tinha problema. O pessoal falava que dava problema de enxaqueca. É claro, é uma tela que tá aqui, ó. A 2 milímetros do teu olho.
10: Verdade,
8: então,
10: verdade.
8: Tinha que melhorar esse ponto aí. E depois foi descontinuado completamente.
10: É, tem hoje aquele da Oakley, né?
8: É o Ray-Ban, né?
10: Não, tem um da Oakley.
8: Tem um da Oakley?
10: Só que o da Oakley eu acho que é mais só pra gravação, né? Tem uma câmera. Uma câmera muito boa, assim.
8: Sim.
10: Que fica no. Aqui assim. E aí tu sai gravando tudo. Mas eu acho que tem outra versão com, tipo...
8: Eu acho que tem, se não me engano, Google Glass. Da Ray-Ban, né? Ray-Ban Meta, que é o do Facebook. Eu acho que talvez eles tenham, assim, alguma coisa assim de...
10: Existe,
8: eu acho que ele tem o Gemini, né? A inteligência artificial da Meta, incluído dentro dele, assim. Tipo, tu consegue falar com a inteligência artificial. Sabe?
10: Que loucura, né, cara?
8: Enfim, a gente tá vivendo uma doideira, né?
10: A gente tá vivendo um Black Mirror, né?
8: Exatamente.
10: A gente tá vivendo um Black Mirror.
8: Olha só, outra coisa aqui que foi descontinuada, no caso, descontinuada não, ainda continua, mas que foi uma febre muito grande. Todo mundo achou que, meu Deus, essa é a revolução de não sei o quê.
10: A revolução tecnológica.
8: E ali em 2015, os hoverboard.
10: Não lembro.
8: Lembra?
10: Eu vou ter que ver imagens. Deixa
8: tu
10: procurar.
8: Conhece, com certeza, conhece. Aquele que tem duas rodas que tu sobe em cima e tu se inclina pra frente.
10: Nossa, eu queria tanto um desse,
8: todo mundo queria,
10: cara.
8: Todo mundo queria um desse. E daí os caras começaram a trazer da China esses negócios, o negócio explodia dentro de casa.
10: E ficava girando igual um peão dentro de casa.
8: Todo mundo tomava uns capotes com aquele negócio que ninguém sabe, até hoje
10: ninguém sabe andar
8: direito com aquilo. Mas todo mundo, na época, virou uma febre, todo mundo achou que, meu Deus do céu, vai ser a
10: galera só vai andar nisso agora.
8: Dos meios de transporte. E nessa mesma linha, tem outro também, que é o Segway. Sabe o que é o Segway?
10: É aquele de uma roda? Não.
8: Não, é o de duas, só que é o de segurança de shopping. Aquele que ele vai assim, sabe?
10: Nossa, sim. Segurança
8: também...
10: de shopping. De filme americano.
8: Segurança de shopping de filme americano. Aquele também foi ali, surgiu em 2001. Foi, na época era assim, era o hoverboard da...
10: Sim. Nossa, mas esse 2000. Hoverboard eu queria muito, muito, muito quando eu era pequeno. Era o meu sonho. Era o meu sonho. Mas também, onde é que eu vou andar de hoverboard aqui em Gaspar?
8: Aham. Uhum.
10: Me disse se eu consigo andar na minha rua com um hoverboard.
8: Tem que ser um hoverboard com uma lapa de roda.
10: Não, um hoverboard 4x4 pra andar na minha rua, né? Pelo amor de Deus, com aquela buraqueira.
8: Primeira coisa que tu vai aqui, o hoverboard vai pra baixo, tu vai pra cima.
10: Só tem lombada pra baixo, o que eu posso fazer?
8: Exatamente. Olha só, temos outras... Uma coisa aqui, que eu... Essa aqui eu... Eu fico até triste. Porque é da minha época.
10: É da tua época?
8: Da nossa época.
10: Ai, que bom que tu falasse isso, cara.
8: Da nossa época. Por quê? Todo mundo tem, assim, a gente viu os pais falando do videocassete.
10: Sim.
8: Das coisas, assim, de gravar filme, gravar música.
10: Sim.
8: E tudo mais. Enquanto, inclusive até mandaram aqui pra gente no nosso WhatsApp, uma das coisas que era da nossa época, que ia fazer o substituto, era o Blu-ray. Tu lembra disso?
10: Não.
8: Nunca?
10: Não, hoje é dia mundial do cérebro. Eu realmente preciso, tá? Meu cérebro é horrível. Minha memória é horrível. Horrível.
8: O Blu-ray foi uma tecnologia, até o
10: Júnior.
8: O Júnior mandou aqui pra gente, né, que a tecnologia flopada que eu nunca vi alguém aqui no Brasil usando era o Blu-ray. Blu-ray teve muita gente que vendia, até que era pra ser o substituto do DVD.
10: Sim.
8: E o próprio DVD também foi uma coisa meio flopada, assim, né?
10: Eu acho
8: que assim, acho que durou acho que o DVD... 5 anos o DVD. Depois já veio os pendrive, depois já veio internet, daí...
10: É, mas eu acho eu acho que ele não flopou. No caso, a tecnologia que foi evoluindo,
8: evoluiu muito,
10: né?
8: Rápido.
10: Evoluiu muito rápido. Porque ele era bem funcional pra época do DVD.
8: Sim, com certeza.
10: Mas não é igual, tipo, o Windows Phone e essas outras que a gente falou, né? Que foi fracasso mesmo. Tentaram inovar, mas... Ou o Google Glass, que tentaram fazer algo absurdo, mas simplesmente não funcionou. Não, o DVD funcionou, né? Agora o Blu-ray flopou, né? Porque ele não conseguiu dar aquela inovada e continuar na...
8: Exatamente, flopou completamente. Mas então, essas são algumas das tecnologias que floparam completamente, né? Que deixaram de existir.
10: Sim.
8: Até hoje, até existem talvez, mas que ninguém mais dá a menor bola, né?
10: É, porque se for parar pra pensar, então daria pra gente botar aí que aqueles de ouvir música?
8: Fone de ouvido?
10: Não. Parece o... Meu Deus, MP3?
8: Sim.
10: Seria flopado, mas não, ele funcionou o tempo que ele pôde funcionar, né? Até inventaram.
8: Foi um tempo muito curto, né?
10: Foi um tempo curto, né? Mas aí inventaram uma tecnologia melhor e aí ele foi perdendo espaço. É, temos tempo ainda ou vamos pro intervalo?
8: Uma coisa que também perdeu tempo. Que hoje em dia. Perdeu tempo não, perdeu.
10: Espaço?
8: Perdeu espaço devido à coisa. Hoje em dia que eu vejo muito pouco. É aqueles fone com fio, né?
10: Sim, bem difícil
8: que
10: a gente
8: extinguiu, né, hoje em dia.
10: É, tem quem... Eu curto fone com fio.
8: Eu também, mas é que hoje em dia ficou muito mais barato e muito mais fácil tu achar um fone sem fio bom, né?
10: Nossa senhora,
8: hoje em dia,
10: muito...
8: por menos de 100 pila, tu compra um fone top de...
10: Que dura, né? Que tem dura sua vida útil. Não, o resto da vida não.
8: Tem fone que dura...
10: Não, por menos de 100 pila, não.
8: Ah, não, tá.
10: Mas tu consegue achar por 100 pilinha ali, um com uma vida útil boazinha aí, que dá pra tu usar por um bom tempinho.
8: Exatamente. Mas então, vamos pro nosso intervalo comercial rapidão, já estamos de volta com muito mais aqui no Fora da Curva. Já vai mandando você também a sua mensagem aqui no nosso WhatsApp 479-8823-0738. Quero saber de vocês, qual é a tecnologia aqui, quando vocês já estavam ali mais jovens assim, meu Deus do céu, essa aqui vai ser a revolução. Daqui, meu, o mundo vai se girar em torno disso.
10: Nossa senhora.
8: E daí, no final, nunca mais ninguém ouviu falar sobre isso. Manda aqui pra gente no nosso WhatsApp que já estamos de volta com muito mais.
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5: Muito bem, estamos de volta hoje nesse Fora da Curva, aqui nessa quarta-feira, hoje dia 22 de julho. Estamos aí na metade da semana e você vem junto com a gente desde o comecinho, né? Desde segunda-feira.
7: Desde segunda,
5: aqui acompanhando a gente. E tem uma dica para vocês. Entendeu? Pra todo mundo aí que tá nessa quarta-feira, tá pensando assim, meu Deus do céu, já sobrevivi até metade da semana.
7: Sim.
5: Tem que comemorar.
7: Tem.
5: Tem que se mimar. É,
7: mimimei.
5: Exatamente. Então, como é que a pessoa pode se mimar nesse dia de hoje?
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5: No caso,
7: né? A gente chama de X, né?
5: Modo de falar, mas um bacon.
7: Tem.
5: Com cheddar.
7: Tem.
5: Com onion rings.
7: Tem.
5: Com onion rings e cheddar e bacon.
7: Aí eu já não sei se tem, porque eu já não gosto de onion rings.
5: Eu acho que tem. Ah, talvez com onion rings não sei, mas talvez tenha.
7: Não, é sem onion rings, eu sei que tem.
5: Aquele com farofa de bacon.
7: Tem.
5: Tem também. Muito bom. Então fica aí minha
7: tem
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5: 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Então, é isso aí. Fica a dica pra vocês, como diz, né? Não tô dando nem vendendo. Meu conselho é pra te ver feliz.
7: Ô, louco, eu nunca tinha escutado essa.
5: Entendeu?
7: Top.
5: Não estou dando nem vendendo, como o ditado diz. O meu conselho é pra te ver feliz.
7: Top.
5: Fechou?
7: Top.
5: Então, vici. Fica aí o conselho pra vocês. E agora vamos voltar aqui com o nosso assunto.
7: Nossa,
5: nosso...
7: Eu ia falar intervalo, cara. Eu ia dizer, não, tá ficando maluco.
5: Não, voltar aqui pro nosso programa de hoje, conversando aí sobre as tecnologias que se extinguiram ou que nunca existiram, porque eu trouxe aqui uma coisa interessante pra gente ver.
7: Diga, Tino.
5: Entendeu? Quem nunca assistiu, você já assistiu De
7: não.
5: Volta pro Futuro? Nunca, nenhum dos três?
7: Nenhum deles. É muito bom.
5: É muito bom.
7: É?
5: Eu vi o 1 e o 2, o 3 eu nunca vi.
7: Mas pois é, esse tá na minha lista de filmes que eu tenho que assistir antes de morrer.
5: Exatamente. E pra quem não sabe, né? De Volta pro Futuro é uma saga de filmes, uma trilogia de filmes, em que o personagem principal, que é o Marty McFly, ele viaja junto com o Dr. Emmett Brown. Ele viaja pra diversos tempos diferentes.
7: Sim.
5: Então, por exemplo, antes do primeiro filme, se eu não me engano, eles vão pro passado. E por isso que é o nome, é De Volta pro Futuro, porque tem que voltar pro futuro, que no caso é o presente, entendeu?
7: Uhum.
5: Só que no segundo filme, aí é que tá a coisa boa, no segundo filme eles vão pro futuro, né? O filme foi lançado em 1989 e no filme o Marty McFly e o Dr. Brown, eles vão até 2015, pertinho aqui da gente.
7: Cara,
5: no caso já faz tempo, né? Mas
7: é.
5: Pertinho.
7: Que no caso é o nosso passado, né?
5: É, já faz passado, já faz 10 anos.
7: 10 anos. Mas tu que assistiu o filme, eu nunca assisti. O 2015 do De Volta pro Futuro 2. É um 2015 com carros voadores, com... Meu Deus, né? Porque sempre ficava, né? No futuro teremos carros voadores. Uhum. Senta lá, então.
5: Então, exatamente. Só que, assim, não dá pra gente julgar também, porque o filme lançou em 89.
7: Aham.
5: Então, de 89 pra 2015... Temos ali
7: 25 anos, praticamente.
5: 25 anos.
7: 26
5: anos. É uma boa...
7: 26 anos.
5: É uma boa passagem de tempo.
7: Sim.
5: Então muita coisa poderia
7: acontecer. Vamos pensar agora então 2050, como é que a gente imagina.
5: Exatamente.
7: 2050,
5: pra mim, a gente já vai ter robôs gigantes andando pela rua.
7: Eu acho que as pessoas vão ter pets, pelo menos, de robôs, né? Porque já existe aquele cachorro.
5: E namorado de robô?
7: Tem uma mulher que tem um namorado de pano, já visse?
5: Já.
7: Meu Deus do céu, né? Acho melhor a gente nem comentar.
5: Então, eu trouxe aqui algumas tecnologias que o filme do De Volta ao Futuro mostrou pra gente que supostamente existiria em 2015, no caso, nos tempos modernos, e a gente vai ver se existe ou não.
7: Tá.
5: Pra começar, uma que não preciso dizer se existe ou não, viagem no tempo.
7: Essa, não.
5: Pelo que eu saiba, não existe.
7: Nossa, e eles colocaram isso?
5: É, porque meio que o filme é de volta, eles, meio que no filme eles viajam no tempo, né? Meio que a premissa do filme, daí...
7: Ah, tá, verdade, né? Mas é, tipo assim, eles, só eles conseguiram, não foi no filme?
5: Sim, mas existe.
7: Aí, em 2015 era normal já, todo mundo voltava.
5: Não, só eles.
7: Ah, tá, entendi.
5: Mas será que tem alguém aí viajando no tempo, que a gente não sabe?
7: Tem as teorias da conspiração, a gente podia fazer um programa sobre isso, né?
5: A gente já fez uns dois programas sobre teorias.
7: Não, mas sobre viagem no tempo, porque tem vários relatos, imagens e coisa arada.
5: Exatamente.
7: A gente já fez uns dois programas.
5: A gente já fez uns dois sobre teoria da conspiração.
7: É que eu gosto tanto.
5: Olha só, outra que daí, no caso, você já falou, carros voadores.
7: Sim.
5: No filme, eles mostram, né, os carros... no caso, eles eram híbridos. O carro, ele andava no chão.
7: Uhum.
5: E daí ele recolhia as rodas assim.
7: E não voava tanto também. Ele voava 2 palmos, né?
5: Não, voava.
7: Voava? Ô, louco.
5: Exatamente. Então,
7: Não, né?
5: Não existe até hoje. Nunca tivemos aí. Muita gente... acho que o carro voador é um assunto assim, quando a gente fala, não, tecnologia do futuro. Não, carro voador.
7: Sim.
5: Não sei porque qual a tara do pessoal com carro voador, mas...
7: Sei lá.
5: Exatamente.
7: Nós temos carro voador, avião?
5: Helicóptero, né? Helicóptero é moto, né?
7: Os carros são como as lanchas.
5: As motos são os jet skis.
7: Os pedestres são como os banhistas.
5: E as árvores?
7: Somos nós.
5: Mas enfim, daí como a gente...
7: Tem alguma coisa aí que realmente existe?
5: Calma, vamos ver. Eu tô vendo aqui junto contigo.
7: Ah, achei que tu já tinha visto já.
5: Como tem carros voadores, tem placas voadoras também.
7: Placas?
5: Claro, porque como é que vai sinalizar no ar? Tem que sinalizar, entendeu?
7: Ah, Dorletícia.
5: O cara vai ter que olhar pra baixo pra ver a placa. Tem placa voadora também, que eu saiba não existe também. Temos, no filme eles mostram uma previsão do tempo ultra precisa. No filme, em certo momento, o Dr. Brown, ele vai olhar as horas, né? Ele tem um relógio, que seria, digamos, que um smartwatch da época. Uhum. Ele vai olhar as horas e ele fala, não, a chuva vai parar daqui a 2 minutos. E daí, daqui a 2 minutos, a chuva parou. Será que hoje a gente já tem essa tecnologia?
7: Ah, não sei se a gente tem, mas a gente chega próximo, né? A gente consegue chegar a uma tecnologia aí que é mais próxima do que a gente possa chegar.
5: Exatamente.
7: Futuramente,
5: você,
7: né?
5: Você pegar seu celular aí, você consegue ver ali, não, vai chover das 2 às 6.
7: É. Não é tão preciso quanto
5: Sim.
7: dele, mas... Exatamente. Mas é o mais próximo que a gente chegou até agora.
5: Olha só, um dos... dos itens mais lembrados desse filme, né? O De Volta pro Futuro 2, que é o momento ali em que tá tendo... Eu não lembro especificamente qual que era a cena, mas tava tendo uma fuga. E o Marty McFly, ele pega um skate voador. Só que no caso, esse não era voador. Esse ele é só...
7: Aquele 2 palmos do chão.
5: Palmozinho do chão, assim, que ele... Uhum. Esse também não temos até hoje.
7: Não. Como é que é o nome daquele... O mais próximo que a gente chegou é o... De 2 rodas lá.
5: Hoverboard. Exatamente. Temos aqui também... Meu Deus, era cada coisa. Temos aqui um projetor de vídeo no ar. Que seria, digamos que um holograma.
7: Eu acho que deve existir.
5: Isso
7: já
5: deve existir, eu acho.
7: Eu acho que isso já deve existir lá nos FBI da vida.
5: Então, durante um momento ali em que ele vai na praça ali da cidade, ele olha pra um telão que tá projetado no nada. O telão, é um telão que só não tem uma tela pra projetar, né?
7: Sim.
5: Ele projeta no ar. Então é uma das tecnologias que aparece no filme.
7: A gente tem o retroprojetor, né? Que ele é no plano, né? Na parede e tudo. Mas não deixa de ser um projetor.
5: Exatamente. Olha só, aqui uma tecnologia que esse aqui, os caras foram
7: gênios.
5: Gênio visionário, tá? Que é a biometria pra abrir portas.
7: Ah!
5: Da impressão digital. No filme, os policiais, eles levam eles pra casa lá dos caras, né? E eles usam o polegar pra abrir a porta. E hoje em dia já é comum ter.
7: Sim.
5: A fechadura com impressão digital, né?
7: Biometria, com senha.
5: Exatamente.
7: Cara, que
5: top! E na
7: época,
5: em 1989, os caras previram que existiria leitor de biometria em fechadura.
7: Será que o quem fez, né, quem participou, tá vivo ainda? Porque imagina o cara que fez aí o roteiro, que dirigiu o filme, enfim, que participou de tudo, tá olhando agora, tipo assim, ou lá em 2015, né, que deve ter sido o mais legal, falar, cara, olha tudo que já existe, porque eu não sei nem se em 2015 já tinha biometria nas portas.
5: Muito pouco, talvez.
7: É, entendeu? Chegou a fama da biometria nas portas é agora, né? E eu acho que até biometria nas portas não é tão comum quanto a senha, né? Digital. Sim. Ali. Que nem tem aqui, enfim, que é por senha. Mas já existe, né? Então em 2015 não tinha. Mas imagina se o cara ainda tá vivo, que faz muito tempo, né? De 89 pra cá. Tá vivo e tá tipo assim... Eu previ isso, sabe?
5: Exatamente. Outra coisa também que eles preveram foi a biometria nas compras. Você fazer compras pelo um aparelhozinho que eles usam, que é igual um celular.
7: Uhum.
5: Na época os caras previram um celular, ele botava assim o dedo na tela e pim, pagava.
7: É, temos, né?
5: Também
7: que
5: temos.
7: É o NFC.
5: É.
7: Caraca.
5: Ou até se tu pegar ali um cartão digital também, é basicamente a mesma coisa. Eles usam um reconhecimento facial, né?
7: Sim.
5: Mas então... Olha só, eles também previram automação de serviços, como por exemplo, posto de combustível sem frentista, operando só com robôs.
7: É, nos Estados Unidos tem, né? Não precisa de frentista, na verdade, né? Só que não é desse jeito, tu mesmo te coloca a própria gasolina, né?
5: Exatamente. Outra coisa aqui que eu não sei se existe ou não, mas que ficou uma cena muito conhecida no De Volta pro Futuro 2, que é do... Tênis que se ajusta no pé. Nunca vi essa cena?
7: Nunca vi.
5: O Marty McFly, o personagem principal, ele põe o tênis e ele aperta um botãozinho assim do lado do tênis, o tênis faz...
7: E se ajusta no próprio pé.
5: Se ajusta no próprio pé, ele meio que se amarra sozinho.
7: Top. Ia ser bem funcional.
5: Exatamente. Não sei se... Se existe ainda.
7: Eu acho que seria uma tecnologia falida, né? Ia ser uma febrezinha no momento, uma tecnologia cara, ia falir depois.
5: Olha só. Outra coisa, essa aqui é doideira, tá? Eles previram um assistente virtual.
7: Ô, louco!
5: Exatamente, numa das cenas, o cara vai num bar e tem ali um...
7: Um totem.
5: Exatamente, é um totem com uma tela e uma carinha assim que é tipo uma inteligência artificial.
7: Ô, louco!
5: Até, inclusive, no filme, né, o assistente, ele se passa por um sósia do Michael Jackson, do Ronald Reagan, assim, de figuras famosas da época.
7: Coisa que super dá pra fazer com o IA hoje.
5: Exatamente. Então era realmente basicamente uma inteligência artificial. Um totemzinho de inteligência artificial. Uma Siri, ou até antes de inteligência artificial, né? Uma Siri, um Google, ok Google.
7: Não fala muito alto, pelo amor de Deus. Pouco ele começa a falar aqui.
5: Mas pra você ver como eles tinham...
7: Caraca, eu tô em choque. Tô em choque. Outra das tecnologias, tal qual a outra que eu comentei, de que em 2015 já existia, né? Já tinha Siri, pelo menos. Siri já tinha no iPhone em 2015. 2015 era o quê? O iPhone 5? 6? Não sei. Pois é.
5: Exatamente, mas...
7: Mas é loucura.
5: Pra vocês verem como o filme, ele... Né? Outra coisa aqui, que ele também preveu, digamos assim, foi a Smart TV.
7: Preveu?
5: Aham, é outra tecnologia aí que o filme conseguiu prever, mas é claro, não usaram esse nome, né? Mas durante o filme, né, a TV da família McFly permite assistir múltiplos canais ao mesmo tempo, que nem fazer tipo mosaico assim, né? Tipo,
7: uhum.
5: Uma tela em cada canto, e tinha outros recursos, tinha, você podia receber chamada na TV, inclusive eles preveram videochamada. Você recebia uma chamada e aparecia a cara da pessoa na TV.
7: Não, loucura, isso aí pra mim já é pacto.
5: Meu
7: já.
5: Meu Deus, em 89 não existia, tá, gente? Não tinha menor...
7: Não tinha nem... O pessoal nem sonhava.
5: Exatamente, e os caras preveram isso. Tinha, por exemplo, você poderia dar ordens por voz.
7: Uma Alexa?
5: Exatamente. TV, aumenta o volume. TV, mude para o canal 5.
7: Caraca, que loucura. Não, isso é papo de pacto já com lá com...
5: É tipo
7: com
5: o Simpsons, ruim. Né, que previu.
7: Isso pra mim já exatamente. É pacto com o bicho ruim, já pra tu ficar adivinhando essas coisas tudo.
5: Mas enfim, vamos pro nosso intervalo comercial. Já eu troco mais aqui, mais coisas que talvez esse filme preveu. Será que tem mais coisas ainda?
7: Não sei.
5: Eu só sei que depois, quando tu chegar em casa, tu vai querer assistir esse filme.
7: Eu vou, vai ser vai subir pro primeiro da lista.
5: Exatamente. Mas assiste o primeiro depois assiste o segundo.
7: Tá, fechou, combinado.
5: Mas é isso aí, não sai daí, já estamos de volta com muito mais aqui no Fora da Curva. Então já vai mandando sua mensagem e participando aqui conosco, que o Fora da Curva volta já com muito mais. Então calma, relaxa, que daqui a pouquinho estamos de volta.
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5: Na 89, 1:11.
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0: Muito bem, estamos de volta aqui no Fora da Curva hoje, nessa quarta-feira, para todo mundo que tá curtindo a gente, que tá ouvindo a gente ligadinho aqui na melhor programação do seu rádio. Aumenta o som, que estamos de volta para mais um bloco sensacional para todo mundo curtir. O pessoal já tá chegando aqui com a gente, olha só quem tá mandando nossa mensagem aqui para nós, o Marcos Vinícius da margem esquerda. Fala, pessoal do Fora da Curva, vocês estão bom demais?
1: Tão bom demais.
0: É, bom
1: tudo
0: demais
1: tá
0: da
1: bom
0: conta,
1: demais.
0: Né? É isso aí, um beijo para você, meu querido, um abraço. Muitas felicidades nessa quarta-feira, muita ótima quarta-feira pra você.
1: Exatamente.
0: Fechou?
1: Um abraço.
0: Quem mais tá aqui com a gente, olha só, um exemplo de tecnologia que não deu certo foi em 2013, foi o Google Glass, olha só que...
1: Verdade, dona Maria Regina, a gente comentou.
0: Exatamente. Dona Maria Regina mandou aqui pra gente: boa tarde, meus amores, estou ativa já trabalhando e melhor, graças a Deus.
1: Amém, dona Maria Regina, que bom que você tá melhor, viu?
0: Ela tava meio doentinha, né?
1: Tava meio dodói.
0: É, isso aí, um abraço pra você, minha querida, um beijo, viu?
1: Olha
0: só. A Nani mandou mensagem aqui pra gente, mandou um... Meu Deus do céu,
1: hein? A Nani
0: veio
1: acabar com o nosso estômago, cara.
0: Olha só o que ela mandou aqui.
2: Olha o que eu comi ontem.
3: Então parece um... Pelo que eu já vi, o filme parece
2: muito bom. Muito bom. Tava dodói, tive que trazer em casa pra comer, mas olha, uma delícia.
1: Meu Deus, Nani tá doente ainda, mas...
2: Pensa numa coisa boa, era aquela vitrola, tocava os musicão, os modão. Me lembro bem disso, isso pra mim era top demais.
0: Vitrola?
1: Vitrola.
2: Também
0: essa
2: orelhão,
0: não foi fracassada, né?
2: Aquela fichinha que a gente ocupava bastante pra ligar pra casa, pros amigos. Também nunca mais, né? Era top.
0: Orelhão? Orelhão realmente foi uma tecnologia que acabou, né?
1: Acabou, mas também por conta da evolução.
0: Pelo
1: do
0: um bem maior, né?
1: Pelo um bem maior, né? Pelo amor de Deus.
0: Exatamente.
1: Imagina todo mundo escutando essas conversas no orelhão, fila atrás pra tu falar e tu tratando um assunto importante. Aí não dá, né?
0: Exatamente.
1: Foqueiro de plantão não dá. Ô, mas agora a Nani com essa fotinha aí do hamburgão do Brambila, acabou comigo, tá?
0: E deu até uma vontade, né?
1: Tô aguando aqui.
0: Aguando.
1: Tô aguando aqui, cara. Ô,
0: exatamente.
1: Tá difícil de falar.
0: Mas...
1: Tira daí, pelo amor de Deus.
0: Não, deixa. Quando o pessoal manda macarrão com feijão, tu fica querendo que eu deixe a foto, né? Agora eu vou deixar aqui, ó. Vou dar até um...
1: Nossa
0: zoom aqui
1: senhora.
0: Nessa batata crocante. Olha só essa maionese pulando pra fora aqui do
1: lanche.
0: Eu
1: acho que ela pegou de frango
0: pegou
1: ontem.
0: Pegou de frango, pegou.
1: Não, só tolo que não aproveitou, né? A promoção de ontem, R$14,90,
0: tá bom? Tá certo, exatamente. Mas é isso aí, hoje estamos comentando aqui sobre as tecnologias que ficaram... Que não deram certo, né? Que foram fracassadas. E eu trouxe aqui também, né? A gente tava falando aí do De Volta pro Futuro 2, que preveu muita coisa. E tem mais coisa ainda que ele preveu.
1: Preveu mais coisa?
0: Mais coisa. Como, por exemplo, a TV com tela plana.

0: Em 1989, que lembrando, as TVs eram de tubo, né?
1: É, eu acho que o mais previsível era a TV de tela plana até agora, então.
0: Exatamente, eles fizeram ali a TV ali, como é hoje, basicamente,
1: sim,
0: né? A TV
1: fininha,
0: plana
1: fininha
0: e tudo mais. Eles preveram as câmeras digitais. Tem um certo momento que o Dr. Brown usa uma maquininha do tamanho de uma carteira pra vigiar o filho do Marty, e ele também tira fotos à distância.
1: Então, na época, De Volta pro Futuro 2 devia ser uma super mega câmera, né?
0: Não, tipo, era um negocinho assim, era...
1: Não, mas digo, pequenininha, com a melhor qualidade,
0: com certeza,
1: com o melhor tudo, né?
0: Mas previram aí, na época das câmeras analógicas, né? Eles previram já a câmera digital.
1: Top demais. Opa, Eder, tudo certo, meu querido? Como é que tu tá? Nós estamos bem, graças a Deus.
0: Ó, ele mandou, Edu, adivinha o que eu acabei de almoçar agora. Meu Deus do céu. Deixa eu adivinhar, macarrão com feijão. Manda foto aqui pra gente.
1: Eu tô amando, gente, o bullying com o Edu, continue. Toda vida que alguém comer macarrão com feijão, tem que mandar ou falar de macarrão com feijão pro Edu. Que ele dá um ciricutico aqui. Dá um ataque de pelanca.
0: Continuando, outra coisa, a última coisa aqui que o De Volta pro Futuro preveu foi os painéis de LED.
1: Top também.
0: Preveram, tem uma cena que tem uns policiais, eles têm um painel de LED no chapéu deles, que fica passando assim.
1: Ocorrência no local tal.
0: Exato, é tipo umas coisas assim.
1: Meio disfuncional, né?
0: É.
1: Porque se tá na cabeça, como é que eu vou ver? Eu vou ver na cabeça dos outros também, né?
0: Não, eu acho que passava tipo, pare, mãos pro alto.
1: Ah, ou preguiça de falar, então.
0: Exatamente. Mas também preveram aí os painéis de LED. Então, é engraçado ver como certas coisas, assim, né? Meu, o cara pensando. Tipo assim, tu tem alguma coisa assim que tu pensa, não, daqui a 20 anos, isso com certeza vai existir.
1: Ah, eu tava tentando pensar em alguma coisa pra eu te fazer essa pergunta e eu já dei uma resposta. Mas eu ainda não tenho uma resposta. Putz. Bah, cara, alguma coisa que vai existir. Não sei. Tu tem alguma coisa na cabeça?
0: Eu acho que assim, tipo, robô autônomo, eu acho que vai existir. No sentido, tipo, existir.
1: Um
0: no
1: robô
0: caso,
1: com IA?
0: Existir. Sim, mas tipo, existir no caso de ser, tipo, mais comum.
1: Aham.
0: Acho que vai ser comum, assim, ter tipo uma.
1: Eu acho uma tecnologia cara, não sei se vai ser tão comum.
0: Mas será que um celular também não era muito caro, né?
1: É.
0: 20 anos atrás?
1: É, tens um ponto.
0: Tudo vai baratinho, uma hora ou outra vai ficar barato.
1: É, uma hora vai. Não vai ser mais tão escasso, né?
0: Exatamente. E hoje
1: quantidade.
0: Em dia é só teste, né? Hoje em dia não, é só protótipo, né? Mas pensa assim, daqui a uns anos ter tipo uma. Realmente um empregado doméstico, só que robô. Que lava a louça.
1: Tu não tem medo da revolução dos robôs?
0: Ah, não, tem que ser aqueles mirradinhos, né? Tem que ser aqueles que é pequenininho, assim, aqueles que é...
1: Não dá muita inteligência, não.
0: Não, pode dar inteligência, mas é que eles fiquem pequenininho, que se qualquer culpa dar uma porrada, é dois toques.
1: Desligar a tomada,
0: um,
1: né?
0: Fazer um grandão daqueles, aí eu não...
1: fazer um baita também, mas não tem porquê também, não,
0: eu não me
1: né?
0: garanto. Olha só, o Éder mandou, Edu, errou, hoje foi macarrão carne moída, graças a Deus.
1: Ah, eu achei que era
0: amém, senhor. Eu tô catequizando esse povo aqui no Fora da Curva, entendeu?
1: Não.
0: Tô ensinando. Aí faz assim, ó, Éder, amanhã tu come feijão com arroz.
1: Não,
0: ou
1: feijão com macarrão.
0: Hoje na janta, tu come feijão com arroz, olha só.
1: Carne moída. Feijão, arroz e carne moída também é bom.
0: Pode ser, top, perfeito. Olá. Olha só, o Hang mandou aqui, ó. A mesma coisa é a velocidade no vidro do carro. Carros mais modernos já têm essa tecnologia, verdade.
1: Ah.
0: É uma projeção no vidro do carro.
1: Sim, sim.
0: Acho que até carros, tem até um, eu não lembro qual que é o carro. Até se o Hang se lembrar, quando quem mandar aqui pra gente, tem um carro que não é tão novo, 2015, 2014, que já tinha essa tecnologia. Era um carro assim.
1: Eu sei que o.
0: E carro popular,
1: Honda,
0: né? Não era?
1: Tem um painel, o Civic sempre teve um painel diferente, né? Aquele mais distante, mais lá na frente.
0: É, o Civic é mais distante, mas tem um que ele tem realmente a projeção no painel do.
1: Mandar um abraço também
0: pra
1: Débora, antes que a gente chegue mais mensagem e a gente perca, né? Um abraço que ela mandou. Boa tarde, galera.
0: Um abraço, minha querida. Débora Bressanini, do bairro Coloninha. O
1: já foi meu país, já.
0: Oh. Coloninha é um bairro bom, né?
1: Um bairro bom.
0: Exatamente. O Éder mandou aqui, ó. Eu tive quando criança uma TV que era TV e rádio.
1: Sério? Eu não sabia que existia isso. TV e rádio.
0: Tem um... Até tem aqui na rádio, não sei se funciona, que é o 3 em 1. Que é rádio, fita e disco. E disco, né, cara?
1: É aquele preto grande que tem lá na salinha de...
0: É.
1: Que tem um monte de coisinha?
0: Aham. Uh-huh. Bem grande, uma caixona grande assim.
1: Aham.
0: Uh-huh. Que é 3 em 1.
1: Top.
0: Exatamente, mas o Éder mandou aqui, ó, uma coisa que vai assistir no futuro, vai ser a mão, vai existir no futuro, vai ser a mão de obra tudo robótica, não terá mais nada braçal. É, pois é. Tipo assim, o que que hoje impede um posto de gasolina botar um robô?
1: Um frentista robô?
0: É. Ou uma... Ou, que nem eu falei, né, um emprego doméstico, tudo mais, lavar casa, lavar louça...
1: Ah, já tem, né? Já temos máquinas de lavar louça, já tem aspirador de pó que mapeia a tua casa.
0: Exatamente.
1: E tu pode, eu tô aqui, eu vou no aplicativo e boto ele a aspirar a casa pra quando eu chegar em casa 5 horas a casa tá limpa. Pelo menos o chão tá limpo, no caso, né?
0: Mas e um robozinho assim de avental?
1: Meu sonho, tá?
0: Um robozinho de avental com a toquinha assim. Tu chega em casa de noite no trabalho e tá aqui, ó. Boa noite.
1: Boa noite, senhor Edu.
0: Boa noite, senhor Edu. Faz um lanche pra ti, serve um Nescau quente.
1: Boa noite, senhor Edu. O que o senhor quer de janta hoje?
0: Exatamente.
1: Ô, louco, eu tenho medo dele me matar quando estiver dormindo.
0: Você tem medo da revolução das máquinas?
1: Eu tenho, eu xingo tanto meu chat GPT, cara, às vezes. E eu chego a pedir, eu peço desculpa também, às vezes também. Vai que, né?
0: Tem que pedir desculpa. Vai que.
1: Se acontece.
0: É, vai que acontece. Daí. Eu tô carente. Tô carente, não, tô.
1: Edu tá carente.
0: Só não gosta de trabalhar mesmo.
1: Só evadiu mesmo.
0: Exatamente. Olha só, o Hang mandou, foi o Cruz em 2012. Tinha o...
1: Cruz.
0: Tinha o...
1: Painel.
0: O velocímetro, né? Era uma projeção no vidro do carro.
1: Ô, louco, né, cara?
0: Eu não sei como é que era, não sei se era bom. Quem teve esse carro, me fale.
1: Pois
0: cara,
1: é,
0: não sei se bate
1: 2012,
0: um, não sei,
1: né?
0: Se bate um som no vidro, o velocímetro some.
1: Pois então.
0: Não sei como é que funcionava. Se o Han quiser conseguir mandar pra gente aqui como é que funcionava, não sei se ele teve esse carro, não sei se já andou no carro, mas enfim, olha só, quem mandou aqui, a Kelly do Gaspar Mini mandou que eu tô carente, querendo um robô que espere ele com o lanche pronto.
1: Mas quem não quer, meu Deus do céu? Ele é preguiçoso mesmo, amiga.
0: Exatamente, quem que não quer?
1: Eu queria.
0: Tá certo, exatamente. Olha só, quem mais tá aqui com a gente, também outra coisa que foi um fracasso foi o Discman.
1: Pois é, tipo, isso é isso que eu tinha.
0: Exatamente. Vocês sabem o que é isso? Comi uma pilha danada, pois não tinha bateria. Dava pra usar pouco.
1: É, não sei se é a mesma coisa do mini disc que eu tinha pego na internet, né? Fazendo ali pra gente trazer.
0: Diz que era um toca-disco portátil, né?
1: Hã?
0: É um toca-disco portátil, né? Que você abria aqui.
1: Mas eu acho que. É, porque teve no Stranger Things, né? Que a Max usava, era um Discman, não era?
0: Mas aquele era com fita, né?
1: Ah.
0: Eu imagino que o Discman seja com disco, né? Mini disco daqueles.
1: Não sei, então.
0: Enfim, manda aqui pra gente, Júnior, como é que funcionava com CD. É, com CD, exatamente. Então, era tipo. Só que era antes do CD, né?
1: Ó, tem um mini disc que a Sony apostou que ele substituiria o CD. Era menor, resistente e gravava música. Só que pouco tempo depois surgiram MP3 e iPad. E acabou ficando no meio do caminho aí.
0: Exatamente. O do Stranger Things ele é um Walkman, que era com fita cassete.
1: Nossa, mais antigo ainda.
0: Walkman, exatamente.
1: Walkman.
0: É, olha só. O Weather mandou aqui, ó. Hoje já tem a Alexa que liga a TV pra você, liga a luz e o ar-condicionado.
1: Eu digo pra minha amiga, minha melhor amiga, que mora lá em Itajaí, que quando tiver a revolução do robô, ela vai ser a primeira a morrer.
0: A casa dela inteira?
1: A casa dela toda é automatizada. Ela bota até ração pros gatos dela pelo Alexa. Ela comprou um comedor lá de botar ração, né? Tu guarda a ração lá dentro. E aí ela só vai lá e ela tá sentada no sofá e fala assim, Alexa, comida pro gato. Aí cai nos potinhos dos gatos a comida. Alexa, ligar a luz da cozinha. Alexa, aí tem uma coisa que ela fala que a luz fica meio termo. Tipo, Alexa, ligar ar-condicionado de não sei aonde. Eu digo, amiga, tu só manda essa Alexa fazer as coisas, tu vai morrer? Quando tiver a revolução, tu vai morrer? Tu vai ser a primeira?
0: A luz vai começar a piscar o ar-condicionado, botar 5 ar-condicionado no 30, pra ela morrer.
1: Nossa,
0: de calor.
1: Morrer de calor.
0: Tacando ração na cara dela.
1: Ela sentada no sofá levando ração usada na cara. Quer ração agora?
0: Airfryer ligando, o forno aberto, explodindo.
1: Ô, loucura, tá?
0: Liga até o gás.
1: Mas é bem assim, mas assim, eu brinco com isso, mas pensa que sonho, né? Ela consegue botar o aspirador a limpar, ela bota a ração, ela, tipo, no dia de calor, ela liga o ar-condicionado antes de chegar em casa do trabalho. Então, quando chega, já tá fresquinho. É coisa, é papo de sonho de vida. Sonho de vida. A casa toda automatizada, não fazer nada. É o teu sonho do robô pra te fazer o teu Nescauzinho quente.
0: Tá certo.
1: E, tipo, e lavar tua louça, é eu com a casa automatizada. É o meu Deus do céu, meu sonho.
0: Mas então, você já viu aqueles vídeos dos robôs tentando fazer algumas coisas assim?
1: Uns trabalhos manuais normais pra gente,
0: só
1: né?
0: Que eles fazem tudo errado?
1: Tudo errado. Jogando o jogo
0: tropeça,
1: da velha.
0: Uh-huh.
1: Jogando o jogo da velha, faz tudo errado.
0: É, mas sim, estamos caminhando pra isso, né?
1: É, mas aí são, eu acho que não usam inteligência artificial neles nisso, né? Ah, não, né? Porque fazer o trabalho manual é diferente do só a lógica, né?
0: É.
1: É.
0: Mas enfim, mas tem uns robôs aí que dá mortal pra trás, que dá uns parkour.
1: Tem. Já viu o robô jogando bola?
0: Já. Derruba inteiro. Mas enfim, vamos pro intervalo comercial, já estamos de volta com muito mais ainda no Fora da Curva pra todo mundo curtir hoje nessa quarta-feira. O pessoal tá mandando mensagem aqui pra gente no nosso WhatsApp, então mande você também no nosso WhatsApp 479-8823-0738 ou no nosso Instagram @89FMSC. Eu quero a participação de todo mundo, fechou? Já estamos de volta.
1: Fechou.
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2: Muito bem, estamos de volta hoje aqui no Fora da Curva, nessa quarta-feira. Todo mundo que tá curtindo a gente agora, 1:31, 19 graus na cidade de Gaspar. Deu uma esfriada de novo, né?
5: Graças a Deus.
2: É, já veio a chuva, o pessoal já tá se preparando aí, que diz que vai vir uma frente fria, né?
5: Frente fria, eu descobri no Instagram que é diferente de frio.
2: Sim, frente fria é chuva.
5: Frente fria é chuva, eu não sabia. A mim tá vindo uma frente fria, é frio. Então por que que tem frio no nome? Isso não é frio. Mas
2: aí
5: é.
2: Pegou.
5: Entendeu? Então fica aí, ó. Também somos informação. Frente fria não é frio. Frente fria é chuva. Eu ia dizer que era frio.
2: Entendi. Mas então, quem sabe, né? Vamos ver aí. Você pode acompanhar. Temos a. Já tivemos a previsão do tempo hoje de manhã, né? No Jornal da 89.
5: Tivemos e agora à tarde tem
2: e
5: novamente.
2: E teremos também agora com Peter Schauer no Show da 89, previsão do tempo para você já saber como é que vai ser aí os próximos dias aí dessa semana até final de semana, quem sabe você tá planejando alguma coisa para esse final de semana? Já vê ali se vai dar chuva, se vai dar sol.
5: Exatamente, pra
2: você
5: fica aí ligadinho.
2: Se precaver, fechou? Outro recadinho que eu tenho para vocês é para todo mundo que tá aí, né, no nosso Instagram, que quer participar de coisa boa.
5: Cadê a música? Tananana.
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5: Exatamente. 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
5: Não marcar Virgínia, Zé Felipe, Vini Júnior.
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5: Exatamente.
2: 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A gente sabe como essa correria do nosso dia a dia às vezes acaba afetando muito os motoqueiros, né? A gente sabe como acontecem muitos acidentes, infelizmente, e a gente sabe como é, obviamente, a moto, por ser muito mais exposta a riscos.
5: Com certeza.
2: A gente sabe que normalmente os acidentes são muito mais graves. Então,
5: tem que ter um capacete de qualidade.
2: Você precisa exatamente ter um capacete que vai te proteger, não é aquele capacete que deixa o coquinho, né, que tu fala?
5: Nossa, eu odeio capacete de coquinho, eu sou a maior hater do capacete de coquinho.
2: Que deixa o queixo aberto.
5: Eu não sei como ele é. Isso já vale pro tema de ontem, né? Mas não sei como é que pode ainda, cara, uma coisa dessa. Eu acho que futuramente vai ser um absurdo capacete de coquinho.
2: Espero.
5: Porque não, é uma proteção de quê? Tá protegendo o quê realmente, assim?
2: Só o...
5: coquinho.
2: O cucuruco.
5: O cucuruco, cucurelha.
2: Exato. Mas então, participe, né? 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
5: Lembra...
4: Uau!
5: Lembrando que o sorteio vai ser dia 27, né? No dia do motociclista, e vai estar eu e o Marcelo lá na LCR Motos, fazendo um barulho lá.
2: Top demais.
5: Odu, antes de ler ali no Instagram, sabe outra coisa que eu lembrei que sumiu e que não foi por conta da tecnologia, por conta de novas invenções? Foi, lembra quando tinha carregador de bateria? Tipo, a gente carregava a bateria do celular? Ou não é da tua época, pelo amor de Deus? Tu removia a bateria do celular do... Não me olha com essa cara. Por favor.
2: Não, continua.
5: Eu tô com medo, tô me sentindo velha.
2: Continua.
5: O karma tá voltando. Tantas vezes que eu chamei o Marcelo de velho.
2: Continua.
5: Mano, tirava lá no seu Nokia tijolão, tu tirava, abria o celular atrás com a unha assim, pegava a pinça da facção, puxava assim, tirava a bateria e tinha um aparelhinho que tu grudava na tomada que te dava choque, que tu colocava a bateria pra carregar a bateria. Você não carregava o celular completo, você carregava apenas a bateria do celular.
2: Eu nunca vi isso na minha vida.
5: Mentira, Du.
2: Confesso pra ti.
5: Não,
2: nunca,
5: tá zoando que eu vi.
2: Nunca, talvez eu já tenha visto, mas não me lembro.
5: Sim,
2: mas... Existia um celular que carregava a bateria?
5: Hã?
2: Eu lembro do celular que tu conseguia tirar a bateria, né? Tipo, tu abria a capa.
5: Mas é, esse mesmo celular, tu tirava a bateria e tinha um aparelhinho que tu carregava apenas a bateria do celular.
2: Meu Deus.
5: Era, tipo... Era um negócio redondinho, assim. Aí, na frente dele era, tipo, um acrílico. Sei... encaixava a bateria dentro, botava na tomada e aquilo lá carregava apenas a bateria do celular. Aí depois você botava a bateria de volta, encaixava a bateria no celular, ligava o celular, geralmente no botãozinho vermelho de ligar a ligação, ficava segurando o botãozinho lá, e aí ligava o celular e o celular tava carregado.
2: Olha só, rapaz.
5: É, e salvava um monte, né? Porque tinha vez que o conector de carregar o celular não funcionava e tu... tirava a bateria.
2: Ah, mas tinha a opção de carregar o celular normal?
5: Que eu me lembro, tinha. Mas eu sei que existiu esse negócio.
2: Entendi.
5: E uma coisa de carregador de pilha, as pessoas não têm esse costume de comprar pilhas recarregáveis, mas ele existe ainda, né?
2: Sim, sim.
5: Mas o carregador de bateria sumiu, porque os celulares a gente não tem nem acesso à bateria do celular.
2: Sim, hoje em dia não tem mais.
5: Eu tô chocada, tô me sentindo muito velha.
2: Eu nunca
5: cara.
2: Lembro disso, não
5: tem
2: lembro
5: 25
2: disso.
5: Anos, cara, só.
2: Eu tenho 20.
5: Olha só. É, ele era ali mais famosão em 2015, tinha o quê? 10 anos, então?
2: Não.
5: 9 anos.
2: É, por aí.
5: 9 anos de idade. Talvez você não lembre.
2: Mas...
5: Nossa senhora, agora o karma voltou fortíssimo pra mim.
2: É, viu? Só fica falando do quem com ferro fere, com ferro será ferido.
5: É.
2: Entendeu? Fica aí o ensinamento. Ó, o que o pessoal mandou aqui pra gente, ó. Letícia, era o carregador universal. A Fabiana Velter mandou aqui pra gente.
5: Pois é, tinha um que era vários cabos, né? Que eu conheci esse como o carregador universal. Que era um cabo, assim, um negócio que tinha vários tipos de carregador. Tipo, até de... hoje que nem existe mais esse tipo de entrada, assim. Mas eu não sei se chamava assim. Mas pode ser também, pode ser que a nossa amiga tá certa aí, a Fabiana.
2: Enfim, olha só quem mais tá mandando áudio aqui pra gente.
6: Eu ainda tenho isso em casa ainda. Bom, boa tarde, Beto Zucchi. Eu tenho um guardado em casa e o celular guardado. Amanhã eu te mando uma foto. Vou achar e vou te mandar uma foto.
5: Ah, isso, boa. Meu amigo, manda aí pro Duvê.
2: Pois é, nunca vi um celular. Eu lembro. Eu lembro que eu já tive o celular, um J7 daqueles. Que tu conseguia tirar a bateria.
5: Sim.
2: Só que eu não lembro que dá pra carregar a bateria separadamente, assim.
5: Sim, né? Tu encaixava. Amanhã nosso amigo vai mandar, vou ficar guardando. Ou vai mandar, tu encaixava. É como aqui. Pegava a bateria, colocava aqui e ligava o negocinho na tomada. E aí a bateria ficava lá carregando. E o teu celular sem bateria, no caso, né? Literalmente sem a bateria. Loucura. E aí, lógico, isso foi extinto por ser extinto, né? Não foi nem por avanço da tecnologia. Porque se fosse algo que realmente prestasse, né? As baterias continuariam sendo palpáveis no celular, né? Hoje a gente não tem acesso à bateria.
2: Palpáveis. Depois sou eu que falo as palavras bonitas, né?
5: Vixe, eu tô aprendendo contigo, meu amor. Tô aprendendo contigo, meu.
2: É, exatamente. Enfim, vamos pro intervalo comercial. Já já estamos de volta com muito mais pra todo mundo que tá participando aqui com a gente. Mande você também sua mensagem e já já a gente dá uma olhadinha ali pra todo mundo que tá mandando mensagem no nosso Instagram. Mande você também, @89FMSC. Lembrando, pra você que chegou agora de supetão, né? Chegou de paraquedas agora, estamos em live todos os dias, de segunda a sexta, aqui no Fora da Curva, lá no nosso Instagram, @89FMSC. E lá, pela vantagem que você tem de assistir pelo Instagram, que você...
5: Vantagem,
2: né? Vai da sua opinião. Você pode ver a gente pessoalmente, ver nossos rostos bonitinhos aqui na tela do seu aparelho telefone.
5: Teu smartphone.
2: Entendeu? Smartphone. Então, entra ali com a gente no nosso Instagram pra participar conosco e já já estamos de volta com muito mais aqui no Fora da Curva.
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6: Na 89, 15 minutos para as duas.
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6: Muito bem, estamos de volta ao nosso último bloco aqui no Fora da Curva, exatamente.
9: Não chorem.
6: Que triste, né? Eu sei.
9: Ô, tristeza.
6: Legal que eu ia clicar aqui na, nos efeitos, quase que eu cliquei nesse aqui, ó.
10: Você pensa que o Flamengo é time?
9: Sim, hoje tem, né?
6: É, exatamente.
9: Hoje tem, porque a gente vai ser muito clubista do... É, dois flamenguistas aqui na mesa aí, é osso.
6: Não, mas voltou, né, o... Campeonato...
9: Ah, o Campeonato Brasileiro. Resenha, né, o gente... A gente... Vamos falar só um pouquinho rapidinho, porque tem bastante mensagem no Instagram pra gente ler. Mas uma vez a gente achou que o nosso campeonato brasileiro era alto nível,
6: alto,
9: né?
6: Alto nível de futebol.
9: A gente
6: futebol
9: comparou,
6: profissional.
9: A gente comparou, assim, um dos, a gente falava que o campeonato brasileiro era um dos maiores. Gente, não dá pra assistir uma partida de Mirassol e Grêmio, que teve ali, que rolou esses dias. Que coisa feia. Parecia uma patota. Não, mentira. O Vila Matilde joga muito melhor do que o Grêmio, o Mirassol naquela partida. Tá? Ou é papo de doido, assim, ó. A iluminação, fora, né? Fora a pelada que é os jogadores profissionais brasileiros que atuam no Brasil.
6: Sim.
9: Né? Iluminação, gramado. É,
6: não, gramado mesmo, parece que o cara tá jogando. Depois da gente ver cento e carqueirada de jogos da...
9: 106, 103, 104.
6: 104 jogos de Copa do Mundo. Só
9: os melhores gramados.
6: O creme de la creme do futebol mundial.
9: Sim, cara.
6: A gente volta pra ver o futebol brasileiro. Parece um... O esporte.
9: Parece que é... Não sei. Eu não quero ofender ninguém tentando ofender esse pessoal, entendeu? Porque... É loucura. Mas, enfim. Mas volta hoje. Hoje tem... Quer dizer, o Flamengo volta hoje, né? O restante dos times já alguns já voltaram aí pro Campeonato Brasileiro.
6: Mas, olha só, vamos ver aqui as mensagens.
9: Desculpa, foi tu que colocou o negócio.
6: Vamos ver as mensagens aqui que o povo tá mandando, né? O Hang mandou aqui, ó, que aquele Cruze de 2012 era o Cruze HUD, que significa Head Up Display, ou seja, uma tela de exibição frontal. A ideia é simples, você vê a velocidade sem tirar os olhos da rua. Ela tem um projetor pequeno que fica escondido e fica projetando no vidro do
9: carro.
6: Do carro. Vidro
9: Mas
6: frontal.
9: Ainda tenho aquela dúvida que que surgiu contigo ali e agora tá na minha
6: se
9: cabeça.
6: Se bate um sol no...
9: Se tá com um solzão, como é que faz pra ver?
6: Pois é.
9: Será que é um vídeo, um vidro mais escurinho embaixo, assim?
6: Pois, talvez seja, né? Aqueles vidros mais fumê, né?
9: É, mais fumezinho, que tem, talvez tenha uma película.
6: Pois,
9: uma película
6: a dúvida. Se alguém já teve esse carro, já andou nesse carro, conta aqui pra gente.
9: Por favor.
6: Como é que funciona, né? Se funcionava bem, no caso, né? Se era realmente alguma coisa... Eu tenho uma leve impressão de que não era bom. Até porque não vi mais nenhum outro carro depois disso que usava isso, né?
9: É, eu acho que não
6: funcionou. Se fosse bom, todos continuariam usando.
9: Teria copiado, com certeza, né? Porque nada se cria.
6: Mas, enfim. Mas fica aí
9: Tem uma amiga ali também, mas não sei falar o arroba dela.
6: A
9: ali
6: pergunta,
9: no meio do hang.
6: A Jossa?
9: Jossa Correia?
6: Jossa Correia? Oi, Edu e Letícia, tá me dando medo essas enquetes de vocês hoje. Só porque a gente falou que a tecnologia vai dominar o mundo?
9: Mas eu acho que vai.
6: Mas como que tu acha que vai? Vai tipo Terminador do Futuro, assim? Tipo, exército de máquinas, assim, com...
9: Olha, se não cuidar, talvez sim, mas vai demorar muito. Na nossa vez, não, graças a Deus. Aí o resto que se lasque, né? Mas na nossa vez, eu acho que não. Mas talvez se continuar evoluindo, né? Do jeito que tá, porque tem até casos... Né, que não é fake news, né, de tecnologias IA que se passaram assim na comunicação com o ser humano, né? Que estão falando coisas assim mais fora do comum. Então nada me diz que futuramente daqui, sei lá, 100 anos elas não estejam se passando um pouquinho mais, sabe?
6: É, eu acho que se vai houver uma, eu acredito um pouco nisso. Não acho que vai ser, tipo, o Exterminador do Futuro, assim,
9: vou
6: tipo...
9: Vou fazer uma Teorias da Conspiração parte 3.
6: É, mas eu acho que, por exemplo, assim, tipo, talvez por trás dos panos, a gente já vê hoje inteligências artificiais que conseguem mexer no computador, conseguem fazer posts.
9: Sim, que a gente tem que...
6: Por exemplo, o
9: falar Cloud, que a gente não é um robô.
6: Sim, como, por exemplo, o Cloud, né, se eu não me engano, o IA Cloud.
9: Na empresa que minha mulher trabalha, e ela chama ele de Cláudio. Esse dia ela falava, o Cláudio isso, o Cláudio aquilo, eu falei, quem é Cláudio?
6: A inteligência artificial. O Cláudio, se não me engano, ele consegue fazer posts em redes sociais, consegue ter esse acesso mais direto, assim.
9: Ele faz planilha.
6: Faz planilha, exatamente. Então pensa assim, pô, e se o cara começar a postar umas coisas sozinho?
9: É.
6: E postar uma notícia. Imagina se o cara invade, assim, o. Só supondo, assim. Imagina que invade
9: ideia.
6: O Instagram de uma rede de notícias, sei lá, uma CNN, uma BBC, e faz um post, assim, sei lá, sobre política. Meu, já cai, assim, já vira uma pandemia.
9: Vai que invade o perfil do Léo Dias.
6: Invade o perfil
9: Meu
6: do Léo
9: Deus,
6: Dias,
9: acabou?
6: Fala que a Virgínia terminou de novo, traiu o Vinícius Júnior.
9: Que o Vinícius Júnior fez mais um procedimento estético.
6: Meu Deus do céu.
9: Acabou, gente, quebrou o Brasil, entendeu? Parou tudo, não se fala em outra coisa.
6: E daí pensa essas coisas assim, tipo, bolsa de valor.
9: Sim.
6: Pensa, eu posso mandar uma IA lá postar que o Facebook tá falindo. Daí, em 5 minutos, até a notícia ser desmentida... As ações do Facebook...
9: Vão cair. Aí tu vai lá e compra.
6: Doideira, tá?
9: Doideira.
6: Exatamente. Olha só.
9: Investir.
6: O Hang mandou aqui também, que é essa negócio da bateria, né? Tinha dois grampinhos que botava na bateria e colocava na tomada.
9: É, eu não lembro como é que funciona, porque eu também era um pouco nova, né? E eu não tinha o celular, mas eu sei que existiu. Se eu não me engano, meu ex-palhaço tinha também um negócio desse.
6: Entendi.
9: E dava choque. Dava choque.
6: Será que era só o teu que dava choque? Que era meio...
9: Pode ser, né? Podia ser xing-ling também,
6: pode
9: né?
6: Ser.
9: É, outra coisa que dá pra falar. Tudo isso que a gente falou, tinha muito xing-ling.
6: Sim.
9: Muito xing-ling, muito xing-ling. E essas pessoas também faliram, né? Porque não tinha mais o que copiar. Fica um pouco mais difícil você fazer a cópia. E até hoje é mais difícil ter esse negócio de pirataria. Eu lembro uma vez que o meu irmão comprou... um iPhone que dentro era Android. E ele sabe o que ele fez? Ah. Ele teve a pachorra de me vender esse iPhone que dentro
6: comprou?
9: Era. Comprei.
6: Por quanto?
9: Não lembro. Sei que eu fui mais burra que ele.
6: Foi mais burra que
9: fui
6: ele.
9: Fui, ele tomou o golpe, deu o golpe mil, desgraçado. Não fazia nada aquele iPhone. Não fazia nada. Ele era totalmente disfuncional. Ladino, né? Eu era novinha. Meu sonho, né?
6: Mas... Eu acho que hoje os produtos da China, assim, estão ficando mais gourmet, né? Tem essa sensação também?
9: Mas eu digo o Xing Ling não nível China. Não nível China, eu digo Xing Ling mesmo.
6: Não, porque mas antigamente era Xing Ling. Hoje em dia é difícil achar um Xing Ling mesmo. Você até, sei lá, um fone de ouvido que tu compra na Shopee, ele tem uma qualidadezinha.
9: Pior que é verdade, tens um ponto.
6: Antigamente, não, antigamente no caso, 10 anos atrás. Tipo, se eu comprava um negócio da China, era assim, o pior fone que tu vai ouvir na face da terra.
9: Chiado. Né?
6: Chiado, com
9: o
6: negócio.
9: Aqui, um lado tava mais na frente que o outro.
6: Dois dias depois de usar, um lado já não funcionava mais.
9: Sim.
6: Hoje em dia, parece que as coisas estão mais... Até a tecnologia chinesa, né, os...
9: Xing Ling?
6: Até a pirataria melhorou.
9: Verdade, verdade. Tem o ruim ainda, né? Mas tu consegue encontrar bastante coisa boa. O que, que o nosso amigo Hang disse ali?
6: Ele mandou aqui, ó, que eu vi na China, a China colocou robôs para separar produtos 24 horas por dia. Quando ele se sentir cansado, né, entre aspas, ele recua e o que está carregando assume o lugar dele no automático. Viu só? Esses serviços...
9: O cansado, a bateria dele tá acabando,
6: esse
9: né?
6: No caso, exatamente. Esses serviços braçais, digamos, braçais, no caso, que não exijam de...
9: Só exigem da força, no caso,
6: é, não
9: né?
6: exigem de pensamento, de raciocínio lógico.
9: Sim.
6: Por exemplo, aquele tipo... Já viu aquela Tempos Modernos do Charlie Chaplin?
9: Não.
6: Deve ter visto na tua aula de história.
9: Provavelmente.
6: A professora passou que aquele que o Charlie Chaplin fica só... Tem uma esteira passando com um monte de coisa e eles ficam apertando porca, assim... Tchum, tchum, tchum, tchum, tchum. Isso um robô hoje em dia faria facilmente. Aliás, hoje faz, né? No caso, o robô, um braço.
9: No caso,
6: biônico,
9: hoje é uma máquina.
6: Uma máquina,
9: né?
6: Mas tô dizendo, tipo, com a chance de daqui a pouco eles terem realmente um robô com dois braços, duas pernas, uma cabeça, que fica ali. Exatamente.
9: É, né? No caso, atualmente eles só não fizeram a cabeça e os braços, mas faz, né?
6: Exatamente.
9: É, tem a inteligência ali pra fazer, tem um algoritmo.
6: Olha só, nosso querido Marcelo está aqui com a gente.
3: Boa tarde, senhor.
6: Veio aqui participar.
3: Como é que você está?
6: Do show do 89. Com a, o show do 89, não, do Fora não, da Curva com a gente, daqui a pouquinho vai estar no show do 89. E eu queria saber de você alguma tecnologia.
3: Não sou robô, tá? Só pra avisar.
6: Não. É, na tua época não tinha robô mesmo.
9: Não tinha.
3: Eu já tinha sim.
9: Tinha o quê?
3: Ah, já tinha, nos anos 90 ali já tinha.
9: Tinha o quê?
3: Tinha Jaspion, tinha essas coisas.
9: Não. O que é isso?
6: Isso é Jaspion, robô. Jaspion é Power Ranger.
9: Ah, não, mas tá.
3: Aí tinha o Transformers, que era top. Mas aí, Transformers. Camaro lá.
6: A gente conhece o Transformers.
9: Eu conheço o Transformers. Eu nasci na tecnologia. Eu fui chamada de velha hoje. Sabia que o. Agora, se o Marcelo não souber, aí é difícil o negócio, tá?
3: Não tá saindo,
9: time.
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9: Não tá saindo, time?
6: Pode falar, pode falar.
9: Estamos oprimindo o Marcelo, ele vai falar aqui comigo.
3: Sim.
6: Foi.
9: Tá. Eu perguntei pro Edu e eu me senti velha. Eu senti o karma de te chamar tantas vezes de velho.
3: Sim.
9: Que eu perguntei pro Edu se ele lembrava que morreu, né? Aqueles carregadores de bateria que tu
3: tinha,
9: conectava
3: sim.
9: na tomada e botava a bateria do celular.
3: Isso.
9: O Edu não sabia que isso existiu.
6: Nunca vi.
3: Nunca viu?
9: O nosso ouvinte, quadrado, eu não lembro o nome dele. Como é que é o nome do ouvinte aí, Edu? Esse que tá aberto aí.
6: Foi o Beto.
9: O Beto?
3: Ah, o Beto.
9: O Beto disse que vai mandar amanhã uma foto pro Edu ver.
3: Sim,
9: cara,
3: tinha,
9: ele
3: sim.
9: não sabia, eu me senti muito velha.
3: Uhum. Tinha.
9: Não tava na tomadinha.
3: Isso,
9: assim.
3: isso pra tu ver que as coisas deram um salto muito grande.
6: Tinha alguma tecnologia da tua época? Aliás, ou melhor, eu vou trazer aqui algumas tecnologias. Eu quero saber se na tua época era muito famoso.
3: Tá bom, fale.
6: Primeiro aqui tem o Pager.
3: Pager?
6: Ah. Lembra que era o Pager?
3: Não.
9: Pager. Nossa, deve ser muito velho.
3: Eu ouvi falar já, mas não lembro o que
6: era. Era aqueles que tu recebia a mensagem? É tipo um celular antigo, assim.
3: Ah, ok.
6: Você recebia uma mensagem pelo... Uhum. É como se fosse lá um
3: botão...
9: Um SMS?
3: Um SMS, um WhatsApp.
6: É um SMS, um torpedo. Assim,
3: torpedo,
6: mais,
3: tá. Torpedo.
6: Mais,
3: ok.
6: Coisa mais, né? Antigamente.
3: Tá. Sim.
6: Temos o Discman, muita gente já falou.
3: Esse é top das galas. Eu tinha a pilha.
6: Nossa, o pessoal falava
9: pilha, né?
6: que não durava nada a pilha.
3: Tu botava um CD lá, tu ia escutando, ia pro colégio escutando o CD da Rivage e chegava na escola não tinha mais.
9: Pra quem não sabe, o Marcelo tem hiperfoco na Rivage.
3: É.
9: A gente sai daqui, vai ali no outro estúdio, na no computador tá assim, ó. Rivage, flashback anos 2000.
3: É que eu tô ali pesquisando umas
9: musiquinhas. Ele passa o meio dia inteiro escutando flashback. Isso.
3: É que eu tava. Eu que usava de. Eu usava o Discman e acabava a pilha, rapaz.
9: Dava alguém comentou aqui que
6: tinha
9: uma pilha de graçada.
3: Não dava graça aí. Não...
6: Olha aqui, tem outra.
3: Liga-me.
6: Câmera de filmagem doméstica.
3: Sim.
6: Grandona.
3: Isso,
6: era da tua época?
3: O cara carregava aquilo, parecia um...
6: Na época não existia... câmerazinha.
3: Tinha pequena e tinha grande, né? Sim.
6: É que na época a câmerazinha pequena era analógica, né?
3: Isso.
6: Só tirava foto.
3: Isso.
6: Sim. E daí pra você filmar tinha que ter, era realmente uma câmera de cinema, aquela que tu botava no ombro.
3: Sim. Isso, igual cinegrafista de televisão.
6: Exatamente.
3: É isso aí.
9: Olá, o pessoal, igual filme americano antigo.
6: E o pessoal comprava pra ter em casa, assim.
3: E algumas marcas, né? Panasonic, Sony, aí vai.
9: É, meu, caraca. Uhum. Exatamente. Tem mais aí pra perguntar pro nosso
6: Temos
9: amigo?
6: Aqui as Lan Houses.
3: A Lan House é tradicional.
6: Essa aqui,
3: né?
6: É um pouquinho mais.
3: O cara ficava tarde toda nova lá jogando e.
9: Mas desde há bastante tempo existe Lan House, né?
3: Lan House, sim, bastante tempo.
9: Bastante tempo.
3: Quer dizer, foi uma febre.
9: É que na,
3: né?
9: na minha época ela morreu cedo, né? Quando
3: foi,
9: eu era nova.
3: Foi uma febre.
9: Cedo.
3: Ali, principalmente no finalzinho dos anos 90, ali, né? Foi uma febre. Nossa, meu Deus. Tinha a galera saía das escolas e ia pra Lan House, ficava lá a tarde toda, noite.
9: Lan House, tinha fliperama.
3: Isso, e ficava até as 10 da noite aberta. Aí depois virou tipo uma conveniência, assim, Lan House conveniência, porque a galera jogava, bebia, bababá, e ficava ali. E aí depois começou a era do CD, junto nessa época, e o pessoal começava a comercializar CD, vender CD e tal. Ah, gravava um CDzinho lá, botava pra vender. E joguinho, né? Jogo de play. Nossa,
9: top,
3: o pessoal ia lá alugar.
9: Deve ser muito legal.
6: Uhum, temos também o fax.
3: Ah, isso aí é tradicionation, né? O cara dizia assim, espera aí que eu vou mandar um fax pra ti, tu aguarda lá que 3 horas da tarde vai chegar um fax pra ti. Um trambolho desse tamanho, vinha, fazia um barulhinho, né? Vinha,
6: era basicamente uma mensagem por impressora,
3: isso,
6: né? Você
3: exatamente.
6: Mandava imprimir uma mensagem na impressora da pessoa.
9: Isso é como se eu botasse pra imprimir ali no computador, tu tá sentado lá na mesa da Lelê.
3: Isso, é isso aí. Um contrato
6: tipo
3: pra você
6: isso,
3: assinar.
6: Só que tu conseguia mandar, não, eu trabalho lá no fórum, isso. Eu quero mandar ali pro cartório eleitoral, eu mando um fax e imprime uma folha lá no.
3: Isso. O Du vai comprar um carro, tem um contrato pra assinar. O cara dizia assim, aguarda lá que depois eu vou te mandar o contrato pra tu assinar. Aí o cara mandava, o Du assinava e tchau, já era.
9: Que loucura.
6: Exatamente. E pra finalizar aqui, uma que eu e a Letícia, a gente pegou o fim, né? A gente pegou ali o momento que
9: tava
6: se acabou.
9: Morrendo.
6: Que tava morrendo, que morreu, que foi o telefone fixo.
9: Sim.
3: Ah, isso aí.
6: O telefone fixo hoje em dia.
3: Pegaram o finalzinho, né?
9: Pegamos.
6: A gente pegou o final, eu peguei mais o final ainda, né?
3: Na época do orelhão ainda.
6: Mas, pois é.
9: É, eu lembro do orelhão.
3: Fichinha.
6: O orelhão, mas o telefone fixo, toda casa tinha um, né?
3: Nem sempre, né, Du? Porque a linha era muito cara, né?
6: É, também, viu? Mas...
3: Né, era mais de R$1.000 uma linha de
6: era
3: telefone.
6: Era normal ter um telefone da casa.
9: Sim.
6: Né, além dos...
9: Ainda em cadastro, né? Desculpa te interromper. Ainda em cadastro, pede o telefone.
6: Telefone
9: tem
6: casa.
9: Tem o celular e o...
6: Telefone pessoal. É.
3: A Celesc... A empresa que tinha na época de telefonia, isso. Ela pediu um absurdo pela linha. É um absurdo pra você comprar uma linha de telefone. Era mais de R$1.000.
9: Por isso que se usava muito o orelhão, né? E foi barateando isso. Aí a gente ter acesso às linhas. O Hang botou ali, uma das coisas que caiu faz pouco tempo foi os aparelhos de TV. Eu tinha BTV e não funcionava mais. O que era bom durou pouco.
6: Aqueles aparelhos de...
3: Como? É a BTV.
6: O gato, né? O TV gato.
3: A BTV surgiu lá em Blumenau, né? A TV pra cabo e vinha os canais fechados. Depois a NET veio e comprou tudo. Durou acho que um ano e pouquinho.
9: Eu tive a antiga GVT. Vocês lembram da GVT?
3: GVT.
9: A Vivo comprou depois da GVT. Aí eu nunca vou esquecer que eu parei
3: fixo...
9: de pagar e eles esqueceram de cortar. Fiquei um
3: telefone
9: ano...
3: Telefone fixo foi uma loucura. Sou da época da fichinha lá, de colocar a fichinha no orelhão. E esperar lá. Aí descar, e tinha que comprar a fichinha, tinha que cuidar, né? Porque se tu queimasse o cartucho lá, já era.
9: Tinha tu passava um cartãozinho também, né?
3: Isso é bem depois.
9: É, eu lembro.
3: Depois do cartão da
9: 8,
3: comprava, vinha 20 unidades.
9: Aí tu chegava lá no orelhão, tu passava o cartão assim e fazia a ligação.
3: Tinha gente que torrava tudo, ia ligar pra namorada, pra matar saudade, coisa, torrava tudo, não
6: tinha
3: era?
6: Tinha gente.
3: Meu, não era meu caso.
6: Tinha gente.
9: Tinha gente.
3: Não
9: tinha
3: era
9: gente.
3: Meu caso, não. O cartão fica chegando.
6: Tu era da carta, né?
3: Até o risco,
6: né? Tu era mais da carta, né?
9: Nossa, aí ele não passava de primeiro quando ele já tava mais gasto.
3: Isso.
9: Aí tu ficava lá no orelhão assim. Aí não ia. Ai, não ia. Passando.
6: Mas enfim, vamos finalizar o nosso programa de hoje e deixar vocês na companhia do Marcelo, né?
3: É isso
6: aí,
3: meu.
6: Vai ficar aí durante o show da 89. Isso. Tem enquete pro pessoal participar hoje?
3: Tem. Eu quero saber da galera do que você tem mais medo. Se é de um espaço pequeno, se é de altura, de agulha. Do que você tem medo? Mais medo?
9: Eu?
3: É.
9: Que eu tenho mais medo? Ah, eu tenho medo de muita coisa.
3: É.
9: Que eu tenho mais medo.
3: Eu tenho de altura, eu.
9: Eu não tenho medo de altura se eu tô aqui no prédio e aí eu vou liberar. Eu vou ter medo. Agora se eu tô no avião, eu tô de boa.
3: E agulha não?
9: Agulha não.
3: Eu também não.
9: Filha de costureira, né? Tem medo de agulha?
3: Ah, não, mas.
6: Cheio de tatuagem.
9: Cheio de tatuagem no braço.
3: Na hora que o cara vai. Vamos dar só um
9: beliscãozinho. Não tenho. Não? Eu tomo coisa bem facinho.
6: Eu não gosto de. Esse negócio de claustrofobia me pega um pouco.
3: lugar pequeno.
6: Eu, por exemplo, não consigo andar em elevador que não tem espelho.
3: É mesmo?
6: Que elevador que não tem espelho parece que tá mais fechado, assim, parece que eu tô numa caixa de fósforo. Já
3: se, tu for, se ele for no pubzinho, que eu não vou falar o nome aqui pra não fazer comercial, se tu for no pubzinho lá em Blumenau, que tu desce lá num... que é pequenininho.
6: Não, assim, não, essas baladas assim que é no...
3: Não, ele vai sair de... já vai dizer, ó, tchau, tô indo embora.
6: Não, essas baladas que é no...
9: Meu Deus, eu tô pensando no pubzinho que eu pensei, meu Deus, o Marcelo nesse pubzinho...
3: Depois a gente fala fora do ar.
6: Essas baladas que é no subsolo, isso. Que tu desce uma escada, assim,
3: isso,
6: parece...
3: Isso,
6: meu
3: isso,
6: Deus,
3: isso.
6: Não, aquilo...
3: Não, não dá?
6: Ui.
3: Ah, tá.
6: Então, dá até uma coisa ruim.
9: Ô, louco. Valendo. Não, mas eu acho que o meu maior medo é barata, então. Eu tenho mais medo de barata do que eu tenho medo de altura. Eu tenho mais medo de barata do que eu tenho medo de fogo. Eu tenho mais medo de barata do que eu tenho medo de agulha.
3: Então,
9: tu
3: não tá falando sério isso,
9: tô
3: né, cara?
9: Tô falando sério.
3: O que a baratinha vai fazer, coitada?
9: Ui, nojenta, quer ver aquelas que voam. Fui nojo, pode
3: aquelas,
9: me tirar.
3: Aquelas do mato é complicado, aquelas que voam, né? Que vem no
9: Nossa
3: verão,
9: senhora.
3: Tu tá aqui do nada, ela aparece.
6: Mas enfim, ótimo programa, Marcelo.
3: Valendo
6: o quê?
3: Uma chaleira elétrica da Conta Coisa. Oh. A galerinha quer fazer um cafezinho, né?
6: Ou chimas.
3: Chimas também, né?
6: Que nesse frio era bom, o chimarrão.
3: Chaleirinha elétrica.
6: Exatamente.
9: Top demais, então já prepara a
6: mensagem.
9: Participe,
6: já mande sua mensagem, seu áudio aqui pra gente no nosso WhatsApp pra participar do show da 89. E é isso aí, vambora, Letícia.
9: Vambora, Edu. Deixar aí o Marcelo comandar a mesa. Né?
3: Tu vai vir aqui depois, né?
9: Com certeza, ela vem dar uma incomodadinha aqui isso. Depois. Uhum. Mas tamo junto, obrigado a todo mundo que participou. Mais um assunto aí que a galera contribuiu com a gente, conversou, fez parte da mesa, né? No
6: com
9: fim,
6: certeza.
9: Fazem
3: eu vi
9: parte.
3: Que tem bastante participação no Insta, no WhatsApp. Parabéns pra vocês, viu?
9: Legal. Muito obrigado.
3: Muito obrigado a galera aí.
9: Tamo junto e amanhã é nós de novo.
6: É isso aí. Muito obrigado a todo mundo que acompanhou a gente hoje nessa quarta-feira. Espero que vocês curtam bastante, né? Desse comecinho de tarde até de noite, até amanhã, pra gente se ver de novo a partir do meio-dia na quinta-feira. Hoje a gente já deu recado pra vocês, né? Hoje, depois do trabalho, você passa lá no Mercado São José, vai fazer suas compras.
3: Opa, top, hein?
6: Fazer a compra da semana ou do mês, dependendo de como é a rotina aí na sua casa. Depois chega em casa, não vai querer cozinhar, né? Hoje, dia de descansar, hoje
3: é dia de... Vai ver o jogo do Mengão, vai ter que fazer
6: um... Ver o jogo do Mengão?
9: Não, é pedir um lanche
6: pede
9: hoje,
6: um lanche,
9: né?
6: Do Brambila, né? Um pra curtir essa quarta-feira naquele jeitinho especial, fechou? E aqui no Fora da Curva, você já sabe, esse compromisso marcado que a gente tem todo dia, de segunda a sexta, do meio-dia às 14h. Eu espero vocês amanhã, fechou? Muito obrigado e fui, valeu!
9: Valeu! Valeu.
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4: Na 89, 2:11.

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1: Salve, salve, turma! Muito boa tarde pra você. Tá começando mais uma edição do programa Mais Show do seu rádio, aqui nas ondas da sua rádio top. A partir de agora, o Show da 89, nesse dia 22 de julho, ano 2026, quarta-feira. Quarta love, meiuca de semana, friozinho, né? Chove aqui na cidade Coração do Vale, temperatura de 20 graus nesse exato momento. E você, claro, vai participar com a gente através do nosso WhatsApp pelo 988-230738. Deixar o seu recadinho, o seu abraço, o seu beijo para quem você quiser. E participar da nossa enquete de hoje, que é a seguinte: do que você tem mais medo? De um lugar pequeno? De uma agulha? Ou de altura? Responde para mim aí, 988-230738, valendo uma chaleira elétrica, oferecimento da loja Quanta Coisa, para você fazer aquele cafezinho gostoso, fazer um chimarrão e você aproveitar e ganhar esse super prêmio. Você sabe, né? O sorteio é no finalzinho do nosso programa, pertinho das 6. Então a gente vai dar play, vai dar início hoje, né? E hoje a gente começa de uma maneira um pouquinho diferente, né? A gente vai começar com ela, a cantora aí que nos deixou em 2021, se eu não tô enganado. Tô falando dela, Marília Eterna Mendonça. Completaria hoje 31 aninhos. Tá de música nova aqui na programação. Show da 89 tá no ar.

Panda, eu te seguro pra fechar a primeira sequência aqui de música boa, né? Nesse bloquinho inicial aqui do show da 89. Intervalo é bem rapidinho, na volta, previsão do tempo e os detalhes com o nosso meteorologista Peter Choi. Não sai daí. Quando te

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4: Muito bem, vamos saber então como vai ficar o tempo nesta quarta-feira. Será que melhora? Vai continuar essa chuvinha? Quem traz os detalhes é o nosso meteorologista Peter Schauer. Boa tarde, Peter.
6: Boa tarde. A presença de uma baixa pressão associada a uma frente fria ainda tende a provocar muitas nuvens carregadas. Portanto, ainda tem previsão de chuva. Lá, de vez em quando, intercala com algumas breves melhorias. E a temperatura, ela permanece mais amena. É importante estar ressaltando que a máxima, ela não vai passar muito aí dos seus 20 graus durante essa tarde. Amanhã, o tempo melhora. Boa parte do dia é aproveitável com tempo seco, se tiver alguma chuva no início da manhã e final do dia, mas nada que seja algo significativo. Sexta, nublado, a sol e chuvas rápidas e isoladas no início da manhã e final do dia. E no fim de semana, boa parte do período é aproveitável com tempo bom, temperatura permanece amena, a máxima prevista ela segue num patamar próximo acima dos 20 graus. E o amanhecer é mais ameno, frio, temperaturas mínimas próximas aí da casa dos seus 13, 14 graus durante a sequência aí dessa sexta e fim de semana. Então, amanhecer gelado e com máximas mais agradáveis. Então, o fim de semana é bem aproveitável. Peter Schauer, meteorologista, com a previsão do tempo.
4: Valeu, Peter. Obrigado pelas informações. Amanhã ele tá de volta aqui na programação. Mike e Rodrigo.

0: Diego e Arnaldo, vai cair água. Mais uma sequência por aqui que a gente finaliza, né? O que não pode cair é de você você de deixar de mandar o WhatsApp, tá? 988-230738. Participa. Intervalo bem rapidinho, volto já.
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11: Na 89, 13 minutos para as 3.
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11: Estamos de volta com o nosso show da 89 para todo o Vale do Itajaí, litoral norte catarinense. Muito obrigado você que está sintonizado, ouvindo a gente, conectado também através aqui do nosso FM, claro, pelos 89.7 FM. Vai lá no nosso Instagram também, dá uma olhadinha nos stories que a Letícia, nossa querida Letícia Rinetti, acabou de postar os stories lá, que a gente tá sorteando também a chaleira elétrica. Vai lá, @89FMSC, curte, compartilha lá os stories, dá mais engajamento pra nossa página, que é muito importante a tua participação. Por falar em participação, a galera já tá aqui pelo WhatsApp, 988230738, tá valendo uma chaleira elétrica, oferecimento da loja Quanta Coisa. Mas você tem que participar da nossa enquete desta quarta-feira, que é a seguinte: do que você tem mais medo? De altura, de agulha, daquele lugar apertadinho, você vai às vezes numa festa, ou enfim, às vezes num lugar que você não se sente bem, né? Você acaba aí passando mal, enfim, não se sente confortável? Manda pra mim aqui, quero saber de você. As primeiras mensagens já chegaram por aqui. Vamos ver o primeiro áudio. Boa tarde.
3: Boa tarde, 89.
11: Tarde.
3: Aqui quem fala é Amanda, eu gostaria de participar do sorteio.
11: Valeu, Amandinha. Beijo pra você. Boa sorte, tá participando.
12: Boa tarde, Marcelo.
11: Tarde.
12: Quartou, quarta-feira de chuva, de frio, mas que seja muito abençoada pra todos.
11: Amém.
12: Nós. Aqui, Elaine do Poço Grande, quero participar do sorteio top aí dessa chaleira.
11: Uhum.
12: E referente à enquete, a coisa que eu mais tenho medo, mas é uma realidade, infelizmente, né?
11: Sim.
12: É da morte. Porque é algo sem volta, né? Principalmente quando a gente perde as pessoas que a gente ama, fica só a saudade e a lembrança.
11: É
12: beijo,
11: verdade.
12: Manda essa chaleira pra mim.
11: Beijo, minha querida, é verdade. É verdade, a saudade é que fica, né? Boa sorte pra você no sorteio, viu? Boa tarde, galera 89. Luiz Henrique, do Gaspar Grande. Sobre a enquete, eu tenho medo de altura. Valeu, meu caro, boa sorte, obrigado por participar. Juliana Machado, do bairro Figueira. Oi, Marcelo, boa tarde. Sobre a enquete, eu tenho medo é de altura. Quero essa chaleira da quanta coisa. Beijo pra você, minha querida, boa sorte no sorteio. Ele já tá por aqui, se faz presente sempre, toda tarde, né? Fala, Gui.
13: Boa tarde, Marcelo, tava com saudade de você.
11: Ô, meu querido.
13: Eu quero participar do
11: da chaleira
13: elétrica.
11: Sim.
13: Da loja Quanta Coisa de Gaspar.
11: Ó, oh, isso aí.
13: Eu moro na Figueira, como sempre.
11: Sim, eu sei disso.
13: E quero mandar um beijo para Ana Paula da Silveira da Figueira.
11: Ah, Ana Paula também.
13: E pra dona Helena, que tá ouvindo 89, quero participar dos prêmios, beleza?
11: Beleza, meu querido.
13: Boa tarde, Marcelo.
11: Elas são as tuas amigas, né? A Ana Paula e a dona Helena, aliás, um beijo pras duas, viu? Tão ligadinha com a gente lá no bairro Figueira, são amigas do Gui, né? Nosso querido Guilherme Sábel. Manda sua mensagem pra cá, 988-230738. Concorre à chaleira elétrica e a enquete de hoje. Do que você tem mais medo nesta quarta love, né, minha gente? Já ia esquecendo disso? Hoje é dia de namorar, né, gente? O dia mais romântico da semana. Eduardo Costa.

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1: Boa tarde.
2: Vocês precisam admitir alguma coisa.

0: Matheus e Cauã, participação de Lauana Prado, Admita. Vamos para as informações no mundo da música, vamos saber o que está rolando aí.
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0: Então, olha só, a dupla Diego e Vitor Hugo já disponibilizam a inédita música Moça Pra Casar. Então, se você quiser acompanhar aí nessa reflexão aí com a dupla Diego e Vitor Hugo, Moça Pra Casar, lançamento aí que já tá nas plataformas de áudio, né? Já foi lançado aí o videoclipe, tanto no YouTube quanto nos streams. Claro, e nas rádios também não é diferente. Com uma letra atual e carregada de identificação, a música aborda os julgamentos enfrentados por mulheres que escolhem permanecer solteiras após viverem experiências amorosas difíceis. Ao longo da canção, os artistas retratam uma mulher que aprendeu com as dores do passado e prefere se proteger antes de abrir espaço para uma nova história de amor. E música que já está disponível, então, aí, vai lá, acompanhe nas plataformas digitais e, claro, aqui na programação do 89 também você pode ouvir aí a música Diego e Vitor Hugo. Eles que não param, né? Volta e meia tem um lançamento, tem uma música nova por aí. Claro, isso é muito bom, né? Pra você ouvinte e pra nós aqui também e todas as rádios do Brasil inteiro. Intervalo comercial, bem rapidinho, a gente volta já.
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0: Na 89, 3 e 9.

0: Janaína Garcia, do bairro Santa Terezinha, quero participar do da chaleira elétrica da Quanta Coisa. Toca um flashback pra nós curtir daqui a pouquinho no momento do tempo, tá? Vou escolher uma pra gente bem legal curtir. Sobre a enquete, eu tenho medo de altura. Manda pra mim essa chaleira. Valeu, minha querida, beijo, boa sorte. A Fabiana, do Santa Terezinha, quer participar do sorteio de hoje. Ela tem medo de altura. Beijo, Marcelo, pra você também, outro beijão. Fala, dona Helena, boa tarde.
1: Oi, boa tarde, Marcelo.
0: Nossa, como você tá bom.
1: Que a dona Helena tem mais medo é de sapo. Tem muito medo de sapo. Se eu ver um sapo, eu grito e olha, quase
0: eita,
1: me mato.
0: Nós. É mesmo?
1: Uma boa tarde pro Gui. O Gui é uma figura.
0: É, o Gui é uma figura, né? Ele mandou um beijo pra senhora aí, pra Ana Paula da Silveira. Um beijão, dona Helena. Obrigado pelo carinho. Boa sorte, viu? Tem medo de sapo. Então tá bom. A Marli da margem esquerda quer participar com a gente. Ela disse que tem medo do escuro. Tá bom, minha querida. Beijo pra você. Boa sorte. Quem mais tá por aqui? A Marli do bairro Alto Gasparinho participando também, que é a chaleira elétrica da loja Quanta Coisa. Sobre a enquete, ela disse que tem medo de altura. A Isolete Marquete também tem medo de altura, quer muito essa chaleira elétrica. Beijo pra você, minha querida. Boa sorte no sorteio. 988-230738. Participa e boa sorte no sorteio da chaleira. Danilo e Davi.

0: Hoje.
1: Não é por falta de tempo não, viu? Você só não tem prioridade.
2: 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Intervalo bem rapidinho, pegar um cafezinho, volto já.
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4: Na 89, 3:25. Boa tarde.

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0: Na 89, 3:43.

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1: Hora de a gente recordar mais um grande clássico aqui da programação da sua Rádio Top. Bom, hoje a gente vai num sucesso nacional, a música Fica Comigo, já que a gente tá no, na quarta love, né, que é o dia mais romântico da semana. É um grande sucesso da banda Placa Luminosa, foi lançada em 1989 no álbum Parece Real, composto por Thomas Roth e Arnaldo Sacomani. Foi eternizado na trilha sonora da novela Top Model de 1989. Então vamos curtir esse clássico romântico aqui no Show da 89.

0: Dom Bosco e Vinícius, 25 horas. Participação dele, né? O embaixador Gustavo Lima. Mais uma sequência que a gente curtiu por aqui, um intervalo bem rapidinho e a gente volta já. Continue participando, 988-230738 é o WhatsApp da sua Rádio Top.
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0: Estamos de volta com o nosso show da 89 para todo o Vale de Itajaí, litoral norte catarinense, nesta tarde gostosa de quarta-feira. Aliás, começou uma ventania aqui fora, né? Do lado de fora aí, eu pude presenciar isso e escutar, né? Uma ventania, agora parece que deu uma acalmada aí, eu acho que vai vir aí uma friaca mesmo aí, vai esfriar bastante aí, vai vir o famoso rapa canela, será? Vamos preparar o casaco aí, que eu acho que vai cair bastante a temperatura, viu? Acho que o tempo tá dando uma limpada aí, depois de uma quarta-feira de muita chuva, né? Que já começou ontem à noite, na madrugada. Acho que vai dar uma reviravolta aí no tempo. 988-230738, você participa com a gente, interage, brinca. A nossa enquete de hoje é a seguinte: do que você tem mais medo? De altura, de espaços pequenos, daquela agulha? Participa comigo, interage, tá valendo uma linda chaleira elétrica pra você fazer aquele cafezinho gostoso, aquele chimarrão, um oferecimento da loja Quanta Coisa. Boa tarde, seus lindos, tudo bem? Aqui é a Sandra do Bateias. Quero participar dos sorteios de hoje. Valeu, Sandra. Beijo pra você. Obrigado pelo carinho. Oi, Marcelo. Tudo bem? Quero participar do sorteio da chaleira elétrica da Quanta Coisa. É a Silvana do Arraial. Sobre a enquete, eu tenho medo de altura e escada rolante e elevador. Manda essa chaleira pra cá. Ótima quarta-feira pra você também, Silvana. Beijo pra você. Ótima quarta. Sandra também tá participando com a gente. A Sandra Vetter. Ela disse: oi, Marcelo. Tudo certo? Bom, sobre a enquete, o que eu mais tenho medo é de altura, e muito. Gostaria de participar do sorteio. Um abraço, garoto. Pra você também, Sandra. Um grande abraço. Quem mais tá aqui com a gente? A Nilva disse que ela tem medo de altura e de aranha. Eita, nós, hein? É, aranha realmente dá uma assustada, né? Às vezes tu tá ali de boa e aparece, né? Realmente... dá um susto. Boa tarde.
1: Boa tarde, Anani. Eu tenho medo de altura, de elevador. Quero participar do sorteio.
0: Valeu, Nani. Beijo pra você. Boa sorte no sorteio. Obrigado por participar. Oi, Marcelo. Tudo bem? Aqui é a Glaciane de Souza, do bairro Lagoa. Quero participar da chaleira elétrica da Quanta Coisa. Sobre a enquete, eu tenho medo de agulha. Um grande abraço pra você também, um grande abraço. 988-230738. Interage, participa, valendo aquela chaleira top demais da Quanta Coisa. Panda!

0: Jovem Camargo, não quero te perder. Participação de Fred e Fabrício. Uma regravação, né? Uma repaginação dessa música que é antiga, né? Lá dos anos 2000, comecinho dos anos 2000.
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0: O cantor Gustavo Mioto, junto com o Murilo Huff, unem vozes em um novo álbum que se chama Novo Sozinho, dando a sequência aí aos lançamentos do projeto Inconfundível. O cantor Gustavo Mioto apresentou ao público a sua nova música de trabalho, Novo Sozinho, mais uma parceria com Murilo Huff. A faixa, que já chegou em todas as plataformas digitais, vem fazendo muito sucesso, enquanto o clipe oficial, que também já foi lançado, e você pode conferir tudo lá no YouTube, né? E aí essa gravação aí foi durante um show turnê Inconfundível, que foi realizado lá no ano passado, em novembro, no Espaço Unimed, em São Paulo, lá na capital paulista. A música nasce em meio à atmosfera intimista e emocionante que marcou a apresentação. O projeto ainda revelou aí a faixas como Pedido de Socorro e DNA, que vem consolidando uma das fases mais sensíveis e maduras da carreira de Gustavo Mioto. Tá aí então o seu novo trabalho, né? Projeto aí com o cantor Murilo Huff. Intervalinho rapidinho, a gente volta já.

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9: Na 89, 4:22.
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9: Muito bem, seguimos por aqui com o nosso show da 89. Galera, todo mundo querendo a chaleira elétrica lá da loja Quanta Coisa. 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Deixa eu mandar um beijo bem rapidinho para Carla Rafaela, que tá me ouvindo lá na cidade de Itajaí através do site. É, bom, tu falou, Marcelo, tô com o fonezinho de ouvido aqui no site da 89, tô te ouvindo aqui na cidade de Itajaí. Um abraço para toda a galera de Itajaí, Ilhota, cidades vizinhas aí do litoral norte, Navegantes, galerinha também de Brusque, também que tá sempre ouvindo aí, obrigado pela sintonia. Deixa eu ver as mensagens que chegaram por aqui, a galera participando da enquete de hoje, do que você tem mais medo. Oi, Marcelo, boa tarde, tudo bem? Olha só, a única coisa que eu tenho medo é que procuro ficar longe de gente falsa e fofoqueira, o resto a gente encara. Tá bom, então. Beijo pra você, Gi. Obrigado pelo carinho, boa sorte no sorteio. Quem mais está comigo aqui? Oi, Marcelo, tudo bem? Boa tarde. Quero participar do sorteio da chaleira elétrica da Quanta Coisa. Sobre a enquete, o meu maior medo é de cobra. Aí não dá, né? E, claro, com certeza já tá rolando um café. Pegou um café pra nós também? Bom, eu peguei pra mim aqui, fui lá na cozinha da rádio agora, peguei um cafezinho quentinho. Vocês devem estar tomando café também junto comigo, né? Bom café pra vocês aí, um grande beijo, tá? Oi, Marcelo, tudo bem? A Gisele aqui do Barracão, tamo ligadinha na 89 FM, como sempre. Sobre a enquete, eu tenho medo de altura. Beijo pra você, minha querida, boa sorte, obrigado por participar. Márcia Henkels, do bairro 7 de Setembro, também quer a chaleira da Quanta Coisa. Valeu, Márcia. Beijo pra você, boa sorte. Oi, Marcelo, tudo bem? Aqui é a Rafaela, do bairro Figueira. Sobre a enquete, eu tenho medo de altura, eu quero essa chaleira da Quanta Coisa. Valeu, minha querida. Beijo, boa sorte. Milena, da margem esquerda também, e ela diz que o que ela tem mais medo é a da mãe dela quando fica brava. Eita, nós, hein? Obedece a tua mãe, então. Né? Faz tudo direitinho que não vai ter erro. A Cláudia do Barracão tá participando também com a gente. Valeu, Cláudia. Beijo pra você. Obrigado pelo carinho. 988-230738 é o WhatsApp da sua Rádio Top. Participa, Murilo Rufi.

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6: Na 89, 15 minutos para as 5.

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0: Estamos de volta com o nosso show da 89 para todo o Vale do Itajaí, litoral norte catarinense. Entramos na reta final do programa, última hora. Mas dá aquele tempinho ainda, claro, de você mandar sua mensagem e participar com a gente no nosso WhatsApp 988-230738. Interage, brinca, participa. A nossa enquete de hoje é a seguinte: do que você tem mais medo? De altura, de agulha, de espaços pequenos ali apertado que te deixa desconfortável? Conta pra mim aí, valendo. Chaleira elétrica, oferecimento da loja Quanta Coisa. A Dária Nicoletti quer participar do sorteio. Sobre a enquete, Marcelo, eu tenho medo de lugares fechados e escuro. Eu não gosto. Beijo pra você, Dária. Obrigado pelo carinho, boa sorte. Oi, Marcelo, eu tenho receio de lugar fechado e com... parecendo uma caverna. Quero participar do sorteio da chaleira elétrica. O Ivonei do Gasparim, valeu, meu querido. Grande abraço. Letícia Reinetti está aqui no estúdio, vai pra um lado, vai pra um outro. Eu não sei, tu tá... O que que tu tá querendo, mulher? Fala aí.
1: Tô querendo ir embora.
0: Tu tá indo embora
1: já? O papo já tá me esperando. Um abraço
0: tá
1: pra
0: bom.
1: Todo mundo aí.
0: Beijo pra você, viu?
1: O resto de tarde. Quero todo mundo acompanhando até as 9 horas da noite a programação da rádio, hein?
0: É isso aí. Hoje tem Mengão, né? Não esquece.
1: Hoje tem Mengão.
0: 9:30, né?
1: Acho que é.
0: 9:30, né?
1: É, horáriozinho, né? Isso é bom, né? Dormir tarde.
0: É, coisa, né? Beijo pra você, viu?
1: Beijo, beijo.
0: Até mais. Letícia Reinetti dando o seu ar da graça aqui no estúdio. Continuamos por aqui. Deixa eu ver quem mais mandou mensagem em áudio. Oi.
2: Boa tarde, Beto do Centro. Coloca meu nome aí no sorteio da chaleira elétrica do Quanta Coisa. E o que eu mais tenho medo é que o Lula chega na minha casa e eu não tenho a picanha,
0: rapaz,
2: de pobre pra servir pra
0: tá
2: ele.
0: Tá bom, tá bom.
2: Que é abóbora, né?
0: Tá bom, tá bom. Um abraço pra você, meu querido. Ai, meu Deus. Isso que dá, o locutor não viu o áudio antes, né? Dá nisso. Oi, Marcelo, boa tarde, tudo bem? Quero participar da chaleira elétrica. Sobre a enquete, eu tenho medo do escuro e de ficar com falta de ar. Manda um abraço pra mim, eu quero essa chaleira elétrica. Parou de funcionar a minha. Ô, mulher, é a Célia do Santa Terezinha, beijo pra você, viu? Vou ficar na torcida. Ah, ficar sem chaleira elétrica não dá, né? Pra fazer aquele cafezinho e o chimarrão, não dá. Tem que ter uma chaleira, né?
3: Boa tarde, Marcelo.
0: Tarde.
3: Queria participar do sorteio da chaleira elétrica.
0: Oi, Ana.
3: Eu sou Ana Paula do Zubeira, do bairro da Figueira. Dá sua chaleira elétrica aí pra mim, maninho.
0: Beijo pra você, boa sorte no sorteio. Tu viu que o Gui Sábio te mandou um beijo aí? Mandou um beijo pra você e pra sua mãe. Ele que é o amiguinho de vocês, né? Não só de vocês, nosso aqui também, né? Da 89 FM, tá acompanhando todos os programas. Menos é mais.

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0: Muito bem, de volta por aqui com o programa mais show do seu rádio, finalzinho de programa, e as mensagens continuam chegando por aqui no 988-230738, todo mundo querendo a chaleira elétrica, né, da loja Quanta Coisa, bom demais. Amanda, do bairro Santa Terezinha, oi Marcelo, tudo bem? Quero participar do sorteio da chaleira, sobre a enquete, tenho medo de altura. Beijo pra você, minha querida Amanda, boa sorte pra você. Tem mais mensagem que chegou por aqui, né? A minha querida a Rosália também dos Santos. Oi, Marcelo, tudo bem? Sobre a enquete, eu tenho medo de altura e muito também, viu? Não gosto muito não, fico tonta. Quero essa chaleira elétrica da loja Quanta Coisa. Tá bom, minha querida, beijo pra você. Boa sorte no sorteio. Deixa eu ver aqui, a Cláudia também tá com a gente aqui. Oi, Marcelo, tudo certinho? Tudo certo, meu bem. Quero participar do sorteio da chaleira elétrica. Tá bom, já tá participando. Beijo pra você. Oi, Marcelo, tudo certo? Boa tarde. Aqui é a Giovânia Tais, do Alto Gasparinho. Quero participar do sorteio também da chaleira elétrica. E sobre a enquete, tenho medo de altura. Beijo pra você, minha querida. Boa sorte no sorteio. O Sandro Camargo, do Santa Terezinha, também tá participando. Diz que é muito essa chaleira elétrica da loja Quanta Coisa. Valeu, meu querido. Boa sorte. 988-230738, a gente tá na finaleira do programa, mas dá tempo de você participar ainda. Deixa eu ver o áudio que chegou por aqui. Boa tarde.
1: Boa tarde, eu sou a Cecília da Margem Esquerda e quero participar do sorteio. Sobre a enquete, eu tenho bastante medo de abelha.
0: Tem medo de abelha? Tá bom. O titio Marcelo vai ficar na torcida, tá? Pra você ganhar essa chaleira elétrica, tá certo? Beijo pra você, obrigado pelo carinho, viu? É, abelha também tem que cuidar, né? Cuidar com as abelhinhas por aí. Turma do Pagode!

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6: Na 89, 5 e 33.

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12: Na 89, 12 minutos para as 6.
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12: Fica ligadinho aí que já já vem com o resultado do sorteio chaleira elétrica da loja Quanta Coisa.

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4: Eu só tenho uma coisa pra dizer pra vocês dessa próxima música. Você que sabe, amor.

0: Eterno Araújo. Pra fechar todas aqui do show da 89, nesta quarta-feira, quarta love, a gente não podia encerrar melhor, né?
1: E o que temos pra hoje é o Cristiano.
0: Vamos ao que interessa, meu povo.
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0: Muito bem, muito obrigado a todos que participaram com a gente hoje, interagiram, né, no nosso WhatsApp 988-230738. E aí todo mundo participou da enquete também para concorrer à chaleira elétrica da loja Quanta Coisa. Quem será que vai levar hoje essa linda chaleira, hein? Pra fazer aquele cafezinho, aquele chimarrão top. Bom, já saiu o resultado por aqui. Vamos lá então, o aplicativo já nos deu aqui 47, é o telefone. 99754 final 78. Foi a Clélia do Santa Terezinha, parabéns. Levou a chaleira elétrica, ela falou pra mim assim, ó: boa tarde, Marcelo, quero essa chaleira elétrica da Quanta Coisa. Sobre a enquete, eu tenho medo do escuro, até com falta de ar eu fico. Manda abraço pra mim e essa chaleira elétrica também, a minha parou de funcionar, então não vai mais ter esse problema, viu? Agora vai ter chaleira elétrica pra fazer teu cafezinho, teu chimarrão, esquentar aquela água, às vezes quando tá muito frio, né? Se você não tem torneira elétrica, vai lá, esquenta a aguinha, coloca na torneira lá na louça, né? Pra você poder lavar a louça nesse frio. Bom, gente, muito obrigado a todos que ficaram comigo nessa tarde gostosa de quarta-feira. Eu, Marcelo, me despeço da programação, mas eu volto, claro, amanhã, 14h. A gente tem mais um encontro marcado por aqui. Beijo no coração, gente. Ótima noite de quarta love pra todo mundo. Quem for namorar, bom namoro. Quem for descansar também, bom descanso. E quem for trabalhar, bom trabalho. Até amanhã, gente. Tchau.
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0: 18 horas em ponto na 89.
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Na pista, é isso mesmo, 80 Live na pista é o programa que você está agora sintonizado e já está no ar, estamos ao vivo nesta quarta-feira, 22 de julho, 18 graus de temperatura. Quarta-feira chuvosa, sim, é isso mesmo. Quarta-feira com chuva, faça sol. Nós estamos aqui para o que der e vier. Muita música boa, descontração, informação também, entretenimento. Ah, sim. A tua interatividade total continua e vai ser ativada a partir de agora pelo 988-230738. Meu nome é Cleito, para você que não me conhece, é bom saber que nós estamos também muito bem apoiados. 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Vamos começando o nosso 89 na pista agora, neste exato momento. Sim, de uma hora para outra, o clima mudou novamente. Parece que voltamos para o inverno, outono, não sei bem dizer. Até os mosquitos ficam desorientados. Eles voltaram para cá, agora eles não sabem se eles ficam por aqui ou se eles vão embora de novo. Se o inverno volta, é mais ou menos a situação que está passando, viu? Seu Pause, Mary Pause. Valeu. Afinal, você fica ou vai?

Deixa eu te amar de corpo e alma aqui no nosso 89 na pista. Os serranos também vieram. Vieram, sim. Só ficar não dá, dizer. Não, só ficar não dá. E a Mary Pause e o Vilseu Pause também tiveram aqui. Sequência inicial, primeiros acordes do nosso 89 na pista, com Hortifruti e Isabela até às 7 horas da noite. 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
5: 6:28 no 89 na pista, que já está de volta. 18 graus a temperatura aqui no bairro 7. Estamos em Gaspar, Santa Catarina, sul do Brasil, planeta Terra. Boa noite pra você. Boa noite, boa quarta-feira. No final do programa de hoje, sortearemos um super prêmio. É isso mesmo. Vamos sortear um super limpador multiuso Azulim da Start Química e também da loja Rabi para você. Noite de quarta-feira, hoje é dia segundo, eu estou vendo aqui, dia do trabalhador doméstico, empregados domésticas, empregadas domésticas também são contempladas então com este dia e noite também. Parabéns aos profissionais, empregados domésticos, empregadas domésticas também. Grande abraço a todos. Quem mais está passando por aqui? Oi, boa noite para as nossas queridas, as meninas da confecção Rumo Certo. Alô, Pamela do Gaspar Mirim, todas ligadinhas. Eu posso ouvir aquela, as costuras, a, enfim, é toda essa movimentação intensa. A gente tem que animar isso aí, não é? Tem que botar um som do talagaço. O que que vocês acham, meninas, aí da confecção Rumo Certo? Sim, um talagaço vem com uma gaita fandangueira daqui um pouquinho, vai animar ainda mais. Maravilha. Grande abraço, Gaspar Mirim, Pamela, meninas do da confecção Rumo Certo. Abraços também para Guilherme Sabel. Oi, Guilherme Sabel, ele que sempre parabeniza os aniversariantes. E os aniversariantes de hoje são Juliana e também Daniel. Juliana e Daniel merecem os aplausos. Aí, saúde, alegria, felicidade. Alegria, formosa centelha divina que nos acompanha em todos os nossos dias e todas as nossas noites também. Grande abraço, Juliana e Daniel, aniversariantes desta ótima quarta-feira, 22 de julho. Alô, boa noite também para a nossa querida Veronice Farias. Grande abraço para todos aí também. É, daqui a um pouquinho vamos ter uma bem animada do Grupo Talagaço. Vamos ter Queen por aqui, clima de rodeio. Olha só o que vem por aí, minhas queridas. Alô, boa noite.
6: Boa noite, Cleito. Quarto, ótima noite de quarta pra você e pra todos nós aqui, Elane do Poço Grande. Tô ligada na nossa Top 89 e quero participar do sorteio. Toca aí pra gente hoje uma Alô, galera de cowboy. Beijo!

Logo depois do DJ Cris, Ana Castela, que vieram em clima de rodeio na pedida de Ilane do Poço Grande, o Talagaço fez a festa, distribuiu beijinhos, espalhou alegria e bom ânimo para todos que estão ligados aqui no nosso 89 na pista com Gaita Fandangueira, Dancing Queen foi com Aba e agora, claro, Sorriso Lindo, Anjo Sem Asas. Esse é o nosso 89 na pista. Um frenesi sonoro até as 9 dessa noite e estamos, é claro, muito bem acompanhados. 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
6: 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Boa noite de quarta-feira, love pra você. Boa noite pra você que está ao lado dela, pra você que está no carro neste exato momento, acabou de abastecer, tanto que estava quase vazio, mas é claro, ela merece, sim. É, merece uma noite especial, principalmente porque é noite boa, uma noite que está com uma temperatura super agradável, sinto vibrações interessantíssimas. Conversas muito boas, ao lado daquelas pessoas que você gosta mais, que estão realmente afinadas ou niveladas com teu estilo de vida, teu modo de ver, e também ouvir é o que é melhor ainda, e ouvir as músicas do 89 na pista, é claro. Boa noite para você que está interagindo com o programa, para você que faz parte do 89 na pista. Você faz parte, você é a parte integrante fundamental também. Claro que sim. Um abraço para o nosso querido Elias do bairro 7. Grande abraço, Elias. Noite boa de quarta-feira para vocês, casal. Um abraço novamente aí para as meninas da Confecção Rumo Certo. Espero que tenha gostado do talagaço. Talagaço fez tremer as estruturas. Velane do Poço Grande também. Abraço novamente para nosso amigo Guilherme Sábio, os aniversariantes. Daniel e Júlia, e Júlia e Daniel, que estão completando mais um ano de vida. Abraços para mais, olha, pessoas bacanas. Abraços também para a nossa querida Eunice Farias, aí da Vila Isabel, que também estão na costura. Nem todo dia é igual ao outro, um é diferente. As pessoas estão mais extrovertidas, mais alegres, mais falantes, as palavras vêm mais facilmente à boca, é isso? Outras, as pessoas já estão mais comedidas, pouca fala, estão mais concentradas, e assim a gente vai rumando, enfim, no objetivo, alcançando as nossas conquistas, que é muito bom. E é claro, ao lado de um chimarrão, que é muito melhor. Afinal, agora, faltando 6 minutos para as 7 da noite, é hora de chimarrear. Viva o chimarrão! Tchim, tchim aí, delicioso chimarrão também aí na Vila Isabel. Valeu, Irunice, grande abraço. Quem mais está passando por aqui para dizer um alô? É a Aline do Santa Terezinha, que também está com as máquinas funcionando a plenos pulmões, é isso? Roncando. Olha, a máquina de costura hoje deve ter trabalhado um bocado. Pelo que eu estou vendo na foto que a Aline acaba de enviar, eu tenho que dizer que essa máquina deve estar ligada desde as primeiras horas da manhã. Eu acredito que sim, é o meu palpite. Abraço, Aline, abraços. Quem mais? Vamos ver aqui. É, e ela acaba de concordar, é isso mesmo. Grande abraço, Aline. Ótimo, olha que pessoas bacanas, simpáticas. Alô, boa noite.
8: Boa noite, Cleiton, sou o Robson Venturi.
6: Oi, Robson Venturi.
8: Você está participando dos prêmios aí.
6: Sim.
8: E se possível tocar Amada Minha.
6: Amada.
8: Eu não lembro quem canta, mas se possível tocar aí pra nós aí.
6: Amada
8: fazendo
6: Minha.
8: Uma feijoadinha aí nesse frio aí.
6: É isso.
8: Valeu, um abraço.
6: Se eu não me engano, é os Reis do Baile, mas pode ser, eu acredito que seja Reis do Baile, é isso mesmo, aham. Os atuais. Quem tá pedindo também música aqui é a Clene da Margem Esquerda. Oi, Clene, pedindo uma do Terceira Dimensão. Te chamo de

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mulheres líricas também. Abraço também para o Dia do Trabalhador, Dia do Trabalhador Doméstico. Então, parabéns às empregadas domésticas, aos empregados domésticos também. Infelizmente, com o passar do tempo, essa palavra doméstica ganhou uma conotação depreciativa, degenerativa também. Que na verdade, doméstica vem de domos. As pessoas, infelizmente, talvez por falta de tempo ou interesse também, vamos lá. A palavra doméstica vem, na verdade, de domus, que na antiga Roma significava casa ou lar. É, só imite isso. Mas é claro que essas casas se referiam às residências urbanas das famílias mais apoderadas, digamos assim. É isso mesmo, era a elite que tinha essas casas. Tanto é que as residências urbanas das famílias patrícias. Lembra do tempo de escola que a gente dizia, olha, ela é uma patricinha. É, ela é uma patricinha porque, claro, pertencia às famílias mais ricas financeiramente falando. Mas enfim, voltamos para cá. Voltamos para o nosso 89 na pista, detalhes à parte, continuamos ligados aqui no nosso 89 na pista. Já parabenizamos os aniversariantes também, ótimo saber que você está de aniversário. Abraços para a nossa querida Clênica, que gostou muito de ouvir Terceira Dimensão cantando e tocando Te Chamo de Anjo. Bonita, ô garota. Quem mais? Quem tá pedindo Fuscão Preto aqui foi a nossa querida Gisele do bairro Barracão. Oi, Gisele, sim. Fuscão Preto acaba de sair da garagem e ele está estacionando aqui na frente da 89. Fica tranquila, eles vão cantar. Eles quem? Ah, trio Parada Dura, no mínimo, no máximo também. Quem mais também? Abraço para a Rosileia dos Santos. Noite boa também para a nossa querida Ana Felski. Sem musical Calmon, vai estar na próxima sequência do nosso 89 na pista. Que beleza, que maravilha. Quem mais está passando por aqui? Que pediu música também. Eu faço questão. Ah, sim, quem pediu a Adson e a Lana foi a Dara Nicoletti. Ah, eles vieram para o nosso 89 na pista. Vamos animar um pouquinho a mais? Vamos deixar mais animado o nosso 89 na pista? Daqui um pouquinho tá chegando também os atuais cantando Amada Minha.

Creu parada dura de verdade. É isso mesmo, Fuscão preto, lá dos anos 70, na pedida da nossa querida que pediu aqui, Fuscão preto, foi ela, sim, eu tenho certeza que foi ela. A nossa querida, vamos ver aqui, Fuscão preto foi na pedida da Gisele. Oi, Gisele, aceito? É isso mesmo, Gisele pedindo Fuscão preto, quem pediu os atuais e a amada minha foi Robson Venturi, Gaspar Mirim, é isso mesmo, sim, é isso mesmo. Musical Calbon, na pedida da nossa querida Sueli, é isso mesmo. É, aliás, perdão, Ana Felski pediu Ao Sul do Meu Coração, Musical Calmon. Falando em Sueli, sim, falando em Sueli, Sueli Bittencourt, acabo de enviar um post desejando uma ótima noite a todos que estão ligados aqui no nosso 89 na pista. Na volta do intervalo, vamos ter mais músicas, aquela tua música pedida, vamos ter sim. Tchê Chaleira também, muito bem. É, bem-vinda, por sinal. Tchê Chaleira tá chegando por aqui daqui a um pouquinho, logo depois do intervalo.

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3: 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Alô, boa noite para Elias, do bairro 7, grande abraço. Abraços também para Flávio, do bairro 7 também. Elinir, também do bairro 7, está presente. Sueli Bittencourt, desejando uma ótima noite, que todos os lares tenham uma ótima noite nessa noite de quarta-feira. Obrigado, Sueli, grande abraço para ti também. Quem mais está aparecendo por aqui? Maico pedindo tchê, chaleira, bocado de raiva, daqui um pouquinho, quem mais? Bob Robson, toalha de banho na pedida da Eronice Faria. Toalha de banho? 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Lembrei também que hoje é quarta-feira e quarta-feira as temperaturas caindo, evidentemente, os apetites aumentam. 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Como eu estava dizendo, vamos ter sim daqui um pouquinho toalha de banho, mas agora é a pedida do Michael aqui do centro, que pede tchê chaleira, bocado de raiva.

Depois da Maria Isabel, olha quem voltou. Sorriso lindo ao lado de Grupo Momentos. 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Na volta do intervalo, é aquela música chamada Toalha de Banho.

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2: 89 na pista, estamos com 9 minutos para as 8 dessa noite de quarta-feira.
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2: 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Sim, está uma noite bem divertida. Noite com a temperatura super agradável, 17 graus. Continuamos no inverno. Teve uma onda de calor que mais parecia um dia perfeito de verão. Claro, final de semana deu praia. Sim, foram dias ensolarados. Deu até pra pegar um bronzezinho, hein? Deu, claro que sim. Mas foi um final de semana muito alegre e divertido também. Falando em alegre e divertido, eu tenho que dizer, no final do programa sortearemos para você um super presente da Loja Rabi e da Start Química. 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Sendo assim, estamos de volta com o nosso 89 na pista, dando aquele alô especial para cancerianos que estão no último dia. Hoje, 28 de julho, é o último dia dos cancerianos. Sim, da vigência do signo de câncer. Isso significa que, olhando para todos os corpúsculos astrais, enfim, o que se percebe é que uma dica simples pode ser dada neste momento para cancerianos e cancerianas, para que você, canceriano e canceriana, valorize o teu talento natural, tua aptidão natural que está aí no teu DNA. É isso mesmo. Você veio para este planeta com uma missão, não seria bem uma missão. Seria uma experiência? Pode ser também. Mas saiba que essa tua, esse teu talento, eu sei que poucas pessoas, infelizmente, não podem utilizá-la ou desenvolvê-la com persistência, com aquela devida atenção, mas você pode. Então, use esse teu talento para resolver principalmente aqueles assuntos práticos do dia a dia. É, aqueles mais corriqueiros do dia a dia. É isso mesmo. Grande abraço e momentos muito bons ao lado de filhos, ao lado de pessoas que fazem parte da tua família, de amigos. Aproveite, vai ser momentos muito bons e inesquecíveis também. Olha só, bom saber, claro que sim. Vamos ao nosso 89 na pista? Vamos e sim. Abraços para Arthur Roberto Keio, da margem esquerda. Pedindo uma música do Guardanapo do Rainha Musical. Valeu, garoto. É isso mesmo, oferecendo para a esposa Sueli. Daqui um pouquinho, Rainha Musical, vem pra pista. Claro que sim. Abraço também para a Kátia Aparecida, pedindo uma música. Dana Castela. Opa, Dana Castela, claro que sim. E a toalha de banho, afinal, a gente vai curtir a música com o Bob Robson? Claro que sim, é pedida da Eronice da Vila Isabel. Toalha de banho chegando aqui na pista, isso mesmo. Que maravilha, bom saber que a 89 na pista, não esquecemos da música Toalha de Banho LED, muito bonita. Agora sim, chegaram, se atrasaram um pouquinho, mas estão aqui.

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1: Zamassa esse guardanapo. E liga, liga no telefone. É, não, manda mensagem, manda mensagem. Pronto. Ih, pronto, resolvido. Guardanapo, rainha musical. Bonita, né? Foi na pedida do Arthur Roberto que ofereceu, ofereceu com muito carinho para a esposa Sueli. Grande abraço, casal. O tal do Zap Zap, falando no Zap Zap, aí quem apareceu? Foi o Portal Gaúcho, fazendo aí a homenagem a esse nosso tal de WhatsApp. E o anjo foi do Brilha Som aqui no nosso 89 com Loja Rabi. 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
6: 8 horas e 13 minutos, estamos no 89 na pista.
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6: 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E é sempre bom lembrar que no final do programa de hoje sortearemos um super limpador multiuso Azulim da Start Química e também da loja Rabi. A você que vai estar na quinta-feira com muitos compromissos, muito movimentado, a fim de saber como é que vai ser o clima, é? Bom, que pelo que eu estou vendo aqui, acabo de receber aqui o último relatório, é isso mesmo, sim, de que haverá possibilidade de chuva, não, uma chuva fraca, aquela

0: exatamente neste ambiente bem aconchegante, com família, com os filhos, com os amigos, que cancerianos e cancerianas vão viver os próximos dias. É bom sentir, aproveitar esse gancho da música bonita do Oswaldir e Carlos Magrão, Lua Bonita, que vai ser exatamente nessa atmosfera. É esse ambiente favorável para que você, inclusive, tenha boas conversas, conversas divertidas, descontraídas, que é o que você está precisando, sabia, cancerianos e cancerianas? Puxa o freio de mão, desacelera um pouco. Além do Porto do Som, quem veio foi a Ana Castela, Olha Onde Eu Tô. Essa sequência também teve, então, a participação de Kátia Aparecida dos Santos, aí, do Gasparinho. Intervalo bem rapidíssimo, daqui um pouquinho voltamos com Corpo e Alma, sim, voltamos com Corpo e Alma e com as participações pelo 988-230738.
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8: 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Uma boa noite pra você.
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8: 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Temperatura na marca de 17 graus centígrados. A Maísa Vibre, o Almorim da margem esquerda. Desejo uma ótima noite a todos. E a Alexandre Morim também está por aqui. Abraços também para o casal Sueli e Arthur Roberto. Grande abraço também para Elias, aqui do bairro 7. Enfim, todos que estão ligados no nosso 89 na pista, que volta com o som do Corpo e Alma e Bruno e Marrone.

0: O Porca Véia, menina moça, ele que animou muitos e muitos bailes, e sempre foi assim, nessa levada, nessa alegria, nessa descontração, e que você fez parte também, vai dizer que não, claro, fez parte, grande Porca Véia, menina moça, adentrando ao nosso 89 na pista, Tiaguinho, ficamos felizes também com ele, tão feliz, e o Corpo e Alma e Bruno e Marrone, hoje às 10.
1: Eito!
0: Parabéns, aplausos para a Porca Véia. Vamos para o intervalo agora, mais um intervalo bem rápido, vamos ter as últimas participações de hoje, mas vamos ter boa música, claro, para encerrar o nosso 89 na pista especial de Quarta Love. 16 graus de temperatura.

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5: Tô faltando exatamente 16 minutos para as 9 horas.
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5: Daqui a pouquinho, às 9 horas, o grande finale e o sorteio de mais um prêmio bacana para você. Super útil para tua casa também. Com um super limpador multiuso, Azulim da Start Química e da loja Rabi. Boa noite, últimas participações chegando. Alô, boa noite.
6: Aqui é Orlando.
5: Oi, Orlando.
6: Carvalho, do bairro 7, gostaria de participar do sorteio.
5: Claro, garota, seja bem-vinda. Alô também, Maísa Vipel, de Amorim, da margem esquerda. Abraços também para Alexandre Amorim. Voltamos pra pista com Brilha Sol, combinado.

0: Lima foi escolhida para estar ao lado da Som 7 e finalizar o nosso 89 na pista dessa noite de quarta-feira. Reencontro, olha que música bonita, hein? Vai voltar aqui para o nosso 89 na pista. Quem cantou Reencontro, a música Reencontro foi cantada e tocada também pelo Grupo Minuano. Não esquecendo do Estação Fandangueira, Felipe Duran, Brilha Som, que brilharam nesses últimos acordes do nosso 89 na pista. 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
0: Ótima quarta-feira para todos nós, ótima noite boa para todos que estiveram comigo aqui no nosso 89 na pista. O nosso aplicativo então fez uma escolha, aliás, fez um sorteio eletronicamente ou eletrônica e aleatoriamente também. Foi escolhido um número de telefone. Vamos saber. Agora sim, temos o número de telefone. 00. Vamos ver aqui, 0929. Final de telefone 0929, hein? Robson, bairro Gaspar Mirim, vamos aplaudir? Acaba de ganhar, então, um super limpador multiuso azulim da Loja Rabi e também da Start Química. Nosso 89 na pista vai ficando por aqui, então.
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0: Uma boa noite de quarta-feira para todos nós. Nos vemos amanhã, pontualmente, às 18 horas. Tchau, tchau, até lá.
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